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1: 92
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1: 10 horas.
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1: 10h32.
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0: 10:59.
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1: 11:54.
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Terra. Aonde quer que ela esteja, com certeza ela estará cuidando de nós. Mas a vida é assim mesmo, Stephanie. Não chora, não chora. Por favor, Stephanie, não chora.

Me responde. Você tá aí? O que tá acontecendo?

Noi. Tchau. Fica com Deus. Oh.

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1: 1 e 5.
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1: 2:10.
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2: 3:49.
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1: 4 e 7.
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1: 4:47.
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1: 5 horas.
2: Deus, nosso Pai, que sois todo poder e bondade, dai força àqueles que passam pelas provações. Dai a luz àqueles que procuram a verdade. E ponde no coração do homem a compaixão e caridade. Deus, dá ao viajor a estrela guia, ao doente o repouso, a criança o guia, o órfão o pai. Senhor, que a vossa bondade se estenda sobre tudo o que criaste. Piedade, Senhor, para aqueles que não vos conhecem. Esperança para aqueles que sofrem. Que a vossa bondade permita aos espíritos consoladores derramarem por toda a parte a paz, a esperança e caridade. Deus, um raio, uma faísca do vosso amor pode abrasar a terra. Deixai-nos beber nesta fonte de bondade fecunda e infinita, e todas as lágrimas secarão, e todas as dores acalmar-se-ão. Um só coração, um só pensamento subirá até vós, como um grito de reconhecimento e amor. Como Moisés sobre a montanha, nós vos esperamos com os braços abertos. Ó bondade, ó beleza, ó perfeição, e queremos de alguma sorte merecer a vossa misericórdia. Deus, dai-nos a força de ajudar o progresso espiritual, a fim de subirmos até vós. Dai-nos a caridade pura, dai-nos a fé e razão, e dai-nos a simplicidade que fará de nossas almas um espelho, onde refletirá a vossa divina imagem. Você, amigo e ouvinte da Liberal FM, acredite na força, no poder e no amor de Deus, para que possa se levantar todas as vezes que cair. Diga sempre a você mesmo: vou conseguir superar todas as dificuldades. Serei um vencedor, pois sou filho do Deus vivo, o Rei do Universo.
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prazer muito grande estar com vocês nessa noite inesquecível para a minha vida, porque não é todo dia que a gente tem uma oportunidade de cantar com as pessoas, fazer um trabalho junto com as pessoas. A minha meta no começo da minha carreira era chegar até aqui, e nós chegamos. E eu peço uma salva de palma calorosa ao grande

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2: 5:23.
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0: 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Grande Marinê!
1: Balanço! 5h39.
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na mesma esquina em que o verso encontra fala e faz um poema, deparei-me com a saudade. Restou-me cantar o amor como sempre quis e pedir aos deuses que me ensinem o que fazer para ser feliz. Essa é do meu amigo Chico Bezerra.

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1: 6 horas.
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1: 6h22.
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1: 6:59.
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0: Flávio. Vai!
1: Paiaca. Fecha.
0: Gordinho, agora é só hora de se limpar. Aquela música lá que você não entrou, tá bom? Fala o solinho, faz.

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4: Agora 7 da manhã, mais 32 minutos, 7:32. Bom dia! Hoje, sexta-feira, 17 de julho de 2026, começa agora pela Rádio Liberal FM, a primeira edição do Jornal da Liberal, na apresentação de Chico César e Ana Paula Freitas. Bom dia a todos os ouvintes do Jornal da Liberal de toda a região do Araripe, e vamos aos principais destaques dessa edição.
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4: Spray de pimenta para mulher é medida paliativa, diz promotora. Estudantes do ProUni podem usar FIES para complementar mensalidades. MEC prorroga inscrições para a formação continuada de escolas em tempo integral. Comissão aprova projeto que amplia monitoramento de agressores de mulheres. No giro policial das últimas horas, homem é morto a tiros durante comemoração de aniversário. Adolescente de 17 anos é morto a facadas no Agreste, companheiro foi preso. Homem é preso em flagrante por ameaçar a própria mãe. Mais um caso de desacato a servidor é registrado com xingamentos e socos. Indivíduo foge da polícia militar e abandona espingarda durante perseguição. Essas e outras a partir de agora no seu Jornal da Liberal, que começou e já está no ar.
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4: Aquele bom dia para você, muito obrigado, hein? Estamos chegando nessa manhã, clima agradável em toda a região do Araripe, viu? Clima tá aí, gostoso, aquele friozinho maravilhoso, do jeito que eu gosto, como diz o outro, né? Nessa manhã de sexta-feira, sextou, já estamos por aqui, hoje dia de feira livre na cidade de Trindade. Para todos os feirantes, camelões, para você que está aí trabalhando nesse momento, a gente agradece. Você tá aqui, um raidinho ligado aí em cima da sua banquinha, ouvindo a nossa programação para ficar nesse momento muito bem informado com o nosso jornal. A gente agradece pelo carinho, tá bom? E pela audiência, vocês aí ouvindo sempre a nossa programação. Muito bom dia! Hoje, sexta-feira, estamos chegando, viu? Você aí, finalzão de semana se aproximando, e a gente já aqui com você, tá bom? Obrigado a todos. Vamos aí pro nosso intervalo começar. Ah, lembrando, viu? 99600 é o nosso telefone para você interagir aqui com a nossa bancada. Então, a partir de agora, manda aí, tá certo? Sua mensagem de texto de voz, pra gente com certeza fazer veicular aqui no nosso jornal em sua primeira edição. Eu vou pro intervalo. Daqui a pouquinho, vamos estar de volta aí com as primeiras informações nessa manhã de sexta-feira.
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0: Agora 7h38, já estamos de volta e a partir de agora, para deixar você muito bem informado. Bom dia, Ana Paula.
1: Bom dia, Chico César, né? A gente chega, claro, para trazer muita notícia, muita informação. Hoje sim, Chico, a gente pode dizer que amanheceu um clima maravilhoso, sim, né? Agradável. Tempo, eu espero que seja assim durante algumas semanas daqui para frente, viu, Chico César? Porque o calor estava grande, né? E aquele tempo abafado deixa todo mundo também um pouco mais... Difícil, né?
0: O mês de junho, que é mais assim, né?
1: Geralmente mais chuvoso. Forma, né? A gente inverteu para julho, né? Para pegar o sul do país, né? Junto com essas temperaturas,
0: digamos... É o El Niño, como diz o outro, né?
1: E uma temperatura agradável, né? Mais amena. Tipo assim, não tá frio a ponto de ninguém colocar... Pelo menos eu acredito que não, né? Colocar uma blusa de frio. A menos que more lá na Serra da Geladeira, né, Chico César? Nessas serras, querendo ou não, o clima fica um pouco mais realmente agradável. Porque o vento também ajuda e as plantas, a arborização. Mas aqui, pra cidade, pelo menos, no centro da cidade de Oricuri, a gente sente né, esse clima agradável. E olha pro céu e vê tão bonito, né? Bem acinzentado, com cara de chuva mesmo.
0: Olha pra minha árvore aqui de frente e tá lá, se balançando.
1: Minhas árvores, chique, né?
0: Tem duas ali, ó.
1: 7h40, tem muita informação chegando no Jornal da Liberal. E lembrando que ao longo da nossa edição você pode ir participando no 996005000. É o Jornal da Liberal que chega para compartilhar com você também a notícia com credibilidade.
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0: E já estamos chegando com a nossa primeira nessa manhã. Fala sobre o spray de pimenta, Ana, para mulher, que, segundo promotora, é apenas uma medida paliativa, viu?
1: A aprovação do projeto de lei que autoriza a comercialização, a compra e a posse de spray de pimenta para mulheres acima de 16 anos em todo o país, como medida de defesa pessoal, trata-se de apenas uma medida paliativa e não uma política real ou segura de segurança pública. A afirmação é da promotora de justiça do Ministério Público de São Paulo e presidente do Instituto Pro Vítima, Celeste Leite dos Santos. O texto segue para a sanção do presidente da República, Lula.
0: A partir de 18 anos, a mulher pode comprar aí o spray livremente, mas deverá apresentar documentos oficial aí com foto, comprovante de residência e certificado de que não possui antecedentes criminais. O volume máximo aí do frasco será de 50 ml e as lojas credenciadas deverão registrar os dados da compra e emitir nota fiscal para controle aí do produto. O texto diz que o spray poderá ser utilizado de forma moderada para repelir a agressão injusta atual aí ou iminente.
1: Em caso de roubo ou furto do spray, a dona deverá registrar boletim de ocorrência em até 72 horas. Essa é uma medida de populismo penal que gera na população uma falsa sensação de segurança sem considerar as consequências práticas. O uso do spray cria a ilusão de que a mulher pode se defender facilmente, mas seu manuseio não é simples e exige treinamento específico.
0: Ela explicou ainda que, se disparado aí contra o vento, o produto pode voltar contra a própria mulher, tornando-a ainda mais vulnerável. Se utilizado aí a menos de um metro de distância, o agressor pode tomar o spray da vítima. Além disso, o tipo de spray, que pode ser, né, em jato ou em névoa, modifica a forma de uso. E em ambientes fechados, o uso é desaconselhável, pois pode atingir a própria usuária e também terceiros.
1: A promotora também alerta para o risco de inversão de papéis, com a vítima podendo ser punida caso utilize o spray de forma desproporcional ou atinja terceiros. Nesses casos, ela pode estar sujeita a pena administrativa com o pagamento de multas de 1 até 10 salários mínimos. Pode ainda responder na área civil, né, sendo responsabilizada pelos danos causados, ou na esfera criminal por lesão corporal ou resposta desproporcional.
0: E segundo a promotora, além dos documentos exigidos aí no ato da compra, a compradora deveria apresentar obrigatoriamente um certificado de realização de treinamento técnico específico para o manuseio aí do spray. Ela, né, critica o fato de o governo liberar a venda sem definir quem ministrará esse treinamento. Embora explique aí que o spray deva ser estritamente para a legítima defesa, ou seja, reação a uma agressão injusta, atual ou iminente, principalmente em locais ermos, onde fica aí clara a intenção de estupro ou roubo. A promotora enfatiza que há outras, né, maneiras de defesa pessoal, inclusive preventivas, viu, Ana? Você já tinha até dito isso aqui, né?
1: É, e eu concordo. Parece muito com essa promotora. Verdade. Porque às vezes a gente não vê, Chico, que o ato de usar um um spray de pimenta, como diz a própria matéria, né, para legítima defesa, o que muitas vezes é para legítima, às vezes você acaba, inclusive, ajudando o agressor, o abusador que seja, porque querendo ou não, é totalmente diferente. Não tem essa de gordo e magro, né? Existe a mulher e existe o homem. O homem que por si só, ele tem mais força. Não é questão só de jeito, é força. Ele tem mais força do que qualquer mulher. A mulher pode lutar, treinar, fazer o que for, mas um homem que vai com essa má intenção, Chico, ele não vai de qualquer forma, ele já vai pensando que a vítima pode reagir, então assim, ele já se prepara, né, não é psicologicamente, é de alguma forma para saber que se ela reagir, eu faço assim, eu faço daquele outro jeito. Então é muito importante que a vítima não tenha só, porque eu tenho um spray de pimenta. Tem mulheres que estão em casa, ou no trabalho, ou seja lá onde for, que muitas vezes, inclusive, tem outros instrumentos, né, que poderiam, digamos assim, utilizar, se fosse pela lógica, né, de autodefesa, como, por exemplo, sei lá, um pedaço de madeira. Eu tô só supondo, né, claro que ninguém vai fazer uma coisa dessa, mas na hora da reação, um pedaço de madeira para usar contra o agressor. E quantas vezes, né, esses materiais que eram para ser utilizados para defesa, digamos assim, para amenizar ou afastar, ou enquanto dá tempo de correr, o agressor acaba pegando e repercutindo de volta contra a vítima. Com spray de pimenta, Chico, não vai ser diferente. E o pior ainda, né? O spray, quando utilizado, a pessoa meio que, digamos assim, tem uma reação automática, né? Digamos que ela fica ali inconsciente por alguns minutos por conta da reação, né? Às vezes da ardência e tudo mais. O abusador pode, inclusive, aproveitar dessa forma, né, para infelizmente causar ainda mais mal à vítima. Então, assim, eu acho que também não é só colocar nas ruas. É a mesma coisa quando a gente se falava lá em 2000 e alguma coisa, né, que eu não tô lembrada exatamente o ano, né, sobre, e aí, vamos armar a população inteira ou vamos desarmar a população inteira? De que adianta muitas vezes ter uma arma ou um instrumento que seja dentro de sua casa se você não sabe manusear?
0: Não sabe usar, né? Não sabe usar.
1: Verdade. É só tirar, né, botar o gatilho e tudo mais e apertar. Não é bem assim,
0: não,
1: né?
0: É
1: só assim. Se fosse assim, então, o que tinha de gente que não precisava passar por escola para se preparar, para servir na polícia, seja militar, civil, no exército, em qualquer que seja delas, não precisava, Chico, de treino, de preparo, porque aí era só todo mundo pegar a sua arma e pronto, e sair para as ruas para, né, fazer o que tiver de fazer. E por isso que a gente diz, é importante qualificação, Chico César, para que, né, de vítima, você não acabe pagando, como disse a Alice. Acertar um terceiro, você pode ser enquadrado na lei. O que era para você ser vítima, você passa a ser o acusador, né?
0: Pois é, né? E também, e concordo, né, com a promotora. Imagine também a distância, né, que você tem que ter para poder você jogar esse spray naquele abusador, naquele, vamos dizer assim, que quer fazer um ato, né, errado com a mulher, não é? Tem que ter uma distância. E aí, será que esse spray vai acertar também no olho do agressor,
1: né? E de repente, né?
0: E se não acertar no olho do agressor, me diga.
1: Aí dá tempo do, muitas vezes, olhos, o agressor, né, reagir, tomar aquele spray de pimenta e usar contra a vítima.
0: Toma,
1: então, assim,
0: toma.
1: É muito importante que você também, que está ouvindo o Jornal da Liberal, por isso que diz, né? Tem dois cursos, Chico, na vida, três, que a gente, todo mundo, acho que deveria fazer e se preparar. E a mulher, muito mais, né? O de autodefesa, né? É uma questão mesmo de sobrevivência. Ninguém está falando que vai ficar utilizando para estar bater em ninguém, né? Ninguém tá falando isso, independente de quem seja. É autodefesa.
0: Já tá dizendo autodefesa, né?
1: É o primeiro e mais importante, aliás, é um dos importantes, né? Não é o primeiro. O segundo, para mim, né? Na minha opinião, natação, que a gente nunca sabe quando é que vai precisar, né? Passar por um digamos assim, um afogamento ou qualquer coisa do tipo, precisar se, às vezes, não é nem para ajudar o próximo, é para sobreviver também.
0: Sobreviver.
1: Né? Então, assim, é o de natação, é o segundo, e eu vinha com o terceiro na cabeça, agora fugiu o pensamento,
0: depois,
1: né?
0: Você
1: mas
0: lembra.
1: Assim, não, a gente deveria, era o básico. Lembrei, primeiros socorros, né? Porque muitas vezes, né, acontece um incidente e a gente, às vezes, pela inocência, acaba, né, não conseguindo salvar vidas. Né, isso serve, às vezes, para quem está do nosso lado. É um engasgo, né, uma coisa mínima. Ninguém está falando só de agressão, né? Às vezes é um engasgo, às vezes é uma lesão, veia que sem querer começou a sangrar, não sabe parar
0: disse.
1: O sangue.
0: É importante. Você disse, às vezes você vê um determinado acidente, né? E você Tem gente que pega a pessoa que está ali de todo jeito, e não é assim. Os primeiros socorros não é desse jeito.
1: Aí, né? O que era para ser primeiro socorro, você está encaminhando pior, rapidamente para ir para o cemitério, né? Em vez de ir para o hospital, está indo para o cemitério. Então, assim, gente, desculpa, né? Um comentário tão grotesco, né? Para começar a nossa manhã, mas para dizer que a gente precisa, sim, se preparar, né, para qualquer incidente que venha acontecer, que a gente possa se autoajudar, claro, mas ajudar as pessoas ali que também precisam, né, de um olhar, digamos, diferente ou criterioso. 7:48 na sua Liberal.
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0: E a gente segue daqui, você também pode participar com a gente aí, 996005000, deixando sua opinião, deixando aqui realmente dentro do nosso jornal a sua participação. A comissão aprova o projeto que amplia monitoramento de agressores de mulheres, Joana.
1: A Comissão de Segurança Pública da Câmara dos Deputados aprovou um projeto de lei que amplia as medidas de proteção às mulheres vítimas de violência doméstica. A proposta determina que os agressores arquem com os custos do monitoramento eletrônico, salvo quando a justiça comprovar incapacidade financeira. O texto reúne diferentes propostas em um substitutivo que busca fortalecer o cumprimento das medidas protetivas previstas na Lei Maria da Penha e ampliar a fiscalização sobre os agressores.
0: E além de responsabilizar o agressor pelo custeio aí da instalação, manutenção e funcionamento dos dispositivos de monitoramento eletrônico, o projeto prevê que delegacias mantenham canais exclusivos para emissão aí de alertas e adoção imediata de providências em caso de descumprimento das ordens judiciais. Outra medida estabelece que a justiça fixe áreas de exclusão em torno aí da residência, do local de trabalho e da instituição de ensino frequentada aí pela vítima, reforçando a segurança durante a vigência das medidas protetivas.
1: A proposta também autoriza a destinação de celulares apreendidos em investigações policiais para mulheres de baixa renda, permitindo o recebimento de alertas e notificações de segurança. O projeto ainda acompanha as mudanças recentes na Lei Maria da Penha, que passaram a considerar crime o descumprimento do monitoramento eletrônico e das áreas de exclusão, com aumento da pena para os infratores. A matéria será analisada pelas comissões de Defesa dos Direitos da Mulher e de Constituição e Justiça e também de Cidadania. Se aprovada, seguirá para votação no Senado antes de ser encaminhada para a sanção presidencial. Chico, e aqui, né, a gente fecha nesse primeiro bloco, mas trazendo também um comentário sobre essa questão desse projeto, né, que é tão importante, né, algumas medidas protetivas, né, e fica tão difícil a gente ver muitas vezes mulheres que são vítimas da violência, né, psicológica, doméstica, familiar e tantas outras formas de violência, que não é só a agressão física, mas que muitas vezes temem o agressor e acaba não denunciando, Chico. E, infelizmente, né, quem bate a primeira vez, repete, né, uma segunda, uma terceira, e muitas vezes
0: aqui, né, Ana?
1: Evolui para óbito, não é, Chico César? Verdade. Esses dias, inclusive, a gente trouxe, se eu não me engano, ontem ou foi antes de ontem, a gente trouxe uma matéria aqui no Ronda 99 de uma mulher, né, em que alguém percebeu que o agressor, ela foi na delegacia, denunciou o ex-companheiro, e aí quando ela retomou para casa, ele estava dentro de casa aguardando ela, né, para fazer o mal, infelizmente. E aí alguém na vizinhança percebeu, acionou imediatamente a polícia, porque ela tinha acabado de pedir uma medida protetiva, né? Veio para casa, a polícia, né, chegou na porta e ela dizer: "Não, ele não tá aqui", mas a polícia já faz esse trabalho, né, minucioso, e percebeu que o agressor deveria estar escondido, né? Pediu autorização, né, e ela dizendo que não, mas eles entraram mesmo assim na residência, né, porque ela tinha medo, imagina, tá com os filhos em casa, o que é que ele não poderia estar fazendo com os filhos, talvez, usando disso, né, para mal intencionar com a esposa quando saísse, né, agrediu, até vinha a causar algo pior, e aí entraram e o agressor estava escondido, armado, né, já em faca, em punho, que era para violentar a ex-companheira. Então, assim, nesse caso, graças a Deus, deu tempo, mas quantos outros as mulheres vão na delegacia porque o companheiro ameaça matar os filhos e tudo mais e retiram, né, a queixa dos agressores e muitas vezes não demora muito, né, elas acabam, infelizmente, sendo só mais um número, né, porque eles vitimam aí essas mulheres que fazem também, né, esse papel muitas vezes, né, de por medo mesmo, acabar retirando as queixas, Chico César. E é triste ver esses números crescendo no nosso país.
0: Verdade, Anei. Por muitas vezes, você lembra que tem um filme que diz assim, o inimigo mora ao lado, né?
1: Mora.
0: Ou mora em casa agora, viu? Mora em casa agora, viu?
1: É triste.
0: A gente vê os fatos que vem acontecendo. Não existe um negócio desse, não. Você viu a menininha de 10 meses, né? Que
1: um absurdo,
0: foi,
1: né?
0: Que foi abusada por dois homens. Não existe um negócio desse, Ana. E a criança morreu.
1: Eu não consigo nem sequer, Chico, abrir um comentário sobre esse assunto.
0: Não sei
1: como,
0: nem se ela... Vai,
1: como mãe,
0: né?
1: Como mãe,
0: aqui.
1: Dói bastante, né? Você pensar, né, o quanto que uma criança sofre na mão de pessoas más. Né, porque eu não gosto de usar nem outro termo para poder não exaltar e não fazer ontem igual no comentário. Né, a gente acabar sem querer dizendo outros absurdos. Mas o quanto que isso machuca, isso dói. Né, de ver, tem gente que diz, ah, mas não foi na minha casa, na minha família, você é uma pessoa ruim, uma pessoa má, quando você não compartilha da dor de outras mães, de outros pais ou de outras famílias, né? Porque quem de fato e de direito deveria proteger, que é o pai, que é a mãe, né? Que é a família ali mais próxima, os parentes, né? Porque família é quem está dentro de casa, pai, mãe, irmãos, isso ali é a família, os demais são parentes. Mas muitas vezes a gente precisa dizendo, ó, eu confio, dois olhos abertos, mais um por cima, acreditando em Deus e não deixando, dando brecha. Porque o inimigo mora mesmo ali, né? É o vizinho, é disfarçado, é sempre, né, o lobo em pele de cordeiro. Então, assim, a gente precisa ter muito cuidado. Essa bebezinha, infelizmente, né, vítima de uma grande crueldade.
0: Pois é, dois homens, viu, Ana? Um de 22 anos e outro de 26 anos, viu, que estão detidos sob suspeita aí de terem cometido abuso e depois tirado a vida da bebê.
1: Pois é.
0: Essa semana.
1: Aí, nessas horas, a gente pergunta, né? Quem é? Você se pergunte, que está em casa, inclusive, a gente está fazendo aqui, não é aula, não é consulta.
0: Lógico,
1: de psicologia,
0: de
1: nada, mas
0: tá,
1: você está em casa,
0: um alerta mesmo, né, Ana?
1: Precisa perceber, Chico, quem é as pessoas que você coloca dentro da sua casa, né? Quem são as pessoas que frequentam a sua casa, quem são as pessoas que estão ali ao redor dos seus filhos? Ah, mas já tem 15, 16 anos, você é adulto e muitas vezes você pode, inclusive, sofrer, ser vítima da violência, né? Não vou usar os termos, né? Vítima da violência. Então, assim, quem são as pessoas que estão ali ao seu redor, né? Quando você começa a perceber comentários que parecem, né, bonitinhos, inocentes, olha, né, que menina bonita, né, que rosto bonito, que pernas bonitas, olha, desconfie, né, desconfie de pessoas mal intencionadas desse jeito, né? Outra matéria também esses dias foi de oferecer, né, a mãe estava lá no trailer com a filha, uma criança de férias por conta da escola, todo mundo está de férias, a menininha lá com a mãe... Fica aí, que eu vou só aqui pegar mais um lanche aqui em casa. Tipo, o trailer na pracinha e a casa do lado na pracinha, né? E aí, enquanto a mãe entra em casa, um senhor de 86 anos que não tem vergonha na cara, né? Ainda dizer uma coisa dessa, oferecer R$20 para a menina para pegar na perna da menina. Depois a menina não quer. Tome 30, não quer. Tome 50, não quer. A menina corre e chama a mãe. Aí diz assim, não, eu estava só brincando com ela. Isso, Chico, né? A partir do momento que isso, alguém achar que isso é uma brincadeira, né? É tão agressor e merece ser punido na forma da lei, né? Porque, infelizmente, a gente tem que acreditar, né, que mesmo que a justiça, né, a justiça que eu digo aqui na terra fale, a justiça divina nunca falhará, né? Mas a gente precisa estar em alerta, sim, né? E você pai, você mãe é quem tem que perceber. Principalmente, eu digo assim, os pais, mas na maioria das vezes são mães solos, precisam estar ali como verdadeiros leões mesmo, né? Para cuidar dos seus filhos, perceber qualquer, né, gesto diferente, que seja o silêncio, que seja ficar muitas vezes trancado, não quer mais conversar com ninguém, só no telefone, no aparelho de celular, seja menino, menina, criança, adolescente, tem que desconfiar, Chico, alguma coisa está errada. Às vezes não quer ir, muita insistência, não quer ir para a escola. Será que é mesmo só porque não quer estudar? Né? O que será que está por trás? Será que tem alguém lá na escola, algum tipo de bullying, de ameaça, né, que fez alguma coisa? Às vezes tem gente que acha assim, foi só uma passada de mão, não é só uma passada de mão, é um abusador. Então, assim, você precisa também ter muito cuidado e conversar sempre, ter um diálogo, Chico, que é tão importante o pai e a mãe ter diálogo aberto com os filhos, né, de dizer, olha, se acontecer qualquer coisa, eu sou a pessoa que precisa saber, né? Eu sou a pessoa que vou lhe defender, que vou cuidar de você, que vou puxar a sua orelha também se for necessário e educar, porque a gente precisa, não é só dizer, mas é mais do que dizer, Chico, é mostrar, né, que a gente está ali para ser, né, o grande apoio dos filhos. Você tem dois, graças a Deus, já bem criados, né? Todo mundo já adulto, trabalha, mas tem seu netinho e a gente sabe o quanto que é difícil, né? O quanto que foi naquela época... muitas vezes questões, né, financeiras, a dificuldade de estudo e tudo mais, diferente de hoje que a gente tem mais facilidade, porém, com tantos avanços tecnológicos, com tanta coisa que o mundo modernizou, digamos assim, parece que ficou, foi mais difícil, né, a gente arriscar quando vai para a escola e pensar, vai voltar bem, né, como é que tá? Então, é muito difícil para pai e mãe que está em casa.
0: Antes você vê uma, duas, três dificuldades, hoje você vê um leque de dificuldades.
1: De uma vez só, né?
0: De uma vez só, verdade, Ana.
1: E aí, para quem está em casa, fica à vontade, né? Interage com a gente, desculpe, às vezes, esse desabafo, porque situações como essa, né? De pais e de mães aí que passam por essas conturbações.
0: Né,
1: é verdade, muito triste, né? De ter histórias como essa, infelizmente, com o triste fim, né? Da Helena. E a frieza, muitas vezes, das mães, né? De contar uma história como essa, tão trágica, né? Como se fosse assim, uma historinha que eu estou inventando aqui, que eu estou criando, né? Falando assim e tal. Eu acho que uma mãe mesmo em desespero, em aflição, depois de saber qualquer coisa, não precisava nem ter chegado a óbito, viu, Chico César? Era só o fato de achar, né? De supor, não precisava nem ter certeza, de supor que alguém fez um mal para o filho. Eu tenho certeza que tem muitas mães que estão ouvindo aqui, né, que no momento de loucura nem sabem o que poderiam fazer e responder por si, né? Então, assim, é muito complicado situações como essa.
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1: 7h59, a gente vai para o intervalo comercial, Chico César. Volta já com mais informações e também com as participações dos nossos ouvintes.
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1: Liberal FM, agora 8 horas e 6 minutos.
0: 8 e 6, horário oficial de Brasília.
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0: E a gente segue a deixar você muito bem informado e daqui a pouquinho tem a sua participação aqui no nosso jornal em sua primeira edição. Ana, vamos falar sobre educação, porque o MEC prorroga inscrições aí para a formação continuada de escolas em tempo integral.
1: O Ministério da Educação, MEC, prorrogou até o dia 24 de julho para as inscrições para a formação continuada 2026 destinada às escolas de tempo integral. A capacitação busca apoiar gestores e coordenadores na atualização dos projetos político-pedagógicos, os famosos PPPs, né, conforme as novas diretrizes nacionais para essa modalidade de ensino. Lembrando que a formação ela é voltada para gestores escolares, coordenadores pedagógicos e profissionais das redes estadual, distrital e também de grandes municípios que atuarão como multiplicadores do curso.
0: O principal objetivo é fortalecer a gestão das escolas de tempo integral e adequar os projetos político-pedagógicos às diretrizes operacionais para a educação em tempo integral estabelecidas pela resolução CNE, né, CEB número 7 de 2025. Nesta primeira edição, serão contempladas pelo menos 2 vagas para representantes de 4.487 redes municipais com maior número de matrículas em tempo integral, além de todas as redes estaduais e também do Distrito Federal, que também terão vagas destinadas à formação de multiplicadores.
1: As secretarias de educação receberão por e-mail as orientações para o acesso ao sistema de inscrições. O procedimento deverá ser iniciado pelo secretário de educação ou por representante autorizado, utilizando um código de acesso, né, um token, né, enviado pelo MEC por meio do sistema Habilita FNDE. Após o acesso ao sistema, será possível confirmar as inscrições dos profissionais indicados para participar da capacitação.
0: E segundo o MEC, a formação continuada integra as ações de fortalecimento da educação em tempo integral no país e visa qualificar a gestão escolar, contribuindo para a melhoria das práticas pedagógicas e também da aprendizagem dos estudantes. As orientações completas sobre o processo de inscrição estão disponíveis no portal do Ministério da Educação.
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0: Estudantes do ProUni podem usar FIES para complementar mensalidade.
1: Estudantes pré-selecionados para bolsas parciais de 50% do programa Universidade para Todos, ProUni, podem utilizar o Fundo de Financiamento Estudantil FIES para custear, Chico, a parte da mensalidade não coberta pela bolsa. As inscrições para o processo seletivo do FIES seguem abertas até esta sexta-feira, 17 de julho, pelo portal Acesso Único ao Ensino Superior. Nesta edição do segundo semestre de 2026, o FIES oferece 75.500 vagas distribuídas em 1.274 instituições de ensino, contemplando 28.741 cursos e turnos em todo o país.
0: E para acumular os benefícios, o estudante deve estar inscrito aí no mesmo curso, turno, campus, instituição em que obteve aí a bolsa parcial do ProUni, garantindo o financiamento da parcela restante da mensalidade. Os candidatos que não foram selecionados na primeira chamada do ProUni ainda poderão participar da segunda chamada, prevista para 5 de agosto, ou disputar uma vaga por meio da lista de espera, cujo período de manifestação de interesse ocorrerá entre 26 e 27 de agosto.
1: O processo seletivo também contempla o FIES Social, que reserva 50% das vagas para estudantes inscritos no CadÚnico com renda familiar de até meio salário mínimo por pessoa. Nesses casos, o financiamento pode chegar a 100% dos encargos educacionais. Os candidatos beneficiados pelo FIES Social ficam dispensados da comprovação de renda junto à Comissão Permanente de Supervisão e Acompanhamento, embora devam validar as demais informações exigidas no processo.
0: E já os inscritos nas vagas aí destinadas a pessoas com deficiência precisam apresentar laudo médico conforme as regras do edital. O Ministério da Educação orienta os interessados a realizarem a inscrição dentro do prazo e acompanharem o cronograma dos dois programas. A combinação entre ProUni e FIES amplia o acesso ao ensino superior para estudantes que necessitam de apoio financeiro para concluir a graduação.
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0: Agora 8:10.
1: 8:10.
0: O CCJ aprova projeto que altera cálculo da jornada de professores.
1: É, Chico, a Comissão de Constituição e Justiça e de Cidadania da Câmara dos Deputados aprovou um projeto de lei que altera a fórmula de cálculo da jornada dos professores da educação básica. A proposta estabelece a hora-aula como unidade de referência para a carga horária, buscando garantir o tempo reservado ao planejamento e às atividades realizadas fora da sala de aula. O texto determina que a hora-aula seja utilizada como base para o cálculo da jornada de trabalho, mesmo quando tiver duração inferior a 60 minutos.
0: É, e a medida pretende dar maior segurança jurídica à aplicação aí da lei do Piso Nacional do Magistério. E segundo a proposta, a mudança evita interpretações que possam ampliar a quantidade de turmas atribuídas aos professores sem respeitar o período destinado ao planejamento pedagógico e às demais atividades extraclasse. A legislação vigente estabelece que 2/3 da jornada sejam destinados às atividades com os estudantes e 1/3 ao planejamento, correção de avaliações, formação e outras tarefas pedagógicas.
1: É, Chico, no entanto, o projeto busca esclarecer como esse tempo deve ser contabilizado pelas redes de ensino. A matéria ela foi aprovada em caráter conclusivo pela CCJ e seguirá para análise do Senado Federal, caso não haja recurso para votação no plenário da Câmara dos Deputados. Se aprovada, em definitivo e sancionada, a nova regra poderá padronizar o cálculo da jornada dos professores do magistério em todo o país, fortalecendo o cumprimento da legislação e a valorização do trabalho docente.
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0: O projeto reforça a proteção de idosos contra golpes em empréstimos consignados.
1: É, atenção, a Comissão de Assuntos Econômicos do Senado analisa um projeto de lei que vai ampliar a proteção de idosos contra golpes financeiros. A proposta determina que contratos de empréstimo consignado para aposentados, pensionistas e pessoas idosas somente sejam formalizados mediante assinatura física ou presencial, mesmo quando a contratação ocorrer por telefone ou meios eletrônicos.
0: Pois é, a iniciativa busca reduzir as fraudes praticadas por criminosos que utilizam ferramentas digitais para contratar empréstimos sem o consentimento aí das vítimas. Problema que tem crescido com o aumento aí da inclusão digital da população idosa. Dados do Instituto Brasileiro de Geografia e Estatística, IBGE, apontam que cerca de 70% dos idosos brasileiros já utilizam a internet, ampliando o acesso a serviços bancários, compras online e plataformas digitais, mas também aumentando assim a exposição a golpes financeiros.
1: É, Chico, e caso seja aprovado, o projeto exigirá confirmação presencial por assinatura física para contratação de empréstimos consignados destinados a aposentados, pensionistas e idosos, oferecendo uma camada extra de segurança contra fraudes. A proposta segue em análise na Comissão de Assuntos Econômicos e, se aprovada nas etapas seguintes da tramitação legislativa, poderá reforçar a proteção dos consumidores idosos, né, e reduzir os prejuízos provocados por golpes envolvendo operações também de crédito consignado.
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1: Olha, falando, Chico, de empréstimos, né, e de golpes aí previdenciários, eu quero lembrar que ao meio-dia, na nossa segunda edição do Jornal da Liberal, nós vamos estar recebendo aqui Orlando Matos. Ele é técnico do Seguro Social já há 22 anos, né, e ele vai falar, né, como educador previdenciário do Programa de Educação Previdenciária, sobre o que é a Previdência Social, né, para que é que serve, quais são os benefícios, quem é que pode ter direito, como fazer para ser um segurado, né? Algumas informações, claro, sobre os canais remotos de atendimento aos segurados e o que não pode faltar, Chico César, né? Eu quero que, junto aqui com você, né, na bancada do Jornal da Liberal, a gente esclareça melhor, né, com essas perguntas para o Orlando sobre a famosa conta gov.br, que hoje é o grande acesso aos serviços públicos, né, nos municípios,
0: verdade, hoje é tudo,
1: no estado, né, e no governo federal como um todo, né, Chico?
0: É como um todo,
1: é nosso CPF.
0: Mas também o ouvinte vai participar, né? Pode?
1: Vai participar, pode mandar. Agora, lembrando, ninguém manda pergunta ao longo da manhã, porque como fica para o Berg Dial no programa aí, a gente acaba não tendo acesso. Deixa para você mandar,
0: né,
1: meio-dia,
0: né,
1: em ponto, você pode começar a mandar a sua mensagem. Já
0: tem
1: salva
0: alguma dúvida,
1: aí,
0: né, Ana? Tem alguma dúvida?
1: Pronto. Salva no celular, pergunta, deixa salvo, e na hora que terminar o programa do Berg, né, você pode já enviar ali para o nosso Jornal da Liberal. Faltando 5 minutos para acabar ali o final do programa do Berg, pode já mandar a mensagem, né, para o nosso Jornal da Liberal, fazendo aí a sua pergunta sobre a Previdência Social. A gente vai estar tentando esclarecer ao máximo com Orlando Matos, que hoje participa da nossa segunda edição. Além dele, a gente tem mais um bate-papo legal hoje aqui no nosso jornal.
0: É verdade, Ana. A gente vai estar trazendo aqui também no nosso jornalismo os nossos amigos, né, o Marcelo e o Dicinho. Eles fazem parte aí, né, do, lá do sítio Cancelas, do nosso amigo Jonathan, né? Falou do, da bodega do Jonathan.
1: É verdade. Um abraço. Francinete, um abraço para você também.
0: Tem a festa das Cancelas, que é tradição. Né, em Oricuri, é tradição em toda a região do Araripe, eles que fazem parte também da quadrilha Unidos da Roça, né, estão à frente aí da quadrilha já há bastante tempo e vem falar, faz parte da cultura.
1: Não,
0: né,
1: é uma quadrilha moderna para quem está em casa entender,
0: tradicional,
1: são espaços tradicionais,
0: né?
1: É muito bonito, né, de se saber
0: mistura,
1: um pouco,
0: viu,
1: e de conhecer,
0: uma,
1: né,
0: mistura,
1: Chico?
0: Mas era mais tradição, né, mais tradicional do que realmente estilizada, a quadrilha Unidos da Roça.
1: Espaço. Né? E aí, é claro, a gente vai trazer hoje eles também aqui num bate-papo no nosso Jornal da Liberal, em sua segunda edição.
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1: Olha, agora a gente vai trazer então as participações e a opinião dos nossos ouvintes ligados aqui no nosso Jornal da Liberal. Bom dia.
9: Bom dia, Ana Paula, Chico César, aqui é a Inácia, da Serra do Brejo. Eu tive 2 filhos, mas eu nunca confiei de deixar, assim, com pessoas estranhas, né? Eu sempre fui uma mãe muito presente, muito cuidadosa com meus filhos, né? Hoje o mais novo, amanhã faz 18 anos e o outro mora com Deus, né? Mas eu sempre tive muito cuidado dos meus filhos, né? E as crianças são inocentes, as pessoas chamam, né? A pessoa tem que ter muito cuidado com o vizinho, com o amigo, né? Muito cuidado mesmo, né? Porque são inocentes, né? Chama eles vão, oferece alguma coisa, eles, né, se aproximam. Tem que estar muito atento. E esse caso dessa bebê chocou muito, muito o Brasil inteiro.
10: Aqui é Maria do Socorro da Volta, um abraço a todos. Um feliz final de semana abençoado. E tenham um bom dia. Bom dia para todos os ouvintes.
11: Bom dia, bom dia. Eu sou Eliette Lucena, né? Como sempre, na escuta desse jornal maravilhoso. Mande um alô aí para minha mãe, Maria Salete, e Eliette Lucena, aqui em Bodocó. Um bom dia para vocês. Deus abençoe o dia de vocês.
12: Bom dia, Chico César. Aqui é Meire, da Serra do Olho d'Água. Aqui tá chovendo, um gelinho bem fininho. E um bom dia.
13: Bom dia, Ana Paula e Chico César, Aldenor, eu tô falando de Bodocó. Eu também nunca deixei meus filhos com ninguém, para todo canto que eu ia eu levava. Eu confiei em ninguém, não. Tô lá na escuta do jornal.
14: Bom dia, Ana Paula. É o Francisco aqui do Sítio Altim, Bodocó. Eu tô ligada todos os dias, primeira e segunda edição.

0: E coincido que a pessoa gosta demais. Às vezes, eu até choro com isso aí, viu? É um absurdo. Será que esses monstros não têm família também? Pensar na família deles. Absurdo, não falo. Ave Maria. Bom dia, sou Tita da Serra da Cabocla.
1: Bom dia, Ana Paula. Bom dia, liberal. Eu estava vendo seu comentário aqui. Muito importante isso aí. Vocês têm que cobrar mais dos políticos, cobrar mais do povo. Isso não pode existir, não. Um monstro desse aí não pode existir. Tem que estar na cadeia.
2: Bom dia, Ana Paula e Chico César. Aqui é Francisco da Serra do Bom Augusto. Eu escuto do jornal. Um abraço.
3: Bom dia, Chico César. Sou Cícero do sítio Manuíno. Estou na escuta do jornal todos os dias. Chico César, passar os parabéns para mim. Calma aí, eu estou aniversariando. Tenha um bom dia, um bom trabalho.
4: Bom dia, Chico César. Bom dia, Rádio Ouvinte. Chico César, quero mandar um alô aqui para minha mulher, minha esposa, Francisca da Parta Silva, na rua do Ronaldo Coutinho. Alô, Ronaldo Coutinho. Alô, Pinto Bar, na Serra da Pitambeira. Alô, Luciana, no sítio Bom Princípio. Alô, Heraldo, na Serra da Matinha. Alô, Antônio Boneca, Silva Nova. Alô, Ceará, no sítio Altinho. Alô, Cícero, no sítio Manuíno. Alô, Queiroz, na Santa Cruz. Aí, é assim, a Francisca, alô, Ceará, Heraldo, na Serra do Piqui. A Francisca, sua esposa aqui no sítio Mileiro. Sou José Moreno, no sítio da Rua do Tempo também. Chapulino, no sítio Cruapá. Diretamente aqui do Centro de Bodocó, o Amado da Liberal, pro Jornal da Liberal.
5: Bom dia, Chico César, Ana Paula. Que é a Rosimar Santos, do sítio Brás Santo Antônio Feitoria. Tô aqui ligadinha no Jornal da Liberal, primeira edição. É, aqui tá bem friozinho, viu, aqui no sítio Brás Santo Antônio. 17 graus a temperatura, 15 a sensação térmica por conta do vento muito gelado. Meio que querendo dar uma garoada, mas um clima super agradável, muito bom mesmo. Precisamos mesmo de chuva, né? Mas na hora certa, com certeza, a nossa vem. E é isso. Bom dia para vocês, cheiro no coração e um ótimo dia a todos.
6: Bom dia, Ana Paula, e bom dia, Chico César. É verdade, Ana Paula, foi uma tragédia enorme. Uma bebezinha de 10 meses, sem saber de nada, né? Então, assim, as meninas, eu sou mãe solteira, como você sabe, minha amiga, mas Chico César, as meninas falam assim, meus amigos, a minha família, ah, você tem que arrumar um namorado, não sei o quê. Mas a gente tem que pensar duas vezes antes de colocar um cara dentro da casa da gente, porque a minha filha tem 14 anos, eu não vivo com o pai dela. Então, assim, eu penso duas vezes antes de colocar um cara dentro da minha casa. Por quê? Muitas vezes a gente não conhece ninguém. A gente conhece a família que a gente convive dentro de casa. Os que vivem dentro de casa. Agora, quem vive lá de fora, a gente não sabe. Então, muitas vezes, a gente não deve ir por ninguém. E deve ir por o coração da gente. Então, eu não tenho coragem de botar qualquer cara dentro da minha casa. Chama eu de fria, chama eu de mole, que os caras chegam e não querem namorar, mas eu penso primeiro na minha filha. Porque o que está acontecendo no mundo é de mais mãe solteira. Então, assim, tem que ver quem é a pessoa que a gente coloca dentro de casa. Muito bem. Gostei de você falar no jornal sobre isso aí. Porque isso é muito importante para nós que somos mães solteiras e pensar muito bem antes de colocar um macho dentro da casa da gente. Ninguém está incriminando ninguém, mas a gente não sabe. Só Deus pertence, né?
7: Bom dia, Ana Paula. César, realmente tem muitas mães que dá ousadia muita pessoas sem futuro para botar dentro de sua casa e deixar os filhos jogados. Eu estou muito triste. Eu não sou mãe, mas eu estou chocada. Que Deus abençoe vocês.
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2: Liberal agora 8 horas e 26 minutos.
0: 8:26.
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0: Agora chega o noticiário policial das últimas horas. O homem é morto a tiros durante comemoração de aniversário.
2: Um homem de 60 anos foi morto a tiros na tarde da quinta-feira no residencial Novo Tempo, em Petrolina, no sertão de Pernambuco. A vítima comemorava o aniversário com familiares e amigos quando dois homens chegaram ao local em uma motocicleta. O garupa desceu do veículo e efetuou os disparos. Após o crime, os suspeitos fugiram pela estrada vicinal que dá acesso ao projeto N9.
0: O homem chegou a ser socorrido para a unidade de pronto atendimento UPA, mas não resistiu aos ferimentos. O corpo foi encaminhado ao Instituto de Medicina Legal IML de Petrolina. A motocicleta utilizada pelos suspeitos foi encontrada abandonada em uma área de Caatinga, a alguns quilômetros aí do local do homicídio. A Polícia Civil está procurando aí, tá certo, notas, mas até a última utilização desta matéria não havia recebido resposta.
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0: Adolescente de 17 anos é morta a facadas no Agreste, companheiro foi preso.
2: Um adolescente de 17 anos foi morta a facada na última quarta-feira em Bonito, no Agreste, Pernambuco. E segundo informações da Polícia Militar, a vítima chegou a ser socorrida para a unidade de pronto atendimento, mas não resistiu aos ferimentos. Ainda conforme a corporação, durante as diligências, um suspeito tentou fugir ao perceber a presença da viatura, mas foi alcançado e detido.
0: Na abordagem, o homem de 26 anos apresentava marcas de sangue nas mãos e confessou ter esfaqueado a companheira por ciúmes. Além da adolescente, uma outra mulher, que não teve a identidade divulgada, ficou ferida, mas não corre risco de morte. Ainda segundo a PM, o suspeito foi conduzido à delegacia de polícia para adoção das medidas cabíveis.
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0: Homem foi preso em flagrante por ameaçar a própria mãe.
2: Um homem de 24 anos foi preso em flagrante na manhã dessa quinta-feira em Altinho, no Agreste Pernambucano, suspeito de ameaçar a própria mãe e danificar objetos da residência onde ela mora. A prisão foi realizada durante uma ação integrada entre a Guarda Civil Municipal de Altinho e a Polícia Militar, após a vítima acionar as equipes.
0: Ao chegarem ao local, os agentes constataram que o suspeito havia ameaçado a mãe e provocado danos a diversos objetos da casa. E o homem foi conduzido aí à Delegacia de Polícia Civil de Altinho, onde foram adotadas as medidas cabíveis.
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0: Mais um caso de desacato a servidores registrado com xingamentos e socos.
2: Um caso de desacato foi registrado na tarde dessa quarta-feira no Hospital Regional Professor Agamenon Magalhães, o OSPAN de Serra Talhada. De acordo com o boletim de ocorrência, equipes do 14º BPM foram acionadas pela Central de Operações após uma denúncia envolvendo um paciente internado na unidade.
0: Segundo o relato da vítima, uma técnica de enfermagem, né? O homem deu um soco na porta da enfermaria e em seguida passou a proferir xingamentos e palavras de baixo calão contra ela. A profissional foi encaminhada à Delegacia de Polícia Civil local, onde o caso está sendo registrado e as medidas legais cabíveis foram adotadas. O paciente não foi levado à delegacia porque permanecia internado.
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0: Indivíduo foge da polícia militar e abandona a espingarda durante perseguição.
2: Foi na manhã dessa quarta-feira, por volta das 10h30, policiais militares da 9ª Companhia Independente apreenderam uma arma de fogo após uma perseguição no sítio Espírito Santo, na zona rural de Trindade, no sertão do Araripe.
0: Informações apuradas por, A equipe foi informada por populares de que um indivíduo trafegava em uma motocicleta Honda Bros de cor vermelha, portando aí uma arma de fogo de cor preta. Durante as diligências, os policiais localizaram o suspeito que, ao perceber a aproximação da guarnição, fugiu deixando a arma cair durante a perseguição. E o homem conseguiu escapar e tomou destino ignorado.
2: No local, os policiais apreenderam uma espingarda CBC, uma munição intacta e 3 munições deflagradas. Todo o material foi encaminhado à Delegacia de Polícia Civil de Trindade, onde foram adotadas as medidas cabíveis. As diligências continuam com o objetivo de identificar e localizar também o indivíduo. E mais informações policiais logo mais ao meio-dia na nossa segunda edição do Jornal da Liberal, também no seu Honda 99. Obrigada a todos pelo carinho, pela audiência e perdoe aqueles que a gente não conseguiu atender nessa primeira edição do Jornal da Liberal.
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0: E assim chegamos ao final da primeira edição do Jornal da Liberal dessa sexta-feira, 17 de julho, pela 99,5 Rádio Liberal FM.
2: Sede Pubi, Rua da Matriz, número 50, primeiro andar no centro.
0: Sucursal em Ouricuri, Avenida Fernando Bezerra, 419, primeiro andar centro.
2: Uma produção do Departamento de Jornalismo da Liberal FM.
0: Com direção-geral de Neto Rodrigues.
2: Direção de programação, doutora Lorena Kelly.
0: Segunda-feira, às 7h30 da manhã, você acompanha o Jornal da Liberal em sua primeira edição.
2: Ao meio-dia, estaremos de volta ao Jornal da Liberal, segunda edição.
0: A apresentação de Ana Paula Freitas.
2: E também do Chico César.
0: Na sequência vem aí o Berg Dial no Manhã Liberal.
2: Obrigada a todos pela sintonia.
0: Excelente dia, um forte abraço e até o meio-dia, se Deus quiser.
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1: E aí, meu povo, bom dia, bom dia, bom dia, bom dia! 8 horas da manhã, 37 minutos, ela chegou! Ela chegou! Sexta-feira, sua linda, muito bom dia! Seja bem-vinda, hein? Aguardamos ansiosamente a sua chegada. E aí, meu povo? Bom dia, tudo bem? Legal, bacana, maravilha. É sexta-feira e até que o tempo combinou, né? Tá nublado em Ouricuri. Amigo, pra quem tem rinite, sinusite, essa mudança de tempo. Esfria, esquenta. É um terror, é um verdadeiro terror, viu? Mas pra quem não tem nada a ver com isso, né? Tá curtindo aí o friozinho europeu. Bom dia pra você, uma ótima sexta-feira, dia 17 de julho de 2026. E tá chegando aí, viu? O agosto e seus 365 dias. Ah, meu amigo, mês de agosto demora a passar, viu? E o pior é que a gente recebe dinheiro aí, geralmente no começo do mês, e você paga as contas e passa o resto do mês aí todo em lisa, né? Quem mais é assim, hein? Uma ótima sexta-feira pra você que tá no comércio, pra você que tá viajando, pra você que tá nos ouvindo pelo aplicativo em qualquer lugar do mundo. A partir de agora, te convido a fazer a festa junto com a gente. Liberal, 8 horas da manhã, 39 minutos. Muito bom dia, muito prazer. A partir de agora sou eu, hein? Berg Dial contigo, aqui nos comandos da sua melhor.

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0: Bancada, amigo. Na nossa frente só tem você. Liberal agora, 8 da manhã, mais 52 minutos. Muito bom dia pra você. Tá aí curtindo a nossa sintonia e todo o comércio aqui da nossa região, que seja um dia muito abençoado, de muitas vendas, de muita tranquilidade, de muita paz no coração, né?

0: Aquela sequência de leve, só pra gente dá o time que estamos começando. Dá o time que é você, sexta-feira.
1: Alô, meu Ceará.
0: Dá o time que já passamos a metade do mês. Hoje, 17 de junho de 2026, na sua Liberal.

informações, curiosidades da grande final da Copa do Mundo. Se aproxima, né? Estamos aí já hoje, na sexta-feira, dia 17. Domingo, dia 19, é a grande final da Copa do Mundo. Vamos à nossa central conversar com o maior chorão de todos os tempos. Ô, Antônio Carlos, bom dia, meu irmão. O que é que você traz pra gente hoje, hein?

0: Muito bom dia para você ligado conosco na 99,5. Estamos chegando com as curiosidades da Copa do Mundo. E muita gente em dúvida. Quem seria a arbitragem? Wilton Pereira Sampaio estava no páreo? Não, meus amigos, não estava. O que nós debatíamos ontem no nosso debate bola realmente aconteceu. William Pereira Sampaio não foi escalado para ser o árbitro da grande final da Copa do Mundo. O esloveno Slavko Vinic apitou o empate entre Brasil e Marrocos na primeira rodada da competição e agora é o árbitro da grande final. Escolhido aí em inúmeras votações, o Wilton Pereira Sampaio também foi praticamente desclassificado, levando em consideração a rivalidade entre Brasil e Argentina. Já era o esperado, o que esperamos é que vai ser uma grande final e tudo indica que teremos aí algo decidido ainda no tempo regulamentar. Ninguém quer levar para a prorrogação. O árbitro é um árbitro experiente, mas tem aí algumas polêmicas. Uma delas é que ele já foi detido, Berg, em uma casa de prostituição e drogas, né? Isso não leva em consideração o futebol. O fato é que o árbitro também é bem polêmico e vai apitar um dos jogos mais difíceis de sua carreira.
1: A prostituição, era, Antônio?
0: São as polêmicas da arbitragem que acontecem aí fora do país. Agora, um destaque também para as equipes que vêm chegando aí em uma grande final com tudo que tem a oferecer. Preocupação para a Espanha, porque ontem, em um treino, foi flagrado aí Lamine Yamal com gelo na coxa ainda e muita gente especulando algum tipo de lesão. Mas logo a equipe da Espanha entrou em campo e disse que não é nada demais e que Lamine Yamal está 100% para a grande final. No sábado tem aí a disputa do terceiro lugar entre França e Espanha. Bergdial, eu volto às 10 horas com mais curiosidades da Copa do Mundo. Valeu!
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0: E aí?
1: Como vai?
0: Essa é com Murilo Huffi. Frente a frente, como vai você? 9 horas da manhã, 18 minutos. A gente toca assim, ó.

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1: Que linda!
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cuida bem dela, vai. Essa é com Marília. Ela foi lançada após a morte da Marília, olha só. E rapidamente ganhou aí as primeiras colocações dos streams de música. Cuida bem dela. Jonas Esticado, O Que Você Esconde. Atenção, atenção, 9h32, atenção, concurseiros de plantão. A Prefeitura de Exu divulga o seu concurso com 305 vagas, inscrições vão até o dia 31 de agosto. Essa notícia está no blog do Chico César. A Prefeitura de Exu lançou um concurso público para preencher 305 vagas em diversos cargos e níveis de escolaridade. As inscrições podem ser feitas até o dia 31 de agosto no site da banca organizadora, o Instituto IGEDUC. As taxas de inscrições variam conforme o nível de escolaridade. Os valores são de 85 para nível fundamental, 125 para nível médio e técnico e 150 para nível superior. Professores, agentes de trânsito e orientador de trânsito. O processo seletivo contará com a prova objetiva prevista para o dia 18 de outubro, contendo 50 questões com 5 alternativas cada. Haverá também avaliação de títulos de caráter classificatório para cargos de nível superior e magistério. Candidatos aos cargos de agente comunitário de saúde, agente de combate às endemias, agente de trânsito e orientador de trânsito precisarão passar por um curso de formação. Essa etapa é eliminatória e classificará os participantes como aptos ou inaptos. Para o nível fundamental, há vagas para auxiliar de serviços gerais, monitor de transporte escolar, motorista com categorias B e D, operador de máquinas pesadas. No nível médio e técnico, as oportunidades incluem assistente administrativo, agente de trânsito, intérprete de Libras, orientador de trânsito, profissional de apoio escolar, técnico agrícola, agente de combate a endemias. Há também vagas para agente comunitário de saúde nas UBSs Etelvina, Gonzagão, Vila e Viração. Os cargos de nível superior abrangem funções como assistente social, biomédico, dentista, engenheiro ambiental, fiscal de tributos, fisioterapeuta, fisioterapeuta respiratório, fonoaudiólogo, médico, médico plantonista, médico ginecologista, neurologista, ortopedista, psiquiatra, neuropsicopedagogo, nutricionista, psicólogo, psicólogo com aba, psicopedagogo e terapeuta ocupacional. Na área da educação, o edital prevê vagas para professores de atendimento educacional especializado, Braille, ciências, educação física, educação infantil, ensino fundamental 1, anos iniciais, geografia, história, língua portuguesa e matemática. A divulgação do resultado definitivo do concurso público está marcada para o dia 10 de dezembro. Prazo válido para todos os cargos, com exceção daqueles que exigem a etapa do curso de formação. Portanto, concurso público da Prefeitura de Exu oferece 305 vagas. Inscrições vão até o dia 31 de agosto. Ribeirão. Essas e outras informações no blog do Chico César, aonde você fica muito bem informado. Acesse agora!

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1: Liberal, 9 da manhã, 40 minutos, eu volto já.
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1: Vamos lá que estamos de volta. Estamos de volta, 9h43. E a música escolhida do Baú da Liberal de hoje, ela foi composta por Belchior lá em 1976, mas ela ficou eternizada na voz de Elis Regina. Escrita durante a ditadura militar, a música é uma crítica ácida ao conformismo da juventude. A letra, ela fala da dor de perceber que apesar de todos os ideais, as velhas estruturas e comportamentos acabam se repetindo. O cantor cearense Belchior passava por dificuldades financeiras quando levou a canção até a casa de Elis Regina. Ao ouvi-la, a cantora soube imediatamente que tinha uma granada sem pino nas mãos. A música ela foi lançada pelo próprio Belchior em 76, no icônico álbum Alucinação, e no mesmo ano entrou para o repertório do aclamado show e álbum Falso Brilhante de Elis Regina. A canção, ela é frequentemente considerada um desabafo irônico, onde Belchior expressa a desilusão com uma geração que desejava mudar o mundo, mas que acabou adotando os mesmos padrões, tradições e moral conservadora de seus pais. A velha roupa colorida mencionada na letra funcional como uma metáfora para os ideais já havia passado e se tornado inofensivo diante das pressões da sociedade. A música escolhida do Baú da Liberal de hoje é de Belchior, mas estourou com Elis Regina, Como Nossos Pais.

0: 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Essa é com Joelma. Esqueça meu coração. Lauana Prado, Tempo ao Tempo e Amor Não Vai Faltar. Tivemos Desejo de Menina, Perfume. Trouxemos informações agora há pouco no blog do Chico César sobre concurso público aqui na nossa região. A Prefeitura de Exu divulgou o concurso público com 305 vagas. Você quer saber quais são essas vagas? Entre lá no blog do Chico César para você ter mais informações. Mas vamos continuar trazendo informações ao nosso programa. Vamos à nossa central em Pubi trazer mais informações e curiosidades da Copa do Mundo com o nosso companheiro Mick Jagger, os resultados. Ô, Antônio Carlos, estamos de volta. Cadê ele, hein? Me deixou aqui na mão nova aqui. Foi Carlos? Cadê o homem? Subindo as escadas. Vamos dar um tempinho aqui a ele. Dez da manhã pontualmente, tá por aí, Antônio? Ah, não? Vamos fazer assim, bloco comercial e a gente volta já.
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0: a chegada dos seus 4.0, né? Segundo sua mãe, Mari. Solberg, Michelle tá fazendo 40 anos, viu? Mensagem, só ela foi fazer caminhada, foi dar aquela esparecida na cabeça, se reconectar consigo mesma, né? Beijão pra Thaís, pra toda a sua família, seu esposo, no sítio Cadeirãozinho, né? Rapaz, Joyce só chamando o Hugo. Hugo. Tá ruim, viu? 10 da manhã, 21 minutos, bloco comercial e eu volto rapidinho. Tem a música aqui do meu amigo Carlos, lá de Santa Cruz Avenerado. Um beijão pra Mari, aqui com a gente também. William Freire. Tá longe, né? A Girleane. Só, tô aqui, sempre curtindo. Tô longe, tô, acho que é no Maranhão. Estou sempre curtindo a Rádio Liberal, viu? Agora 10 horas da manhã, 21 minutos. Eu volto já já.
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5: Essa vai pra Carlos, lá em Santa Cruz, a venerada. Tem a música da Gisleane, minha neguinha, lá na Policlínica em Bodocó. Daqui a pouquinho, depois dessa, já tem a música dela, viu? Beijão pra toda a turma de Araripina. Alô, Janaína. Cheiro no coração, hein, neguinha?

peraí. 10 da manhã, 28 minutos. Cadê, produção? Minha trilha. Vamos lá. Olha, 10h28, a gente faz uma pausa rapidinho na programação para falar sobre um assunto muito, mas muito sério que aconteceu aí agora nessa última semana, né? Dois rapazes, eles acabaram estuprando uma criança de 10 meses e a criança acabou vindo a falecer, né? E a gente às vezes fica se perguntando até onde vai a maldade do ser humano, né? Mas isso também serve como um alerta para nós, pais, mães, familiares, protetores, que temos crianças em casa, né? Isso serve de alerta porque, na grande maioria das vezes, a maldade, ela não vem de um desconhecido. Ela vem de uma pessoa que está ali muito próximo. E na grande maioria das vezes, e isso mostra os dados, são de pessoas que convivem, estão ali dentro do seu convívio, né? Então, o recado que fica é que criança não vai ao supermercado sozinha. Criança não fica sozinha. Criança não é entregada para qualquer pessoa dar banho. A gente vê hoje na internet tudo de uma forma que a gente não entende como de fato está acontecendo as criações de hoje, sabe? Pai beijando na boca de filha, e cada um tem sua forma. A minha, eu não concordo, não acho certo. E a gente já teve casos de estupros aqui em Bodocó, em Uricuri, em Pubim, em Araripina, e eu tô citando cidades aqui da nossa região, porque geralmente a gente só dá importância quando acontece com alguém ou com algo assim bem próximo da gente. Quando não aconteceu lá em São Paulo, mas foi em São Paulo. Mas quando acontece próximo da gente, é como se fosse um sinalzinho de alerta, né? Então, que esse alerta ele possa ser ligado e que a nossa rede de proteção ela possa estar, acima de tudo, muito, mas muito atenta a todos os detalhes, né? A criança mudou de comportamento. Vamos observar o que de fato aconteceu. Minha menina tem 10 anos hoje, mas até hoje, certo? A mãe dela vai deixar e vai buscar na escola. E eu sei que a realidade de muita gente é diferente, sabe? Tem gente que não consegue deixar a criança com alguém, tem gente que tem que trabalhar, tem que sair muito cedo, sabe? Mas eu acho que a proteção das nossas crianças, ela tem que vir em primeiro lugar. E aos políticos de plantão que estão aí acompanhando a nossa sintonia, que fique acima de tudo alerta, né? A gente precisa de modificações na lei que punam de uma forma muito rigorosa estupradores, assediadores e também sequestradores de crianças, né? A gente tava aí nos últimos meses com um alerta muito grande porque havia carros que estavam aí circulando nas cidades aqui da nossa região e que estavam aí tentando sequestrar crianças. E não é mentira. Teve relatos, teve denúncias na polícia, teve denúncias nas rádios. Sabe-se Deus lá o que iriam fazer com essas crianças. Então, que a rede de proteção, pais, mães, familiares, avós, tios, tias, possam estar, acima de tudo, atentos. Estados Unidos aprovou agora uma lei que pune os estupradores com a pena de morte, né? Eu acho que por a gravidade da situação, já tem que começar a ser pensado isso aqui no Brasil, viu? Porque não dá mais pra a gente não sentir só segurança pra nós, enquanto cidadão. Agora, infelizmente, a insegurança também está chegando aos nossos filhos, né? 10h33.

0: Liberal, agora 10 da manhã, mais 43 minutos, 10 e 43. Eu volto já já com muito mais pra você.
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0: Roberta Miranda. Vá com Deus. Ah, deixa eu mandar também para o Paulinho Ferreira, lá na Sadipo B, que é fãzaço da Roberta Miranda, e também para minha mãe, né? Se caso ela tiver acordada, certeza ela tá curtindo muito aí o programa e também Roberta Miranda, né? Se caso, eu acho difícil, viu? Ela tá de férias, aí ela, geralmente, o terceiro sono dela é aí depois, já de 10h30, 10h40... Aí ela vai pro terceiro e último sono, aí ela acorda aí 11h30, 11h40. Ô, dona Chiquinha, prepare meu cuscuz, viu, que hoje eu vou bater aí hoje, viu? Vou bater aí hoje, viu, pra comer meu cuscuz, viu? Hoje sai. Ô, Micaele. Beijão pra todos aí no Sítio Machado, obrigado pelo carinho. Eu encontrei a Micaele um dia lá na farmácia central, né? Lá em Pubi. Tava fazendo locução por lá e encontrei a Micaele. Foi na Garden. Não, foi na farmácia mesmo. Vamos lá, 11 horas da manhã, 1 minuto, 11:01. Vamos à nossa central em Pubi. Vamos acionar o cara das informações da Copa do Mundo pra sua última participação no programa de hoje. E eu acredito que deve encerrar hoje, não sei, vamos saber dele como é que vai ser, que a Copa do Mundo já finaliza domingo, né? Ô, Antônio Carlos, como é que vai ficar aí? Encerra hoje as participações, curiosidades da Copa do Mundo, ou vai se estender aí por mais uma semana?
1: Muito bom dia, Bergdial, bom dia aos ouvintes. Hoje encerramos as curiosidades da Copa do Mundo, onde nós passamos um mês e 20 dias trazendo muita informação, trazendo tudo que aconteceu na Copa do Mundo. Boas e más notícias, como a eliminação da seleção brasileira, mas também trazendo novidades como o que aconteceu com Cabo Verde, entre outros. Foram momentos a qual nós trouxemos muitas informações e, claro, vamos continuar trazendo no programa, não as curiosidades da Copa, mas um resumo das partidas do Campeonato Brasileiro, todo dia de partida. Agora, na nossa última
0: muito
1: curiosidade...
0: Muito bem, gostei, viu?
1: Na nossa última curiosidade, Berg, nós vamos ter um grande desafio para a Argentina. Vai encontrar uma Espanha que tem muitos, mas muitos pretendentes a serem os melhores da partida. Um deles, Lamine Yamal, conheceu o Messi ainda na época do Barcelona, Messi dando banho no Lamine Yamal. E agora os dois se enfrentam na final da Copa do Mundo. Destaque é que a torcida em si, a Argentina sendo campeã desta Copa, chega a 4 taças de Copa do Mundo e se aproxima da seleção brasileira. Já a Espanha, conseguindo aí vencer a Argentina e sendo campeã, será sua segunda taça. Então, são histórias da Copa do Mundo que não podem ser esquecidas. Independentemente de quem ganhe, nós teremos um duelo incrível entre gerações neste grande jogo. A todos a gente agradece demais pelo carinho e, claro, a Copa do Mundo já vai deixando saudades, principalmente dos dias, Berg, que tinha 3 jogos por dia, 2 jogos por dia, né? Era bom demais você ver.
0: Era bom demais,
1: um futebol. Agora, nós temos que nos atentar ao Campeonato Brasileiro, a ver Vasco da Gama e Vitória. Meu Deus.
0: Acabar assistindo a Copa, Tony Carlos, tem que assistir outro Vasco e Vitória.
1: É assim mesmo.
0: Estamos de volta, atenção, à realidade, né?
1: Atenção, vou logo dando um aviso. Atenção, senhor Nanico lá da Lagoa Trancada. Participe do programa, viu? Que ontem você comeu, mas...
0: Não fuja, não.
1: Tô mandando logo o recado pra dizer que eu não avisei. Não fuja, não.
0: O Vasco voltou com o pé direito.
1: Voltou com o pé esquerdo e bem esquerdo.
0: Foi o pé direito que deu o gol ontem, mano.
1: É verdade. Pois é, Berg, a gente fica por aqui e a gente se vê às 13 horas com mais Debate Bola aqui na 99,5. Valeu!
0: Valeu, Antônio Carlos. Obrigado por todas as participações durante esse um mês e um pouquinho aqui com a gente, trazendo as informações e curiosidades da Copa do Mundo, aquela resenha sadia de todos os dias, né? Que já tem aí no Debate Bola e que foi estendida também ao nosso programa com a participação do Antônio Carlos. E acima de tudo, nosso agradecimento a todos os parceiros, patrocinadores que deram total sustentação as informações, as curiosidades da Copa do Mundo aqui na nossa programação.
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0: volta ou recomeço. 11:41.
1: Eu amo.
0: Bloco comercial e a gente volta já com as últimas.
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0: amiga Fernanda lá em Granito, Francisca. Obrigado, vocês são demais, viu? Todas as participações, obrigado, Deus abençoe, viu? A seguir tem o Jornal da Liberal em sua segunda edição, na apresentação de Ana Paula Freitas e Chico César. Valeu, gente! Beijos e abraços pra todo mundo e pra mulher de seu Raimundo.
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1: Só esqueci de um alô aqui especial, viu? Pra minha sobrinha Maria Luísa, Maluzinha.
0: Que sorri.
1: Ela pediu Zé Vaqueiro e a gente vai tocar a última, viu? Beijo, Malu. Te amo, meu amor.

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3: FM, meio-dia, mais um minuto. Tarde pra você. Sexta-feira, hoje, 17 de julho de 2026, começa agora pela Rádio Liberal FM, a segunda edição do Jornal da Liberal, uma apresentação da Ana Paula Freitas. Muito boa tarde a todos os nossos ouvintes. Vamos juntos, então, aos principais destaques da edição de hoje.
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3: Olha, no Jornal da Liberal dessa sexta-feira, vamos bater um papo com o pessoal do Grupo Junino Unidos da Roça, que vai festejar ainda, né, o seu grande arraiá, né, numa data comemorativa, que a gente vai bater um papo também sobre a cultura junina aqui no nosso Jornal da Liberal. E para falar sobre previdência, hoje quem estará conosco é Orlando. Ele é técnico do Seguro Social e vem como educador previdenciário do Programa de Educação Previdenciária do INSS para falar sobre diversos assuntos do seu interesse. Não sai daí que o Jornal da Liberal está só começando.
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5: Libera FM, agora 8:08, estamos chegando na nossa segunda edição do Jornal da Liberal.
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5: Olha, daqui a pouquinho a gente também vai bater um papo hoje com Orlando Matos, técnico do Seguro Social. Já são 22 anos de carreira e vai falar como educador previdenciário do Programa de Educação Previdenciária do INSS. Algumas dúvidas, né, dos nossos ouvintes sobre a previdência, né, os benefícios oferecidos, quem é que tem direito, como é que faz para ser um segurado do INSS. E a principal dúvida, o gov.br, que hoje movimenta a vida dos brasileiros para ter acesso a programas, né, do governo federal, assim também como, né, as perícias e tantos outros benefícios ligados ao Instituto Nacional do Seguro Social. Daqui a pouquinho, então, esse bate-papo também em destaque aqui no nosso Jornal da Liberal em sua segunda edição.
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5: E como anunciado, nós também estamos recebendo aqui nos nossos estúdios da Libera FM 99,5, né, na nossa central de jornalismo em Ouricuri, para bater um papo. Eles já estão por aqui. Vou chamar de Dilcinho, né? Todo mundo só conhece assim, o Dilcinho. Também o Marcelo, eles são coordenadores do São João, do sítio Cancelas, em Ouricuri, né? Fazem parte aí da Junina, né? Da quadrilha tradicionalismo, né? Que todo mundo já conhece. Os arraiás, né? Bem conhecido pelas disputas, pela participação em campeonatos e, claro, já estão conosco para falar do grupo, é Unidos da Roça, falei correto? É na roça, né? Unidos na Roça, tá vendo aí? A gente chega então para bater esse papo especial. Dilcinho, vamos começar por você. Boa tarde, seja muito bem-vindo ao nosso Jornal da Liberal. Liga só o microfone aí para mim, Dilcinho, né, para a gente trazer aqui as informações, né, sua participação no nosso jornal. Agora eu acho que vai, né? Boa tarde.
6: Agora vai. Boa tarde, Ana Paula. Boa tarde à galera aqui da Liberal FM e todos os ouvintes. É uma satisfação a gente estar aqui pela primeira vez para falar de uma coisa boa que para a gente é muito importante, que é o movimento cultural, o movimento junino.
5: Olha, a gente passou o mês de junho, acho que um dos meses mais esperados pelos nordestinos. Eu digo assim, pelos nordestinos, porque a cultura é mais forte, né? Principalmente no sertão dos estados, não é diferente aqui em Pernambuco, né? A capital brinca bastante o carnaval, mas quando passa esse período, a expectativa para quem mora no sertão, no interior, cresce por conta das atividades juninas. Passou o mês de junho, mas o Sítio Cancelas ainda vem novidade por aí, é, Dilson?
6: Vem sim, vem sim. Geralmente a gente costuma fazer nosso festival de quadrilha no mês de julho. Porque assim, como a gente sai para disputas, então o mês é muito corrido para dar de conta da quadrilha e do evento. Nosso evento requer muito participação dos componentes, muita luta, muito serviço. Então, em virtude a isso, a gente coloca praticamente no meio do mês de julho, já para dar tempo para a gente se organizar melhor.
5: Para que todo mundo consiga, então, participar. E como foi esse ano, então, a participação de Ilcinho, né, da equipe Unidos da Roça, né, dos Arraiás, nas disputas das quadrilhas, seja no município, fora do município, em campeonatos? Como foi a participação de vocês? Trouxeram troféus, medalhas?
6: Com certeza, a gente trouxe troféus. Esse ano foi um ano muito importante para a gente. Foi um ano que a gente, no começo, tivemos muita dificuldade para formar o time, porque hoje em dia fazer cultura é difícil e você sabe que muitos jovens não querem mais aderir ao movimento junino. A realidade é essa, é todo quadrilheiro, não é só a nossa junina como as outras juninas. O resultado tanto que você sabe que aqui em Oricuri tinha mais de 20 quadrilhas. Hoje, se resume aqui na sede, duas quadrilhas. Uma de Leigo e a outra é de Leozinho, duas de Leozinho e a de Lucélia. E na zona rural tem mais quatro, cinco, se salvo não me engano. Então, voltando para o assunto, a gente tivemos alguns destaques aí fora. Foi o primeiro ano que a gente saiu para fora de Oricuri. Desde então a gente só competia ali na zona rural e no São João aqui do centro com a zona rural. A gente não migrava para fora. E esse ano a gente sentiu na necessidade de levar a nossa cultura para fora. E graças a Deus foi bem aceito. A gente participou de campeonatos regionais, estaduais, do sertão do Araripe também. E por incrível que pareça, com a garra e força de vontade e com o nosso tema, que a gente está esse ano representando a história de Nossa Senhora Aparecida, das águas da salvação, a cura e a libertação, a gente tivemos destaque e trouxemos o terceiro lugar. E isso no meio de várias quadrilhas já profissionais do ramo do segmento das quadrilhas. E a gente, como aderimos, entremos nessa competição, a gente tivemos um destaque. E para a gente, terceiro lugar, é a mesma coisa ser o primeiro aqui na zona rural, porque você está a nível regional, a questão do sertão, né?
5: Apresentaram bem, então, né? Chegando com toda garra, com todo esforço. E como foi participar do campeonato? Foi o terceiro lugar trazendo de fora. E em casa, como foi a participação?
6: Aí já em casa foi, assim, não foi uma coisa esperada. Porque, assim, no meu ponto de vista, como a gente participa do São João, aqui é dividido. Tem o São João da zona rural, que ele chama Quadrilha Matuta, e tem o aqui da sede. A gente, esse ano, participamos aqui ainda da Quadrilha Matuta. Acredito eu, talvez eu esteja enganado, que o jurado, no momento, acho que não foi instruído, que naquele meio daquelas quadrilhas que eram bem tradicionais, tinha também umas quadrilhas mais estilizadas. Como é o caso da gente, a quadrilha também lá da Extrema, também, que é um pouco mais estilizada. Então, o resultado aqui não foi favorável, não. Com um belíssimo trabalho, não desmerecendo nossos colegas também, que os trabalhos deles são maravilhosos, mas a gente ficou em quarto lugar. Né? A gente se apresentou e tudo foi em quarto lugar. Mas, tudo bem, vida que segue. O que importa é o pessoal reconhecer e, fora da quadra, a gente receber aquele abraço e dizer: vocês foi campeão, vocês fizeram um ótimo trabalho. Isso é o que importa, fazer cultura.
5: A gente já está ao meio-dia e 14 minutos, né? O horário vai passando ligeiro demais, né? Também estamos contando com a presença do Marcelo aqui nos estúdios da Rádio Liberal. Marcelo, seja muito bem-vindo ao nosso Jornal da Liberal. Marcelo, e como é chegar, você que caminha tanto aqui, né, na sede do município, em outras cidades da região, e agora para organizar aí junto com o Dilcinho e uma equipe gigante, né, nos bastidores, esse arraiá, né, já tem data marcada, tem no local, todo mundo já sabe que é no Sítio Cancelas, mas tem data marcada. Vai ter atração além, claro, das quadrilhas que irão se apresentar? Conta pra gente um pouquinho dessa estrutura.
7: Vamos embora. Boa tarde, Ana Paula, Chico César, que estava aqui presente, a todos os ouvintes da Liberal FM. Veja bem, Ana Paula, a questão de organização já são 26 anos, então a gente já tem uma certa experiência, né? A correria é grande, mas está tudo sob controle, graças a Deus. Atrações, vai ter começar pelas quadrilhas, né? a disputa de quadrilha, aquele, um pequeno arraial que a gente vai fazer para com premiação, primeiro, segundo, terceiro lugares. E após as quadrilhas, aí sim já tem as atrações tudo confirmada. É, como sempre, a gente tem esse lado de defender e dar espaço ao que é nosso. Então nós vamos começar a festa esse ano com Arley e Arlisson, que é de lá, inclusive Arlisson é componente da quadrilha, grande sanfoneiro. E em seguida vem o Fernando Pisadinha, que é uma atração de fora. E em terceiro vem também de Ouricuri, uma pessoa que tem um grandioso talento, porém não foi explorada aqui na nossa cidade ainda. Uma pessoa que coloca público de 7, 8 mil pessoas ali no Piauí e Maranhão. E aqui pouca gente ouviu falar, que é o Eri Viana. Então esse cara vai fazer um grande show lá, com certeza. E aí são as três atrações: Arley Arlisson, Fernando Pisadinha e Eri Viana.
5: Essa é a programação, digamos assim, festiva, né?
7: Isso, festiva.
5: É o forró, é o bate-coxa, né? Como a gente chama na zona rural, né? Para pisotear até a bolacha do pé ficar redonda. Meninos, essa é a programação, então, festiva. E a data, né? A data que é tão esperada pelas pessoas.
7: A data nós estamos pisando nela, já é amanhã, minha filha.
5: Amanhã,
7: a partir das 19 horas.
5: E como é que faz para participar? Tem que comprar ingresso antecipado? Como é que faz para a turma estar lá no Sítio
7: Cansados? Entrada, como sempre, 100% gratuita, não paga R$1. O que tem lá é estacionamento, temos dois, que é para dar um suporte melhor à população. Quem quer colocar o carro na parte com segurança, aí sim tem uma parte que é privatizada e tem uma parte também do estacionamento público. Quem não quer pagar, tem a parte pública. A entrada no pátio da festa é gratuita, 100% gratuita, só não pode entrar com bebida. Como a gente tem uma despesa
5: justo,
7: um pouco grande, então a gente tem que segurar um pouquinho isso para que a gente possa arcar as despesas depois. Também a questão de cooler, que a gente não pode aceitar, até por uma questão que já vem nas festas grandes, né?
5: É um então, termo já firmado, né? É uma questão isso. De cuidado mesmo. Meninos, então amanhã, em que horas vai começar então esse arraiar?
7: O arraiar começa às 19h30, né, Deus? E às 22h30, se Deus quiser, pode ter um pequeno atraso de uns 20, 30 minutos, que é normal.
5: Normal.
7: Mas, no máximo, às 23 horas, a sanfona começa a falar.
5: O afinal de contas, depois de disputar no arraiar, tem que, pelo menos, tomar um gole de água, né? Senão, não aguenta puxar o fole, né?
7: Usa,
5: o negócio tá bom demais. Chico César disse que vai aprender a dançar forró amanhã, lá na festa, né?
7: Lá é o lugar, viu?
5: Vamos ver, viu, Marcelo? Meninos, o que mais? Fica à vontade para trazer as informações, então, aqui no nosso Jornal da Liberal, em sua segunda edição, reforçando, então, esse convite para amanhã já o grande dia, né, Dilcinho?
8: É isso aí. Sem esquecer que isso é cultura, é tradição. Então, minha gente, cheguem cedo para prestigiar as quadrilhas, que é importante valorizar o que é nosso, valorizar a nossa cultura, porque a cultura está se apagando aos poucos. Então a gente está aqui para defender a bandeira cultural. Então a gente conta com todos vocês.
5: E não só para festa, chega cedo para prestigiar o quadrilheiro,
8: justamente,
5: né?
8: Justamente. E só reforçando aqui, a gente também conta com 20 seguranças, viu, no evento, e com o apoio da Polícia Militar. Vai estar presente e também com a ambulância, caso algum componente da quadrilha estiver passando mal, que geralmente quem dança muito às vezes passa mal. Está ali para prestar os primeiros socorros. E desde já a gente também quer agradecer a prefeitura, que também eles são nosso apoio, é eles que nos dão esse suporte para fazer esse grandioso evento. E desde já, obrigado, Ana Paula, obrigado, Rádio Liberal FM, obrigado a todos vocês. Chico César, aquele abraço que está aí do outro lado nos ouvindo. E vamos embora.
5: Um abraço. Obrigada também, Dilcinho, pela participação e parabéns pelo belíssimo trabalho à frente aí da Unidos na Roça, né? Não posso mais errar, não. É Unidos na Roça. Marcelo, obrigado pela participação.
7: Valeu, Ana Paula. Obrigado você. Obrigado, Chico César. Obrigado, Liberal FM. Todos os ouricurienses, mais uma vez, convidados à maior e melhor festa junina de Ouricuri. Amanhã, dia 18, sábado, o lugar é o Sítio Cancelas. Vamos embora.
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5: Meio-dia e 19 minutos, eu vou então para o intervalo comercial e na volta já tem um bate-papo com Orlando aqui no nosso Jornal da Liberal para falar sobre previdência social. Você tem direito? Não tem? Como é que faz para ter acesso a benefícios sociais? Eu te conto daqui a pouquinho na volta do bloco.
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0: FM, agora meio-dia, mais 26 minutos, de volta no nosso Jornal da Liberal, em sua segunda edição, sempre com muitas notícias, com muitas informações para você em destaque aqui no nosso jornalismo.
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0: E olha, para nos ajudar a partir de agora nessa entrevista, nesse bate-papo, está nos trabalhos técnicos na nossa central em Pubi, o Antônio Carlos, né, quem vai conduzir aí os trabalhos também junto aqui, né, com o nosso Jornal da Liberal em sua segunda edição. Nós já estamos contando com ele desde o início aqui do nosso Jornal da Liberal, Orlando Matos, técnico do Seguro Social. Já são 22 anos de carreira e está hoje para falar como educador previdenciário do Programa de Educação Previdenciária do INSS. Orlando, muito boa tarde, seja bem-vindo ao nosso Jornal da Liberal em sua segunda edição.
2: Boa tarde a todos os ouvintes da Liberal FM. Muito obrigado pelo espaço, pela oportunidade. E nosso intuito aqui é de colaborar com o compartilhamento de informações, porque a gente sabe que o que as pessoas mais precisam com relação à Previdência é justamente conhecer os deveres e os direitos que elas têm. E o Programa de Educação Previdenciária que você citou, que a gente chama de PEP, é PEP, a sigla, existe para isso. Eu vim para cá, para Ipubi, essa semana e até quarta-feira da semana que vem para substituir o colega que está de férias. E aí aproveitei, passei aqui na rádio ontem, pedi esse espaço e mais uma vez agradecendo pelo espaço para a gente poder divulgar informação, que é o que faz diferença na vida das pessoas. O conhecimento vale muito, né?
0: É verdade, Orlando. Para a gente, inclusive, começar, eu gostaria que você começasse explicando para quem está em casa, né? Muitas vezes a gente sabe que na correria do dia a dia, né, das atividades, assim como tem muitas pessoas, né, que estudaram, que se qualificaram, tem muita gente ainda que precisa ter acesso à informação. Para a gente iniciar muito bem, Orlando, gostaria que você começasse falando o que é a Previdência Social.
2: Então, Ana Paula, por mais que para muita gente seja óbvio, seja lógico, mas para muita gente não é tão claro assim. A Previdência Social, ela é uma seguradora. É a seguradora do trabalhador brasileiro. Do mesmo jeito que existe seguro para carro, para moto, hoje em dia tem seguro até para celular, né, esses celulares mais caros, o trabalhador também conta com a seguradora. E quando ele está trabalhando de carteira assinada, ele é descontado direto no contra-cheque, a contribuição dele é descontada do salário. Quando ele é autônomo, ele precisa ele mesmo ficar pagando, contribuindo. Se for trabalhador rural, segurado especial, ele comprova que trabalha e vive da agricultura. Enfim, das várias formas de contribuir para essa seguradora, para quando ele precisar parar de trabalhar, ele ou ela precisar parar de trabalhar por algum motivo, seja porque adoeceu, seja porque sofreu um acidente, a mulher quando tem o bebê que precisa se afastar do trabalho para cuidar nos primeiros 4 meses ali, ou mais tarde quando chegar a idade, já não puder mais trabalhar, para poder ter o recebimento da renda. Porque quando o cara está trabalhando, quando a pessoa está trabalhando, ele mesmo traz o sustento para casa. Mas quando acontece uma dessas situações que ele precisa se afastar do trabalho, se ele for segurado dessa seguradora chamada Previdência Social, ele vai passar a receber essa renda, a Previdência vai substituir, vai ficar pagando a renda que ele mesmo trazia quando estava em condição de trabalhar. Então, em resumo, a Previdência é uma seguradora. E as pessoas, para terem direito aos benefícios oferecidos pela Previdência, elas precisam ser seguradas, elas precisam contribuir de alguma das formas possíveis.
0: Orlando, para quem está em casa entender melhor, né? Você fala um pouquinho do que é essa Previdência Social, né? Digamos assim, entre aspas, algumas garantias que as pessoas podem ter se enquadrarem nessas regras. Mas de fato e de direito, para que é que serve mesmo essa Previdência Social? Eu preciso contribuir, eu preciso pagar, alternado, não é alternado? Como é que funciona, né? Principalmente para aqueles que não são CLT, que não têm essas garantias?
2: Isso, então assim, a Previdência é uma seguradora, ela serve para pagar a renda, para pagar um benefício, para pagar, para substituir a renda. O trabalhador, quando pode trabalhar, ele mesmo traz o sustento para casa. Se ele está trabalhando, imagine, acontece isso muito mais com as pessoas que são autônomas, né? Imagine um autônomo, um mototaxista, por exemplo. Ele trabalha por conta própria, ele não tem um patrão que vai descontar do contra-cheque dele, ele mesmo ele é autônomo. Então, se ele sofre um acidente e precisa passar 1 mês, 2 meses se recuperando ali, aquela renda que ele trazia para casa, ele não vai ter. Tá? Então, a Previdência serve para isso. Ele está pagando aquele seguro, se ele estiver contribuindo, no caso, para na hora que ele precisar se afastar do trabalho, ele ter essa renda vindo de algum lugar, para ele não depender da ajuda de um familiar, para ele não depender da ajuda de vizinho, para ele ter uma renda que vai ser paga através dessa seguradora chamada Previdência Social. Como você falou do pessoal que é CLT, às vezes a pessoa não sabe a importância que é. E infelizmente, a falta de informação leva a isso. As pessoas não entendem a importância de contribuir para a Previdência Social. Normalmente, a gente só se preocupa com as coisas depois que o problema aparece, né? Então, o que acontece muitas vezes com muitos segurados que pedem um benefício no INSS, na Previdência, é que ele não estava, principalmente com os autônomos, mais uma vez, estava trabalhando ali por conta própria, estava se virando, estava indo, não se preocupou. Aí, depois que acontece o problema, aí é que vai pensar em começar a contribuir. Só que aí, para ficar fácil de entender essa parte, é como se fosse um carro que estava sem o seguro. Se bater primeiro sem estar no seguro, a seguradora não vai cobrir aquele problema que aconteceu, porque a pessoa não estava no seguro. Então, para que o pessoal entenda bem, é sempre isso, é sempre lembrar que a Previdência é uma seguradora, que a pessoa contribui para, numa hora dessa que precisa se afastar do trabalho, ela possa receber essa renda que a seguradora vai pagar, que a Previdência vai pagar.
0: É como se fosse uma pré-garantia, né, Orlando?
2: Isso, por isso que chama Previdência, né? A pessoa se organizar antes de acontecer o problema, para quando acontecer o problema ela já está precavida.
0: E quais são os benefícios oferecidos, então, pela Previdência Social, Orlando?
2: Tem vários. Só de aposentadoria, são quatro tipos de aposentadoria. A aposentadoria que é mais conhecida é a aposentadoria por idade, que inclusive o pessoal confunde a aposentadoria por idade com o benefício assistencial chamado de amparo ao idoso, o BPC. O BPC o pessoal chama de LOAS também. A aposentadoria por idade, o homem tem que ter 65, se for da área urbana, tem que ter 65 anos de idade e o tempo mínimo de contribuição de 15 anos. A mulher da cidade, 62 anos, depois da reforma em 2019, né? A idade mínima de 62 anos e o tempo mínimo de contribuição de 15 anos de contribuição. Aí eu falei que são quatro tipos de aposentadoria, né? Aposentadoria por idade, aposentadoria por tempo de contribuição, que essa tá praticamente acabando depois da reforma, mas dependendo do tempo de contribuição que a pessoa tinha em 2019, ela pode conseguir aposentar antes de ter essa idade que eu falei, 65 para o homem e 62 para a mulher. Ah, e sobre a aposentadoria por idade, que eu já estava esquecendo, a gente está aqui na área que é de muito benefício rural, os trabalhadores rurais têm um direito diferenciado, até por conta da atividade que é mais, que causa mais dano à saúde mesmo, né? Mais difícil. A aposentadoria rural do homem é com 60 anos e da mulher é com 55. A diferença de quem é da atividade urbana, a contribuição é em dinheiro. E quem é trabalhador rural, ou pescador, se for o caso, que é o que a lei chama de segurado especial, que vive só do que planta ou só do que pesca, trabalha só com a família, não tem empregados, eles não são obrigados a pagar em dinheiro, mas eles são obrigados a comprovar que contribuíram com o trabalho na roça. Porque, no final das contas, a gente só tem o feijão, o milho, o arroz na mesa da gente porque tem que ter o trabalhador rural produzindo. Então, a forma de uma, vamos dizer assim, uma compensação para o trabalhador rural é que ele não é obrigado a pagar em dinheiro, mas aí ele tem que comprovar que atua nessa atividade que produz. Então, aposentadoria por idade, aposentadoria por tempo de contribuição, aposentadoria especial, a depender da atividade que a pessoa exerça. Ela pode ser com 15, com 20 ou com 25 anos de atividade. Então, na aposentadoria especial tem o pessoal que trabalha na mineração, por exemplo. Como causa muito dano à saúde, a pessoa, explicando melhor, envelhece muito mais rápido, né? Porque é uma atividade muito penosa. Então, existem algumas atividades em que o tempo de contribuição é menor, 15, 20 ou 25 anos. Essa é a aposentadoria especial. E também é a que é chamada, que é mais conhecida como aposentadoria por invalidez, que é o benefício por incapacidade permanente. Imagina uma situação que a pessoa teve uma doença muito grave que acabou ficando inválido, ou um acidente que a pessoa acabou ficando inválido. Aí existe a aposentadoria por invalidez ou benefício por incapacidade permanente. Fora, além dessas quatro aposentadorias, tem o salário de maternidade, é um benefício muito conhecido. A mulher, quando tem o bebê, se ela é segurada da Previdência, ela fica um pouco mais tranquila, porque nos primeiros 4 meses, depois que a criança nasce, ela vai poder receber, dependendo de quanto ela contribui, se for salário mínimo, vai 4 meses de salário mínimo, se contribuir com valor a mais, um valor maior, vai receber de acordo com o que ela contribui, mas ela vai poder se afastar do trabalho para cuidar do bebê nos primeiros 4 meses. Então, as quatro aposentadorias, salário e maternidade, o benefício por incapacidade temporária, que a gente está acostumado a chamar de auxílio-doença, mudou o nome em 2019, hoje em dia chama benefício por incapacidade temporária, que é justamente quando você tem uma doença que gera uma incapacidade. Não basta só ter a doença. Hoje mesmo eu atendi uma pessoa aqui na agência de IPUBI, que ele estava com atestado, que o atestado, o médico disse que ele tem diabetes. Só que o médico não colocou lá no atestado dizendo se ele está ou não incapaz para o trabalho, ele só disse que ele tem diabetes. Então, para ficar, até para explicar sobre o auxílio-doença, o benefício por incapacidade, o cidadão só vai ter direito, o segurado só vai ter direito ao benefício por incapacidade se realmente aquela doença está gerando uma incapacidade. Se existe a doença, mas não gera uma incapacidade, aí não tem o benefício por incapacidade. Então, voltando, 4 aposentadorias, salário maternidade, auxílio-doença, pensão por morte. Quando o segurado, quando contribui, ele está pensando nele, mas ele está pensando também na família. Se ele vier a faltar, se ele falecer, os dependentes dele, mulher, marido, filho, enfim, os dependentes dele ou dela, vão ter direito à pensão por morte se ele for segurado da Previdência quando acontecer esse falecimento. E o auxílio reclusão também, que inclusive é um benefício até polêmico, muita gente muitas vezes distorce a informação. E também aqui em Pubi eu recebi uma pessoa que foi procurar saber sobre o auxílio reclusão. O filho desse cidadão está preso, e aí disseram para ele, olha, pega aqui o comprovante lá, né, de que está preso. O presídio deu o comprovante de que ele está preso. Só que nesse caso desse rapaz, ele nem tem filhos, nem mulher, não tem dependentes dele. Também não comprova que os pais fossem dependentes, nem que tem irmãos menores de idade que fossem dependentes dele. E aí o pessoal confunde achando que o auxílio reclusão é um benefício pago para a pessoa que está presa, e não é. O auxílio reclusão é um benefício pago para os dependentes daquele segurado que aconteceu alguma coisa e por algum motivo ele foi preso. Então, só é pago quando tem dependentes, e assim mesmo se essa pessoa que foi presa, o homem ou a mulher, se ele era segurado da Previdência, se ele estava contribuindo de alguma forma, ou de carteira assinada, ou pagando como autônomo, ou se era segurado especial, trabalhador rural, pescador. Então, recapitulando, 4 aposentadorias, salário maternidade, auxílio doença, pensão por morte, auxílio reclusão, o auxílio acidente, que inclusive sempre é bom aproveitar para explicar. Teve também um caso de alguém, de vez em quando o pessoal dá entrada, sofre o acidente e aí confunde. Quando você, se por acaso quem estiver ouvindo conhece alguém que sofreu algum acidente recentemente e ainda não deu entrada ou vai dar entrada no benefício, o primeiro benefício que vai dar entrada não é direto no auxílio-acidente. A pessoa vai fazer o pedido do benefício por incapacidade, o auxílio-doença. O auxílio-doença ele pode ser gerado por uma doença que apareceu ou por um acidente que a pessoa sofreu e que gerou a incapacidade. E aí o que, é que o pessoal confunde? Como que sofreu um acidente, a pessoa muitas vezes vai dar entrada no auxílio-acidente. Só que o auxílio-acidente é um benefício que vem depois do auxílio-doença. O auxílio-doença ele é pago durante o período em que a pessoa está totalmente sem condição de trabalhar, por conta dessa incapacidade. Lá na frente, a perícia dá alta para ele, olha, você já tem condição de voltar a trabalhar. Mas ficou uma sequela. Às vezes teve uma amputação de uma parte da perna, do braço, ou se não teve uma amputação, teve um encurtamento, teve está com uma dificuldade de movimentação, enfim, ficou algum tipo de sequela em que a pessoa pode voltar a trabalhar, mas não consegue trabalhar mais da mesma forma, não tem mais 100% da capacidade de trabalho. Tem alta do auxílio-doença, mas fica com o auxílio-acidente, e esse benefício, o auxílio-acidente é como uma indenização. Enquanto o auxílio-doença substitui a renda por completo do trabalhador durante aquele tempo que ele tem que se afastar totalmente do trabalho, o auxílio-acidente é como se fosse a título indenizatório, como uma compensação, uma indenização, porque ficou uma sequela. Por isso que ele vem depois. Então, todo mundo que for sofrer um acidente vai dar entrada primeiro no auxílio-doença, para depois do auxílio-doença, se ficou uma sequela, dá entrada no auxílio-acidente. Então, assim, está vendo que a Previdência oferece uma gama de benefícios grande. Várias aposentadorias, pensão por morte, auxílio-reclusão, auxílio-doença, aposentadoria por invalidez, salário-maternidade. E quando a pessoa é empregada de carteira assinada e recebe o salário-família lá na empresa, quando ela vem para o auxílio-doença no INSS, ela também recebe o salário-família durante o período que está no auxílio-doença.
0: Ô Orlando, né? Vou aproveitar a sua deixa, né, do auxílio aí acidente. Tem uma pergunta aqui de um ouvinte lá do sítio Queimadas em Santa Cruz da Venerada. Ele diz: eu sou o Lenilson, né, e queria saber do Orlando, no caso, quem é aposentado por acidente de moto, né, se tem direito à aposentadoria por idade quando chegar aí o período, por exemplo, dos 60 anos. Lando? Bom, na Liberal são meio-dia, mas...
2: Pronto, é porque teve um cortezinho aqui no áudio. No caso é o seguinte, precisava saber qual o nome do ouvinte, por favor, que perguntou?
0: Lenilson.
2: Seu Lenilson. Precisaria saber dele, mas eu vou, acho que dentro da resposta eu vou conseguir explicar. Ele falou assim, que aposentou pelo acidente, né? Precisa saber se realmente é uma aposentadoria, porque a pessoa que sofreu o acidente, se virou uma aposentadoria, é porque ele ficou inválido. E aí seria uma aposentadoria por invalidez. E essa aposentadoria, o valor dela é no mínimo o salário mínimo. Se ele trabalhava contribuindo com o salário mínimo, se ele era assegurado especial, é no mínimo o salário mínimo. Se ele recebe metade do salário mínimo ou metade do auxílio-doença que ele recebeu quando sofreu o acidente, aí provavelmente não é uma aposentadoria por invalidez, é justamente o auxílio-acidente. Se for o auxílio-acidente, o que ele recebe, ele fica recebendo o auxílio-acidente até um dia antes dele ter a idade para se aposentar. Tá? Então, seu Lenilson, se por acaso o benefício que o senhor recebe é meio salário mínimo, muito provavelmente esse benefício do senhor é o auxílio-acidente, não é uma aposentadoria por causa do acidente. E esse benefício ele vai ficar com o senhor até um dia antes da aposentadoria. Quando o senhor completar a idade, aí ele até perguntou, na pergunta dele ele fala a idade de 60, né?
0: Isso, 60 anos.
2: Pronto, então provavelmente ele é trabalhador rural, que ele está planejando a aposentadoria dele aí para 60 anos, é a idade do trabalhador rural. Porque se for da área urbana, a idade é 65.
0: Isso, ele é do sítio Queimadas, zona Pronto. Rural, né?
2: Pronto. Aí assim, se ele estiver ouvindo, se ele já recebe um salário mínimo integral, aí deve ser uma aposentadoria por invalidez. Então ele já está aposentado, ele não vai ter outra aposentadoria. No caso de quem fica inválido, cedo, acaba, cedo que eu digo assim, antes da idade de se aposentar, né? Quem fica inválido e passa a receber aposentadoria por invalidez, ele teve a antecipação da aposentadoria dele, foi preciso aposentar ele porque ele ficou inválido e aí ele já está aposentado, então não vai ter uma outra aposentadoria quando ele completar a idade.
0: Não é acumulativa, né? Numa forma mais
2: isso, não
0: simples,
2: não é acumulativa e nem precisa trocar, ele já vai ficar com essa aposentadoria inclusive para o resto da vida. Né? Se ele recebe o salário mínimo, já é aposentadoria. Agora, se o que ele recebe é meio salário mínimo, então provavelmente o que ele recebe é o auxílio acidente, é chamado de auxílio acidente. E quando ele completar 60 anos, aí sim ele vai dar entrada na aposentadoria rural e comprovando que tem direito à aposentadoria rural, comprovando que é segurado especial e tudo mais tal, aí ele vai passar a ter, aí sim, a aposentadoria por idade, 60 anos, como trabalhador rural.
0: A gente fala, claro, desses benefícios, né, do acesso à previdência social, mas de fato e de direito, Orlando, quem é então que tem direito, né, a ter um desses benefícios? Né? Toda a população, todo mundo pode ter direito ou não?
2: Isso, essa pergunta é ótima porque as pessoas confundem muito. Como eu comecei explicando no começo, né? É uma seguradora e para ter direito aos benefícios da previdência precisa ser segurado. Para ser segurado, tem que contribuir de alguma das formas previstas. Trabalhador de carteira assinada, automaticamente, mesmo que não queira, é segurado da Previdência, porque a empresa vai descontar do salário e vai ter que repassar. E se por acaso a empresa não repassar essa contribuição, o cidadão tem como comprovar ali com a carteira de trabalho, enfim, com o contrato, se for contratado, e aí ele é segurado como empregado. Quando é autônomo, ele só é segurado se ele contribuir. Porque aí o autônomo não tem um patrão para descontar do contra-cheque e repassar para a Previdência. Então, é do interesse dele contar com essa seguradora. Então, ele mesmo vai se inscrever e vai contribuir. E aí tem várias formas. A forma mais barata, inclusive, para quem é autônomo, é o MEI. O pessoal já deve ter ouvido falar muito sobre o MEI. A taxa de contribuição para pagar a Previdência, no caso de quem é MEI, é 5% do salário mínimo, que dá um valor de R$ 81,05 por mês. Antes da criação dessa forma de pagar do MEI, hoje em dia seria 20% do salário mínimo, daria 322, mais de R$ 320. Antes de ter essas opções, né? Então, o autônomo hoje, ele tem como pagar como MEI R$ 81 por mês, R$ 81,05. E aí, o que falta de informação para as pessoas é justamente isso, assim, você senta no final de semana para fazer um lanche, esses R$ 81 vão assim, brincando. E muitas vezes a pessoa está ali trabalhando, não se importa, não contribui e volta para aquilo que a gente tinha falado antes, né? Na hora que precisa do benefício, acaba não tendo porque não se ligou, não procurou saber. Então, assim, que fique o alerta para as pessoas que não basta ser brasileiro para ter um direito da Previdência, um benefício da Previdência. Tem que ser segurado, tem que contribuir de alguma forma. E também outra coisa que o pessoal confunde é que a gente paga imposto até quando compra uma caneta. Só que os impostos que a gente paga, eles servem para outras coisas. Para ter uma escola pública, para ter uma agência do INSS funcionando, para pagar o salário do servidor público, os impostos são para isso. Para ter direito ao benefício da Previdência, é obrigatório contribuir com a Previdência. Fazer, porque é uma seguradora, você tem que pagar a contribuição específica. Mais uma vez, ou de carteira assinada, ou pagando como autônomo. Quem é dona de casa, que não trabalha muito em casa, cuida da casa, cuida dos filhos, mas não tem salário. Normalmente, quando a gente fala dona de casa, a gente sabe, não trabalha, trabalha muito. Só que em casa e sem ganhar salário, né? Mas ela também pode pagar, ela também pode contribuir com a Previdência, aí nesse caso, como dona de casa, como contribuinte facultativa. É, existe a possibilidade, inclusive, de pagar esse valor de R$ 81,05 para as donas de casa, como dona de casa de baixa renda, como contribuinte facultativo de baixa renda. É, eu não sei se vai dar tempo de falar tudo, porque é muita coisa, né? Mas a dona de casa, ela pode pagar esse valor, tem que estar cadastrada no Cade Único, tem que manter o cadastro atualizado e a renda do grupo familiar tem que ser no máximo 2 salários mínimos no grupo familiar. Aí ela pode pagar essa taxa menor. Quem não se enquadra nessa taxa de 5%, que dá R$ 81,05 por mês, tem a segunda opção mais barata, que é o plano simplificado. O plano simplificado é de 11% do salário mínimo. Dá R$ 178,00 e uns quebradinhos lá que eu não decorei ainda. Então, assim, existe como contribuir. Para quem não é empregado de carteira assinada, existe como contribuir como MEI ou como dona de casa de baixa renda, pagando R$ 81,00 por mês. Existe também a possibilidade de contribuir, se não se enquadrar nem como MEI, nem como facultativo de baixa renda, tem a opção de pagar 11% do salário mínimo, que é no plano simplificado, dá R$ 178,00 por mês. E tem o plano tradicional, que é o que existia até, que só tinha ele até 2006, que é 20% do salário mínimo, que dá mais de R$ 320,00 por mês. Isso eu estou falando baseado no salário mínimo, né? Quem quer contribuir?
0: Orlando, né? Muita gente, inclusive, deve estar ouvindo agora o Jornal da Liberal e se perguntando, né? Tem interesse, inclusive, em contribuir, né? E garantir os seus direitos. Como é que faz, então, para ser um segurado ou uma segurada da Previdência Social?
2: Pronto, se a pessoa quer se cadastrar como MEI, vamos imaginar mais uma vez, eu estou falando do mototaxista porque acabei de passar pelos colegas que são mototaxistas ali e estou lembrando deles até agora. O cara é mototaxista ou é costureira, a mulher costureira, vende lanche, vende roupa, enfim, tem uma atividade que ganha pouco, mas e é autônomo. Aí quer se cadastrar como MEI, como microempreendedor, para pagar essa taxa de R$ 81,00. O site oficial, inclusive, tem que ter cuidado quando procurar na internet, porque tem muitos outros sites que não são oficiais e que inclusive cobram para fazer o cadastro e tal. O site oficial é gov.br/empreendedor. A pessoa que quer se cadastrar como MEI, para pagar essa taxa mais barata, o site é gov.br/empreendedor, tá? Aí ele consegue fazer, ele vai precisar, aí a gente vai entrar aqui no campo da senha do GOV. Na hora de fazer o cadastro, ele vai precisar ter a senha do GOV e ela tem que estar com o selo de segurança, pelo menos nível prata ou nível ouro, que é nível ouro é quando você tem a senha do GOV e faz aquele reconhecimento facial. Mas aí você entra no site gov.br/empreendedor, consegue se cadastrar por lá, consegue emitir os boletos. Se não conseguir fazer sozinho, é possível procurar, eu não sei se aqui, acho que aqui não tem o Sebrae, mas acho que a Aripina tem Sebrae, né? O pessoal do Sebrae dá esse suporte. Infelizmente, nas agências do INSS, aqui em Pubi só tem um colega e pode ser que não dê conta de conseguir fazer de todo mundo, mas é possível fazer pelo site e é possível fazer também com o apoio do Sebrae. No caso das donas de casa, é até mais simples. No próprio site do INSS, gov.br/INSS, ou então inss.gov.br, tem lá, descendo a tela, você vai encontrar a opção lá de fazer emitir GPS. GPS é a guia da Previdência Social. Aí só precisa preencher, realmente. Ou então comprar aquele carnezinho que o pessoal está acostumado, que tem na papelaria. Carnezinho laranja, meio marronzinho também, os mais antigos eram mais marrom e agora é laranja. E aí preenche lá o código de recolhimento para dona de casa de baixa renda, é o É o 1473, não, 1929. Se for como dona de casa de baixa renda, código 1929. Se alguém for querer fazer, o ideal seria passar lá na agência para se informar direitinho, para pegar o detalhe, para não preencher errado. Porque também se preencher errado e contribuir errado, acaba fazendo errado, né? Mas existe a possibilidade de comprar aquele carnezinho na papelaria, preencher e começar a contribuir. Isso para quem é o autônomo, se cadastra como MEI, ou então preenche essa mesma GPS que eu falei para a dona de casa, também é possível preencher, só que aí no plano simplificado, naquele valor de R$ 178,00. E quem é agricultor, pescador, que é chamado segurado especial, não é obrigado a pagar em dinheiro, mas ele precisa se organizar para ter documentos, que também não basta só chegar e dizer, olha, eu sou agricultor. Né? Só falar não adianta, precisa apresentar algum tipo de prova. Então, assim, para todo mundo que está ouvindo, que é agricultor ou que é pescador, que trabalha com a família só, comecem a se organizar, vão guardando documentos. Se comprar alguma coisa para a roça, adubo, enxada, arame, o que comprar para a roça? Peça uma nota fiscal, guarde. Se fez um cadastro em alguma loja, se fez um cadastro no posto de saúde, quando foi atendido, se matriculou um filho na escola, e aí, quando perguntarem a profissão, indique que é agricultor e peça uma cópia daquele documento e aguarda também. Se fizer uma procuração, eu vou passando uma procuração para alguém resolver para mim, ou então eu vou resolver alguma coisa, vou ser procurador de alguém, indica a profissão de agricultor e guarda aquele documento. Tem no site da Justiça Eleitoral, tem aquele espelho do título que o pessoal chama, que é a certidão de quitação eleitoral. Ali vem dizendo também qual foi a ocupação que a pessoa declarou. Então, no final das contas, em resumo, para o trabalhador rural, é juntar a documentação onde apareça lá, dizendo documentos que apareçam a profissão dele como agricultor, ou como agricultora, ou como pescador, ou como pescadora, para quando ele der entrada no benefício, ele comprovar que ele exerce aquela atividade.
0: Ô Orlando, né? Muito importante, né, sua participação aqui no nosso Jornal da Liberal. Meu horário passa rápido demais. Muito. Mas tem uma dúvida que eu acho que é uma crucial. Para a gente, claro, ter direito a benefícios, né? Hoje tudo que a gente vai resolver, inclusive a vacinação, a gente quer acompanhar, né, a caderneta, né, da nossa vida mesmo como um todo. CNH, tudo precisa, né, de um aplicativo abençoado chamado gov.br. O que é que você tem para falar sobre esse aplicativo? Fica à vontade, Orlando.
2: Primeira coisa para falar sobre o Gov é que ele realmente é uma base do governo federal, o cadastro do governo federal, e que serve para acesso a vários sistemas, vários outros sistemas, carteira de trabalho digital, CNH digital, o aplicativo Meu INSS, enfim, ele é uma assinatura, é um cadastro e é uma assinatura. A senha, inclusive, é muito importante, as pessoas têm que ter muito cuidado com a senha. Inclusive, de vez em sempre. Muita gente chega lá no INSS para a gente atender e a pessoa está ali com um papelzinho, com a senha do Gov impressa, anotada, e às vezes junto, dentro ali da identidade. E aí, se esse cidadão perde a identidade com a senha do Gov junto, é a mesma coisa de perder a chave de casa com o endereço. Quem achar aquilo dali, se for desonesto, imagina um ladrão achar a chave da sua casa e está lá escrito o endereço. Ele vai lá e vai abrir sua casa e vai fazer a festa. Então, a senha do Gov, a primeira coisa que as pessoas têm que saber é que é a assinatura eletrônica dela. Quando ela entra ali no qualquer aplicativo desses que a gente falou, carteira de trabalho digital, CNH digital, é ele assinando tudo. Se dá entrada no benefício da Previdência, se faz um empréstimo consignado, quem é aposentado ou pensionista e faz um empréstimo, libera esse empréstimo através do aplicativo, usando a senha do Gov. Então, é essa assinatura de muita importância. As pessoas reclamam da dificuldade que é, às vezes, porque você precisa cadastrar essa senha e muitas vezes tem que fazer o reconhecimento facial e às vezes, até pela quantidade de pessoas acessando ao mesmo tempo, não consegue, dá trabalho e tal. Mas é aquela coisa, não tem jeito, tem que ter paciência porque é muita gente mesmo. Tem os horários que são mais cheios, o horário comercial ali entre 8 e 3 da tarde, 4 da tarde são os horários mais lotados, mas dá para você também tentar em outros horários, ou mais cedo ou depois das 4 da tarde. Para fazer a senha do Gov, o aplicativo é gov.br, né? A pessoa entra lá na loja de aplicativos, se for celular com Android, na Play Store, se for no iPhone, eu nem lembro, não sei porque eu não tenho iPhone, mas a loja de aplicativos do iPhone, Você baixa o aplicativo Gov. Se você nunca fez a senha, você vai colocar o CPF e tem como você gerar a senha por ali mesmo. Você só vai ter que responder algumas perguntas. E essas perguntas são relacionadas ao histórico de previdência da pessoa. Se já trabalhou, se não trabalhou, qual foi a empresa, o último salário, a última contribuição. Se a pessoa acertar todas as perguntas ali, ela está comprovando que é ela, porque é só ela que sabe dessas respostas. Se ela não conseguir desse jeito, aí ela pode ir numa agência do INSS e ali mesmo na entrada, no, na triagem da agência, a gente gera uma chave inicial, uma chave temporária. Com essa chave temporária, aí ele consegue entrar no aplicativo e gravar uma senha definitiva. Essa senha definitiva tem que ter letra maiúscula, letra minúscula, símbolo e número. A gente sempre orienta que seja uma coisa fácil de lembrar, difícil de esquecer, né? Porque se a pessoa botar inventar uma senha muito difícil, depois ela acaba esquecendo e tendo dor de cabeça para recuperar. Mas basicamente a senha do Gov é isso, é essa assinatura de muita importância que a pessoa tem que ter todo cuidado para não perder, não pode passar para qualquer pessoa, só para pessoas de confiança mesmo. Porque até, mais uma vez, até um empréstimo consignado, se a pessoa tiver a senha, consegue fazer como se fosse o próprio cidadão fazendo.
0: Orlando, né, já são 12h57, eu sei que os temas são muito abrangentes, né? O espaço fica aberto, claro, para você voltar em outra oportunidade. Estou estourando o horário por aqui, mas quero agradecer pela sua participação e pela sua disponibilidade hoje de poder esclarecer, né, vários assuntos aqui sobre a Previdência Social. Muito obrigado mesmo pela sua participação.
2: Ana Paula, obrigado. Só antes de encerrar, só queria reforçar para as pessoas a importância de buscar a informação sobre previdência, porque realmente faz muita diferença na vida das pessoas. E é assim, não deixar para a última hora, não deixar para procurar só quando já aconteceu a doença, só quando o bebê já nasceu, só depois quando completou a idade. Já se organizar sempre com antecedência. Previdência é isso, é se organizar antes, é tentar imaginar que vai acontecer alguma situação que você vai precisar, então você já se organiza antes. Buscar informação onde? Sempre de preferência nos canais oficiais, porque também rola muita desinformação nas redes sociais, seja no Instagram, seja no Facebook, no WhatsApp, enfim. Sempre que a pessoa tiver alguma dúvida, ela deve procurar o INSS pelo telefone 135, o aplicativo do INSS, Meu INSS, o site do INSS, inss.gov.br, se for o caso, ir numa agência do INSS também para tirar a dúvida lá. E sempre desconfiar das informações que rolam, assim, aleatoriamente, porque infelizmente até às vezes as pessoas querem ajudar e acabam dando a informação errada. Tá? E outra para encerrar, é divulgar também um site onde as pessoas podem fazer cursos sobre direito previdenciário, que é do Programa de Educação Previdenciária, que eu faço parte. É um site do INSS e é educapep.inss.gov.br. Lá as pessoas podem fazer os cursos, aí vai ter informação sobre todos os benefícios, sobre as formas de contribuição, enfim. A pessoa vai aprender e, inclusive, vai já aprendendo, ajuda até a compartilhar. A gente sempre pede que as pessoas, ao aprender sobre os seus deveres e direitos, também ajude a compartilhar a informação. E, mais uma vez, reforçando que as pessoas precisam buscar informação e sempre antes, nunca deixar para depois que acontecer o problema.
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0: Obrigada, Orlando. E assim a gente vai chegando ao final da nossa segunda edição do Jornal da Liberal pela 99,5, hoje dia 17 de julho de 2026, sexta-feira, sede Pubi, Rua da Matriz, número 50, primeiro andar, no centro, sucursal Uricuri, Avenida Fernando Bezerra, 419, primeiro andar, centro, uma produção do Departamento de Jornalismo da Liberal FM, com direção geral de Neto Rodrigues, direção de programação da doutora Lorena Kelly. Segunda-feira, 7h30 da manhã, estaremos de volta à primeira edição e ao meio-dia com a nossa segunda edição do Jornal da Liberal. Na sequência vem aí o seu Debate Bola. Obrigada a todos pela companhia, um abraço, maravilhoso final de semana e até segunda, se Deus quiser.
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Boa tarde para você sintonizado na Rádio Liberal. Hoje, sexta-feira, 17 de julho de 2026. Começando por aqui pela 99,5, mais uma edição do seu Debate Bola. Que traz todas as novidades do futebol nessas últimas horas, no Brasil e no mundo. Com a apresentação de Antônio Carlos e Chico César. Vamos aos principais destaques de hoje.

0: voltou tudo ao normal. Vitória vence Vasco da Gama com um erro da zaga e muito mais. Botafogo bate aí o Santos por 2-1 e Neymar ainda não retornou. Tem mais jogo do Campeonato Brasileiro, hoje Bahia e Chapecoense. E para finalizar a Copa do Mundo amanhã tem França e Inglaterra disputando o terceiro lugar. E no domingo tem eles. Tem a grande final Espanha e Argentina. Quem será o ganhador? E daqui a pouquinho teremos entrevista especial com Joel Bezerra, presidente da Associação dos Árbitros de Oricuri. Tudo isso e muito mais aqui na sua revista eletrônica esportiva de todos os dias. A partir de agora... começa o seu debate bola de sexta-feira.
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0: Muito boa tarde, meninos e meninas que gostam do bom futebol. A partir de agora, nós estamos chegando com o seu debate bola de sexta-feira com muitas novidades, muita coisa boa por aqui. Claro, com a sua participação pelo nosso WhatsApp 996005000. Participa, manda alô para quem você quiser. E nós vamos estar aqui trazendo todas as informações. Vamos falar de Vasco, né, Naninho? Vamos falar de Vasco. Você não suma não, Naninho. Participa. Quer ver logo seu áudio por aqui, né? Ontem você participou. Vamos falar dessa volta do Campeonato Brasileiro. Vamos falar também das duas últimas rodadas da Copa do Mundo. Sábado tem a disputa pelo terceiro lugar. E no domingo tem a grande final entre Espanha e Argentina. Todo mundo torcendo para a Espanha? Com certeza? Posso contar com a torcida de vocês? Eu vou estar! Vamos receber também no nosso programa daqui a pouquinho o nosso colega Chico Celado. O Chico de Pai vai estar trazendo informações. Ele é Neymar Zete de plantão, o orixá dos maus resultados. E também vamos ter entrevista com o presidente da Associação dos Árbitros de Oricuri, Joel Bezerra, aqui no nosso programa. Então não sai daí, tem muita novidade, muita coisa boa por aqui, você não pode perder.
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5: Ei, Chico César, o Vasco agora virou foi frasco, pô. Não é Vasco da Gama.

0: Ei, Chico César, o Vasco agora virou foi Frasco. Não é Vasco da Gama, não. Agora é Frasco da Gama.
1: Que produção maldosa, viu? Meu Deus do céu. Senhores, vão, fica tranquilo, cara. Fica tranquilo, porque como diz Evani Ferreira Lima, é inveja. É inveja do Chico César, viu? É inveja do Chico. Chico César, invejoso demais, demais. Alô, Padre Rogerinho! Padre Rogerinho, me atenda, tá? Nesses momentos difíceis que a gente presta a nossa solidariedade às nossas colegas vascaínas, né? Agora vamos convocar para entrar em campo o camisa 10 da Liberal. Ele que é o orixá dos maus resultados. Ele que é a Neymazete de plantão. Ele que chorou rios de lágrimas quando ouviu de emoção que Neymar iria retornar na sexta-feira. Chico César está chegando por aqui.
2: Chico César! Chico César!
3: Varme, go, go, go, go!
1: Buenas tardes, senhor Chico Selado! Aliás, não, Chico Selado não. Por favor, vamos pelo nome correto, tá? A gente tem que ter toda a responsabilidade com isso. Muito boa tarde, Chico The Pai. Cadê ele?
4: Boa tarde, Antônio De Filho.
1: De Maria.
4: De Maria, não.
1: É sim.
4: Não bota Ana Maria no meio, não.
1: Não, aqui é filho de Maria, meu amigo. Aqui é testado.
4: filho de Maria, mas não da forma que eu quero fazer essa colocação, entendeu como é?
1: Não importa a colocação que você queira fazer, o filho de Maria sou Joe.
4: De Filho.
1: De Maria, De Maria, De Maria.
4: De Filho de De Pai.
1: Não vamos passar a barra, não.
4: Irmão de Tuizi, Bolacha Cipa.
1: Chico César, você não tem capital para estar pagando
4: agora aí,
1: o processo.
4: Agora aí foi Joel que pediu que eu falasse isso, foi Joel.
1: Falar nele, antes da gente trazer Joel Bezerra aqui no nosso programa, vamos trazer ele. O São Paulino com mais cara de corintiano que eu conheço. Ó, ele pediu até pra me preparar o hino, tá? Pra ele. Pediu até pra me preparar o hino. Você sabe, né, Chico? Ele tem que entrar com estilo aqui no nosso programa. Você sabe disso. Você sabe disso. Pra depois não estar dizendo que é eu que fico criando essas coisas. Gente, não é. Aqui eu sigo um script muito bem rigoroso, né? A diretoria de programação daqui fica em cima do nosso programa pra gente seguir esse script. Eu não posso falhar, né, Chico?
4: A questão é essa, né? Chegou há pouco tempo aqui um senhor e disse aí que hora começa o programa de esporte, porque já tá demorando demais.
1: Ai, sem comentários, sem comentários. Vamos trazer ele. O São Paulino com mais cara de corintiano que eu conheço. Ele que diz que é São Paulino, mas escuta o hino do Corinthians no seu Spotify. Tonzinho Cipa está chegando por aqui.

0: Vocês vão parar, né, que o capital também não tá bom pra processo, não. Vamos trazer. O negócio tá sério.
1: Segure.
0: Muito boa tarde.
2: A sua sorte é que eu tô estudando pra advocacia.
0: Que bom. Boa tarde, Tonzinho Cipa.
3: Uma boa tarde, Antônio Carlos, também, meu amigo Chico de Pai, de Filho do Espírito Santo, amém. Tonzinho Cipa passando por aqui no Debate Bola, né? Onde hoje vai ter aí a participação do nosso parceiro de arbitragem, Joel, presidente da Associação de Árbitros de Ouricuri. E Tonzinho Silva passando aqui para avisar que hoje tem rodada em Pubi, pela segunda divisão, sexta-feira, a partir das 18 horas. A equipe da Lagoa da Torre enfrenta a equipe do Arsenal B. E o segundo jogo da noite, Nova Geração B, enfrenta a equipe do Master Villa. E já no sábado, mais três jogos, também pela segunda divisão, onde o Angical enfrenta a equipe do Real Sport. E segundo jogo da noite, Força Jovem enfrenta a equipe do Os Falcões. Terceiro jogo da noite, aí pela segunda divisão, no sábado, Sport City enfrenta a equipe do Serra da Ladeira. Já indo pro domingo, jogo válido aí pela primeira divisão, onde a SS Locações enfrenta a equipe aí da Serra da Placa. Segundo jogo da noite, Vila Sossego enfrenta a equipe do Escorrego. E fechando aí, às 20 horas, a equipe da Chácara Rodrigues enfrenta a equipe dos Peba. Essas são as rodadas aí, primeira e segunda divisão da cidade de Impubi. Um abraço a todos vocês.
0: Valeu, Tonzinho Cipa, meu amigo, tá participando com a gente. O São Paulino com mais cara de corintiano que eu conheço. Agora, vamos diretamente à nossa sucursal com o nosso camisa 10, Chico César. E agora vamos falar com ele, né? O Joel Bezerra, ele que é presidente da Associação dos Árbitros de Ouricuri. Joel, seja bem-vindo ao nosso Debate Bola. Fique à vontade. Olha, não dê muita ousadia a Chico César, né? Não dê muita ousadia a esse tipo de gente, porque... Olha, Chico César é a pior parte do programa, tá? Eu tento fazer esse programa sério. Você sabe como é. E Chico César você já conhece de outros carnavais. Olha, não se acompanhe com esse rapaz. Muito boa tarde.
2: Boa tarde, Carlos. Boa tarde, César. Liga aí o microfone, Joel.
0: Liga o microfone aí do homem,
2: Chico. Liga aí. É o De Filho aí, vai lá, Joel.
4: Boa tarde, Antônio Carlos. Boa tarde, Toizinho Cipa. É Cipa ou é Cipan?
0: Dizem que é bolacha Cipa.
4: Bolacha Cipa. Aquela é Cipaúba, rapaz.
0: É coisa de Chico César.
4: Toda a galera que está ouvindo o Debate Bola pela Liberal. É um prazer estar aqui com vocês, né? E aqui na cabine aqui, meu parceiro. Um cara que já me deu bastante trabalho quando jogava bola, né?
0: Eu sabia!
4: Já foi árbitro também, né?
0: Não, eu fiquei sabendo, João, que ele foi árbitro, mas meio que meia boca. Diz que ele tem umas certas influências por aí. E ele fez o curso só para apresentar o nome e com três dias depois foi só buscar o certificado. Isso não conta para arbitragem,
4: rapaz,
0: né?
4: Eu assisti apenas uns dois jogos com ele na arbitragem, depois ele se aposentou.
0: Esse árbitro é meio chinelo, viu? Esse árbitro é meio chinelo. Agora, Joel, já apitou o jogo do Chico César?
4: Rapaz, apitei apenas umas duas partidas, quando ele jogava ainda pelo Oriflá, se não me engano. Aí ainda apliquei um cartão amarelo nele. Aí ele pediu pra ser substituído, não ia ser expulso.
0: Ah, por isso, tá explicado. Ouvi dizer que era um jogador meio reclamão, né?
4: Reclamava bastante, mas jogava mais do que o que reclamava. A verdade seja dita, né? Chico foi um dos melhores jogadores que a gente viu aqui na região do Araripe, quando era jovem ainda. Depois que ficou veterano também, ainda jogou bastante.
2: Eu quero saber.
4: Falando sério mesmo, o cara jogava demais, o Chico César.
2: Eu quero saber porque eu tô fazendo parte da regra do jogo, é?
0: É porque assim, nós vamos ter um X1, né, aqui e nosso salário tá apostado, viu, Chico? Olha, você não ouse perder pro Buguinha. Você tá ouvindo isso? Então só lembrar.
2: Rapaz, se eu perder pra Buguinha, vai ter juiz, não vai?
0: Tem que ter, né?
2: Tem que ter.
4: Cipa vai ser o árbitro da partida.
0: Vai ser bolacha Cipa, vai ser bolacha Cipa.
2: Não.
0: Vai ser. Olha, Joel, seja bem-vindo ao nosso programa.

0: Informa, um trabalho tem sido feito com total responsabilidade, né? Existem falhas de todas as formas, enfim, isso vai acontecer não só na Copa do Mundo, mas em competições que sejam organizadas pela CBF, FIFA, associações, enfim. E na Copa do Mundo, eu cito aqui uma falha que eu vi, né? Presenciei e assisti o jogo, não me lembro exatamente quem era o adversário da Argentina, né? E o Messi passou de ser expulso, não foi expulso, entre outros lances, entendeu? Mas eu vejo uma arbitragem bem capacitada, tanto dos brasileiros que lá estão, né? E outros árbitros também. Então eu vejo a arbitragem bem positiva, entendeu? Dentro da Copa do Mundo. Algumas falhas vão acontecer, vão. Porque somos seres humanos, né? E as falhas vão acontecer, mas eu analiso bem positivo a arbitragem dentro da Copa do Mundo.
1: Agora nós vimos aí na Copa do Mundo, Joel, novas regras sendo aplicadas e tudo mais. Vimos uma arbitragem um pouco mais aberta à questão do futebol, deixando o futebol correr mais com certos lances que normalmente a gente vê aqui no Brasil seria falta com facilidade. Isso ajuda o futebol ou também é um risco para o árbitro que está em campo, Joel?
0: Não, ajuda muito, com certeza. As novas regras estão aí para ajudar bastante, né? A arbitragem, até mesmo o futebol, né? Está sendo mais. A bola rola mais, né? Então tem mais jogo. Então, com certeza, as novas regras estão vindo aí para ajudar bastante, né? A partida, no andamento da partida e também a própria arbitragem.
1: Meus amigos, estamos conversando com ele, Joel Bezerra, aqui no nosso Debate Bola. Chico César, fique à vontade.
2: Muito bem, Antônio Carlos, está aí. A gente agradece aqui ao Joel por vir ao nosso Debate Bola. É um programa feito realmente para todos nós que fazemos a região do Araripe, estar sempre em contato com os desportistas de toda a região. Agora, Joel, vamos falar sobre o evento que acontece agora esse final de semana. Me diz aí como vai ser, aonde vai ser realizado, quem vem fazer, quem vem ministrar, né? Esse, vamos dizer assim, esse curso aqui na cidade de Uricuri e se atende, não só Uricuri, mas se atende a toda a região do Araripe, Joel.
0: Chico, esse evento terá início amanhã, a partir das 8 horas da manhã, aqui na Praça do Céu, ali em frente ao Colégio Minervino, tá certo? Não será apenas só árbitros de Uricuri, mas temos árbitros de Santa Maria da Boa Vista, Parnamirim, Santa Cruz, Ipubi e também Bodocó. Inclusive, o Silva vai estar vindo aí para fazer essa reciclagem com a gente, toda a turma do Bolocó, grande abraço. Abraço também ao pessoal de Parnamirim, em nome do meu amigo Laudenor, Santa Maria da Boa Vista, em nome do nosso amigo Aeronils, e o pessoal também de Santa Cruz. Será um evento aberto, né? Para quem já é árbitro aqui em Uricuri, para quem ainda não é árbitro, pagou a inscrição de R$100. E vamos estar aí em dois dias, né, de troca de informações com o Davi Rony, ele que é da Federação Pernambucana de Futebol, mora aqui pertinho, aqui na cidade de Serrita, que está chegando hoje aqui à noite em Uricuri, para amanhã já 8 horas começar os trabalhos e a gente ter essa troca de informações aí durante dois dias, amanhã e domingo, onde se encerra o curso com um amistoso, né, lá no Estádio Municipal do Araripe, com a equipe do Orifla, o qual o senhor é o treinador, né?
2: Isso.
0: Espero que não dê trabalho aos alunos.
2: De jeito nenhum.
0: E a Ótica Rian de Araripina, né? Que também o Orifla está trazendo aí um atleta que, segundo o presidente do clube me falou, que é um jogador que já jogou na Europa, né? Na Turquia, né? O Jabá, né? Tá vindo aí para abrilhantar esse evento da gente aqui.
2: Já joguei contra o Jabá.
0: Jogou? Bom, então você deve conhecer muito bem o Jabá. Eu vi alguns lances dele aqui, né, no YouTube. Então tá vindo aí para apresentar esse evento da gente aí, se Deus quiser, fechar com chave de ouro.
2: Pois é, eu vou fazer essa pergunta, Antônio Carlos. Se você quiser fazer também mais alguma aí, está à sua inteira disposição, né, para a gente fechar com o Joel. Agora, Joel, me diga uma coisa. Amanhã começa de que horas? Vai ser de que horas a que horas a parte teórica? Né? No domingo vai ser a prática, vamos dizer assim. E aí, todos que vão participar amanhã da teórica tem que participar também da prática, não é verdade ou não? Me diga aí.
0: Chico, será ideal que todos que participem amanhã durante o dia, terá início das 8 às 11h30, né? A gente tem um intervalo aí de 11h30 até 2 para o almoço. Voltamos às 2, encerrando às 5, né? A gente espera que todos que participem amanhã também participem na prática. Por quê? Da prática, onde vai sair a avaliação do Davi Rony, né, para que passe para a gente quem realmente tem possibilidade de ser

0: em frente ou não. Porque não vai ser Joel, não vai ser Bebezinho, não vai ser Ricardo, não vai ser Pio, não vai ser a comissão de frente da associação que vai dizer Chico, tem que ser o avaliador, que no caso é o Davi Rony, que é da federação, está vindo aí para fazer esse trabalho com a gente. Ele que vai passar para nós um relatório de quem realmente deve seguir a gente após esse curso. Ele o aluno que ele diz, Joel, esse cara aqui é bom, tem como prosseguir. E a gente já vai diretamente para ele jogar num amistoso, num campeonato. Vai fazer com ele todo um treinamento, para depois aí sim ele integrar a associação e fazer parte do nosso grupo.
1: No caso, Joel, a gente sabe que na teoria amanhã vai ser muito corrido, vamos dizer assim, não é?
0: Isso.
1: Principalmente para quem está interessado em começar a fazer parte de uma arbitragem aqui na nossa região. Quem já é árbitro, que já vem trabalhando, já tem aquela noção. Mas quem ainda não tem a noção, né, vamos dizer assim, na teoria muito pouco, né? Só um dia de curso, né? E aí essa avaliação vai ser feita na prática no domingo, para quem vai poder ir. Mas vocês vão ficar também com esse pessoal, as associações, porque não só tem aqui a de Ouricuri, mas as associações vai ficar com esse pessoal que realmente vai fazer esse curso aí, para poder também estar inserindo gradualmente, né, na associação, como é? Porque não adianta eu só fazer o curso amanhã e não praticar mais nada.
0: É o que eu falei agora anterior, né, Chico? A gente vai pegar o relatório do Davi Rony, né? Porque ele vai avaliar o pessoal, a gente também vai estar lá para avaliar, né? Dentro também do seu conhecimento, também você vai estar lá, pode nos dar uma força também nesse quesito aí, e a gente vai trabalhar esse pessoal no dia a dia, que eu falei agora há pouco, né? Tem um pessoal que está vindo de Bodocó, aqui, Juscelio, que é o presidente lá da associação de Bodocó, também pode estar avaliando esse pessoal, fazendo a avaliação desse pessoal lá em Bodocó. Então a gente vai trabalhar esse pessoal no dia a dia. Vamos dizer que não vai ser num longo prazo, num curto prazo. A gente vai avaliar eles num amistoso, uma competição tipo assim, numa seletiva, para daí a gente tentar trazer ele para o grupo principal da arbitragem. Agora a gente só vai trazer conforme o andamento dele dentro das partidas que ele vai trabalhar.
1: Pois é, Antônio Carlos, tá aí a sua inteira disposição.
2: Agora, tá vendo aí, Chico César? Dessa vez não dá para você só fazer a inscrição e buscar o certificado não, viu?
1: Eu sou o chefe, pai.
2: Dessa vez tem que assistir todos os dias, viu? Por favor, não me faça essa vergonha, viu? Não me faça,
1: rapaz,
2: essa vergonha.
1: Rapaz, tu acha que quem no dia que eu participei do curso, quem fez foi Regil Dênia. Você conhece Regil Dênia?
2: Ótimo.
1: Árbitra da Federação Pernambucana de Futebol, ela era 3 estrelas, como diz o outro.
2: Chico, olha, eu só tenho...
1: Então, eu participei de um curso de gabaritado.
2: Eu só tenho que lhe dizer uma coisa. Eu só tenho que lhe dizer.
3: Apoiar e ficar calado. É pra apoiar e ficar calado. Negócio de dar explicação aqui em grupo.
0: Desculpa atrapalhar aqui a conversa de vocês. Você fez também com Gledson Leite, né?
1: Os dois.
0: Inclusive, Antônio Carlos.
1: Eu fiz 2 cursos e o Antônio Carlos ainda fica dizendo isso, rapaz.
0: Viu, Antônio Carlos?
1: Então, disse que fica criando uma situação.
2: Fiquei sabendo, Joel, que ele também deu nome e deu a carteirada dizendo: meu amigo, eu fui jogador em Ouricuri. Foi só buscar o certificado também, fiquei sabendo.
1: Que conversa, rapaz.
2: Foi,
1: eu passei por 2 cursos, rapaz.
2: Deu carteirada.
1: Foi Gledson e Regil Dênia, árbitro da federação, quer dizer. Tons de Cipa que fica com esse negócio, eu acho que ele vai ser o primeiro amanhã, né, Tons de Cipa? É, Joel?
0: Rapaz, eu acredito que sim, não sei não, não conheço.
1: Tá vendo aí, TK?
2: É melhor ser amigo que inimigo, viu, Cipa? Aqui é assim.
0: Oi, Carlos.
2: Pois não.
0: O Chico tem de presente, foi sorteado na ocasião lá que o Gledson esteve aqui para o Ouricuri, foi sorteado em uma camisa da Federação Pernambucana, ele e o Mirandinha, né, Chico César?
1: Sim, é porque eu não quero dizer as coisas, Joel, porque... Antônio Carlos acredita em tudo que estou exigindo. Isso é irmão, aí fica desse jeito.
2: Agora, Joel, nesse curso de grande importância para o esporte, principalmente para o futebol aqui na nossa região do Araripe, a gente sabe que tem os árbitros que já participaram dos cursos e também aqueles que estão desejando ingressar. Agora, Joel, me diz uma coisa: quem pode ingressar para fazer esse curso e buscar arbitragem? Vamos supor, Chico César é treinador de uma equipe, né? Chico César, que já exerce a função de treinador de uma equipe, ele pode também participar para fazer o curso de arbitragem, ou você tem que estar totalmente livre de funções de futebolísticas? Como é que funciona?
0: Então, Carlos, a gente, quando a gente abriu as inscrições, a gente deixou aberto para os professores de educação física, treinadores, não pagariam taxa de inscrições, né? Mas até aqui, então, nenhum professor de educação física, nem treinadores se pronunciaram para fazer esse curso, né? Só tinha dois que estavam para fazer esse curso com a gente, mas tiveram que viajar com seus alunos, né? Que era o professor Marcos Aurélio e também o professor Igor, né? Da Escola Minervino. Mas por conta das agendas deles, né? Tiveram que viajar, não vão fazer esse curso com a gente. Mas os treinadores a gente deixou aberto, tanto da primeira divisão, como dos veteranos, segunda divisão, para que quem quisesse se atualizar, viesse fazer esse curso com a gente. Mas nenhum se pronunciou, né? Relato mais uma vez, só apenas dois professores iam fazer com a gente, mas por conta das suas agendas, tiveram que viajar, não vão poder fazer esse curso com a gente.
2: É de suma importância também, né, Joel, que tanto os treinadores quanto os jogadores possam ter também um pouco de um entendimento
1: de conhecimento da regra, né,
2: para facilitar também, facilita o trabalho do jogador, do treinador e também do árbitro, né? Evita algumas reclamações desnecessárias e tudo mais. Eu me lembro, Joel, um depoimento do Ronaldo Fenômeno, né? Cracasso, lenda do futebol, que dizia o seguinte: olha, sabe por que eu entrava dentro de área e pintava e bordava? Por quê? Porque na regra diz o seguinte, ela não diz com essas palavras, mas na regra, você pensar bem, a área ali protege o atacante. Por quê? Se o jogador chegar forte, chegar para derrubar e tudo, vai ser pênalti. E aí vai ser pior para a equipe. Para você ver a inteligência que tem o jogador em relação a isso. E seria de suma importância que jogadores, treinadores também conhecessem essa regra para facilitar o trabalho de ambas as partes, né, Joel?
0: É verdade, Antônio Carlos. Como é que você não joga futebol, ou mesmo que jogue, né? Não entenda a regra e você vai reclamar de um árbitro, né? Então, assim, a gente tem muitos jogadores por onde a gente passa que às vezes reclama, né? E não sabe do que está reclamando. Às vezes o árbitro assinalou lá um impedimento ou uma falta para cartão amarelo. Às vezes o cara já tem amarelo, vai levar o segundo amarelo e ser expulso. E vai reclamar lá sem saber do que está reclamando, entendeu? Então, se você passou por um curso de reciclagem, você vai saber pelo menos ali o básico, né? Para poder estar reclamando e reclamando com a certeza do que você está falando, né, Antônio Carlos? Então, assim, é fundamental para quem está aberto ainda, né? Para os treinadores da primeira, dos veteranos aqui de Euricuri, não só de Euricuri, quem quiser vir, que seja treinador, né? Que se identifique como treinador, é certo que não vai receber o certificado, né? Só vai receber o certificado dos alunos que fizeram as inscrições e efetuaram os seus pagamentos das suas taxas, né? E seria legal que viessem uma galera bacana para quando reclamar a gente saber que ele está reclamando do pelo certo, né, Antônio Carlos?
2: É verdade. Na arbitragem, a gente sabe que aqui na região do Araripe, a gente tem árbitros aqui da Federação Bodocó, Uricuri, também Parnamirim, entre outras. Vocês vão, por exemplo, meu amigo Joel, também abrir espaço para que em outros momentos possam estar formando turmas de arbitragem ou dando uma formação de arbitragem também em outras cidades, né? Até porque facilita, né? Você fazer algo do tipo para ter essa conscientização em relação ao futebol e também à arbitragem em campo.
0: Carlos, a gente está recebendo agora, né, a Associação do Árbitro aqui de Euricuri, e foi uma das primeiras coisas que eu falei com a diretoria que a gente ia trazer inicialmente para começar os nossos trabalhos. Que seria o curso de reciclagem, né? Porque já faz 8 anos que a gente fez um curso de reciclagem, né? Vindo da cidade de Recife, né? O Gledson Leite, a pedido aí de Paulinho do Esporte, que eu mando um grande abraço, Paulo Amando, né? Trouxe o Gledson naquela oportunidade e prestou aqui os trabalhos durante 2 dias também. Foi um trabalho de muito aprendizado, né? E a gente está trazendo agora o Davi Ronde também, que é federação. Nada certo ainda, vou tentar conversar com o presidente da Federação de Futsal, para a gente trazer não o curso de reciclagem, mas o curso de futsal mesmo, para quando terminar o curso, quem passou receber o certificado diretamente das, da Federação de Futsal. Nada certo ainda, a gente vai tentar conversar e tentar trazer para Oricuri, para a região do Araripe, o curso de futsal pela Federação. A gente já temos aqui no Araripe vários árbitros federados, a exemplo do Juscelio, que é o presidente da Federação da Associação de Bolocó, Tatá aqui em Trindade, entre outros, né? Que não fugiu agora o nome da memória aqui, mas a gente está tentando aí, se Deus quiser, não sei se ainda será possível, mas a gente vai tentar, se Deus quiser, em breve, trazer esse curso aqui para Oricuri e abranger todo o Araripe.
2: Aí estamos conversando com Joel Bezerra, ele que é presidente da Associação dos Árbitros de Oricuri. O curso começa, só para a gente reforçar, Joel, o curso começa amanhã, é isso?
0: Isso, Antônio Carlos. Começa amanhã, a partir das 8 da manhã até as 11h30. Aí teremos uma pausa aí até as 2 para o almoço, né? Voltamos às 2 e vamos até às 5. E no domingo terá um amistoso avaliativo, né? Na verdade, a gente está vendo aí possivelmente seja 2 amistosos, né? Como será um grande número de alunos, né? A gente está vendo aí que vai ter um amistoso no gramado e possivelmente outro no terrão, né? Que é no campo auxiliar lá no Bigodão, para poder ser todo mundo avaliado e ter lá o certificado pelo Davi Rony para sair. Repito, não será todos aproveitados, mas se for todos, melhor ainda. O Davi vai passar para nós o relatório e a gente vai pegar esse pessoal no dia a dia, fazer um treinamento com eles, né? Para daí, quem sabe, ingressar tanto na arbitragem de Bodocó ou daqui de Oricuri, ou até mesmo na sua própria cidade.
2: Ô Joel, só uma pergunta. Eu ouvi dizer que árbitro não tem time do coração, né? Não tem time do coração. O Joel Bezerra tem?
0: Eu sou o primeiro campeão mundial da história do futebol brasileiro.
2: Chico César, ele não quis dizer o time dele, não. Você já assumiu a pesquisa aí, Chico César?
1: Já. Flamenguista.
2: Para com isso.
0: Eu sou lá do time de Palestra Itália.
1: Aí, Palmeiras também, tá vendo aí? Pior, rapaz.
2: Olha, eu vou te dizer uma coisa. É pior ser iludido, né, cara?
1: Você pediu, você tava forçando.
2: Eu tava pensando que ele ia dizer Santos, mas...
1: Corinthians.
2: O título de 51 não existe, né? Acontece.
0: Não, rapaz, existe sim. Só que os adversários não aceitam, né? Foi notificado pela FIFA. Então, se a FIFA, que é quem coordena o futebol mundial, disse que o Palmeiras é campeão, só os torcedores do Flamengo e do Corinthians dizem que não.
2: Não, mas não de um mundial. Vamos com calma.
1: Ontem, cara. Pra gente finalizar a participação,
2: eu não sei nem para que eu fui
1: agradecendo ele pela presença.
2: Ô, diga, Chico, aí. Eu nem não Oi. Sei nem por que eu fui perguntar, mas olha, Joel, deixa eu te dizer uma coisa. A gente agradece a sua participação aqui no nosso programa. Agora, por favor, você também apita jogo do time do Chico aí, né?
0: A gente tem um time que retorce lá no em São Paulo, que eu sou palmeirense, o Chico é flamenguista, mas quando...
2: Nosso freguês, ele é nosso freguês.
0: A gente não tem cor. A cor que a gente tem é a da associação. A gente respeita todos os clubes que tem aqui no Araripe, né? Mas o Chico é uma figura, repetindo, foi um grande jogador. Só às vezes era meio, vamos dizer assim, no ditado popular, era um pouquinho enjoado, sabe?
1: Eu era um argentino.
2: Reclamão.
1: Eu era um argentino.
0: Na época que Chico jogava, o meu irmão era treinador do Rabalate, o Ailton, né? Eu comparo o Chico César com o Simeone.
2: Sem a classe, né, Chico?
1: Sempre teve.
2: agora, Joel, por favor, no dia que você tiver o prazer, a honra de expulsar Chico César, por favor, mande um áudio dizendo por quê. Eu vou ter todo o prazer de divulgar aqui no nosso programa, viu?
0: Rapaz, Antônio Carlos, agora só se for lá na linha que diz respeito ao treinador. Porque como treinador, como jogador, acho que é impossível.
2: Não, ele é reclamão como treinador também. Ele vai ser expulso.
1: Eu sou mais cabeça. Até mesmo porque eu tenho que passar isso para meus jogadores.
2: Ah, meu Deus do céu.
0: Ele hoje está mais cauteloso, o Chico é uma figura.
1: Ô, Tecar, mas está valendo aí, ô, Joel, para a gente finalizar, agradecer a sua presença aqui, sua participação. E o Tecar já fez isso também. Mas, na sua opinião, Argentina ou Espanha?
0: Eu vou ter Espanha.
2: Não, pelo amor de Deus, seria um pecado ele dizer Argentina. Aqui todos contra a Argentina. Muito bem, Joel. Todos contra a Argentina. Só o Berg de Al assim, que está lucrando com
0: duas equipes, são duas grandes seleções, né? Não estão na final por acaso. Né? É uma Copa do Mundo. Entre tantas outras seleções que passaram pela Copa do Mundo, só as duas estão na final. Então vai ser um grande jogo. Então, na minha opinião, 2-1 para a Espanha.
1: Lembrando que amanhã é decisão terceiro lugar, né, TK?
2: Da França amanhã.
1: Será?
2: Tranquilo.
0: Eu estava apostando, Antônio Carlos, que seria França e Argentina mais uma vez na final. Mas como a França ficou pelo meio do caminho, vou de Espanha.
2: Eu estava torcendo, Joel, para ser França e Argentina na disputa do terceiro lugar. Mas nada deu certo para mim. Nada deu certo. Fazer o quê, né? Joel, sim, muito obrigado.
1: Ele é muito negativo, entendeu, Joel?
2: Não,
1: muito negativo.
2: Olha, eu não torço para seleção nenhuma. Eu torço contra a Argentina. Ponto.
0: Mas nós temos que tirar o chapéu para os caras. Os caras jogam muito, é uma força de vontade, é uma garra que a gente queria ter aquela garra toda na seleção brasileira, mas infelizmente não tem mais aquele futebol que a gente presenciou em 94, 2002 na seleção brasileira. Mas enfim, parabéns para as duas equipes que estão na final e que vençam o melhor, que seja a Espanha.
2: Se Deus quiser, Deus ajude.
1: Muito bem, Joel, valeu aí pela tua participação aqui. Mais alguma coisa que você queira acrescentar? Está aberto aí para a gente finalizar.
0: Chico e Antônio Carlos, só agradecer pelo convite, né? Dizer que a gente está muito feliz por estar trazendo para Ouricuri esse curso de reciclagem. E repito, a gente está tentando aí, se Deus quiser, em breve trazer para Ouricuri o curso pela Federação de Futsal. Nada certo ainda, mas a gente vai tentar conversar. E agradecer a Deus pela essa oportunidade e que Deus nos abençoe durante essa trajetória aí que a gente vai ficar à frente aí da Associação de Árbitros de Ouricuri.
1: Muito bem, Antônio Vascaíno. Fala aí agora da derrota do Vasco ontem, mais uma.
2: Eu não queria nem falar nisso, tá vendo aí, Nani? Que ele fica puxando a confusão aqui nesse programa. E quem não presta é o filho de Maria. Mas mesmo assim, vamos falar do Vasco.
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2: Pois é, meu amigo Chico César, ontem... Olha, Nanico não tá aqui. Cadê Nanico? Liga aí pra Nanico, Chico. Liga aí pra Nanico. Nanico tá fugindo. Cadê ele? Cadê Nanico? Rapaz, Nanico apagou até o número, Chico. Foi isso.
1: Nanico sumiu, foi?
2: Sumiu. Nanico apagou até o número.
1: Mas Guri tá por aí, né? Pra tirar onda de Nanico.
2: Ô, Guri, por favor. Dê notícia aí de Nanico. Eu tô preocupado com ele, com o bichinho, meu Deus.
5: Boa tarde,
1: meu amigo. Ele foi tirar o gado de um curral pra botar pra outro.
2: É, né?
5: É, o Brasil joga, mas é a seleção, né? Aquela seleção raia amarela não, tá? Disputou a Copa, não. É a seleção vermelho e preto. Joga hoje, tá?
2: Ô, iludido.
5: Graças a Deus, pra semana começa o Brasileirão.
2: Olha, eu
5: tava
2: já...
5: com saudade do Brasileirão.
2: Eu já tô com saudade, sabe de quê?
5: E domingo já sabe, né, meu amigo Antônio Carlos? Domingo é cobra fuma, viu? Domingo é Argentina na cabeça, tá? Meu. Tem que torcer pela Argentina.
2: Deus
5: me Brasil Deus. Não é mais Brasil, é o resto do mundo.
2: Meu Deus do céu, já tá começando a me dar saudade da Copa do Mundo, viu? Porque o cara sair de um jogo, Inglaterra, Argentina, pra ir pra Vitória e Vasco da Gama, vou te dizer uma
1: coisa. Rapaz, cara, deu sono ontem, viu, assistindo.
2: Meu Deus, que jogo é aquele?
1: Dois jogos ruins, viu?
2: Que jogo foi aquele?
1: Não, pelo amor de Deus. Não, sério, meu... deu sono mesmo, cara. Não assisti o final do jogo, não, deu sono.
2: E a gente tem que parar com isso, porque eu não aguento mais, não. Eu não aguento mais, não. Rapaz, não, nem correu mesmo, Chico.
1: Olha ele aí.
2: Ai, Nanico, tudo bem?
5: Bora, Chico, você vai ver uma rabancada. Tô por cá, mas não tá ocupado, é. Mas, rapaz, meu Vascão é a peste mesmo, viu? Dois meses dando paz o cabo e agora é só o desgosto, homem. Fala mal do Santo também, pô. Vocês é tudo os dois do lado do outro meio, mas nenhum fala do Santo, né? Só fala do meu Vasco. Assim mesmo. Aquele zagueiro do Vasco ali tem que levar uma pisa todo dia. Isso aí pelo menos era zero. E o filho da rapariga fazer uma bagaceira daquela, rapaz, dá um gol.
2: Ô, oh, Nanica, eu tenho um áudio pra você, ó, ó, ó.
6: Habilidade do Vasco da Gama.
2: Ó, oh, ó. Oh.
6: Depois de dois...
2: Ó, Chico, ó, Chico, ó.
6: Fim da invencibilidade do Vasco da Gama. Depois de dois meses sem perder, perdeu por Vitória. Isso é Vasco da Gama.
2: E aí, tiraram a invencibilidade do Vasco, viu, Nanica?
1: Por isso que o Nanico queria que a Copa demorasse mais um pouco, viu, Tecado?
2: É, Nanico, nada do que um dia após o outro. Ontem eu fui muito zoado, né? Eu fui surrado aqui neste programa, é assim mesmo.
1: Mas você viu?
2: O quê?
1: Nanico falou aí que o Vasco, o zagueiro, deu gol. E você viu o Brazão, rapaz, que foi que fez também?
2: O Brazão deu um presente, viu, cara? Ontem foi o dia dos goleiros e zagueiros entregar a paçoca, né, Chico? Porque
1: você entregaram, viu? Entregaram. Ô, oh, rapaz, que coisa.
2: E outra coisa, o cuiabano, eu pensei, não, vai marcar um golaço. Dê-lhe uma caneta, foi pra frente, quando a fé chutou o chão. Chico César, o que lance foi aquele?
1: Rapaz, se fosse... O Buguinho fazendo um negócio daquele ali, eu dizia lá, não, já é de costume.
2: César, Buguinho vai
1: te entortar. Um jogador profissional.
2: Buguinho vai te entortar no Olé, Chico César. Não quero perder teu dinheiro dessa rádio, tô te avisando.
1: Não, acho que o Buguinho tá doido que chegue esse dia, viu, Tecado?
5: É, mas ontem foi meu dia e amanhã o seu Marinho de Chico César. Mas o time de vocês perde também hoje, Deus quiser.
2: Aham. Mas eu só volto segunda. Daqui pra lá você tem esquecido.
1: O Flamengo só joga dia 22. Hoje é só um amistoso.
2: Meu Deus do céu. Olha, é sério. Eu vou fazer questão de passar 15 dias sem falar em Flamengo nesse programa.
1: Aí a audiência do programa acaba.
2: Boa tarde, Antônio Carlos. Chico César, não devemos torcer nem pra Argentina nem Espanha. Vamos torcer pro... Dá um belo futebol. Arte, Antônio Eduardo do Sítio Bom Retiro. Assim, nós vamos torcer pro futebol arte, com certeza, né, Chico? Mas que eu vou torcer contra a Argentina, eu vou. Chico César, falando de Campeonato Brasileiro, ontem nós tivemos dois jogos, que foi Vitória e Vasco da Gama. O Vasco da Gama perdeu, mas perdeu feio, viu, Chico? Porque o lance do gol foi uma vergonha. Uma vergonha, né? E o Botafogo bateu o Santos de Neymar com facilidade, com um lance que vou te dizer uma coisa, viu, Chico? Goleiro que se preze é pra gente queimar nossa língua, porque a gente queria brasão na seleção, né, Chico?
1: Neymar jogou?
2: Neymar só retorna hoje. E olhe lá, viu?
1: O Santos não joga, né?
2: Hoje, às 19h30, tem novamente... Mais Campeonato Brasileiro, Bahia e Chapecoense entram em campo. Lembrando, Chico César, olha só, que segunda-feira nós estaremos recebendo os atletas ipubienses ouro, prata e bronze no estadual aqui no nosso debate bola, tá bom? Então vai ter atleta ipubiense aqui no nosso debate ouro, prata e bronze. Os atletas, as atletas que foram... medalhas aí no estadual de Pernambuco e nós vamos estar conversando com eles na segunda-feira, tá bom? Vamos convidar também o professor Sul, né? Pra estar conosco também e trazendo os seus atletas. Não perde a segunda-feira.
1: Lembrando, que o nome do nosso programa já diz, debate o quê?
2: Debate bola.
1: Pois é, um show de bola, seja em todas as modalidades esportivas, está aberto o espaço aí.
2: Com certeza.
1: Entendeu como é? Pra o pessoal estar com a gente, né?
2: E vamos estar recebendo esses atletas Então fica todo mundo ligado. É segunda-feira, a partir das 13 horas, tem Atlético Cubiense falando aqui no nosso Debate Bola. Chico César, hoje é Campeonato Brasileiro, mas amanhã tem mais Copa do Mundo, porque a disputa para o terceiro lugar entre França e Inglaterra vai trazer aí alguns climas bem chatos, porque a despedida de Didier Deschamps, né? Porque ele já tinha colocado que seria a última Copa do Mundo dele como treinador, e uma possível despedida também de Thomas Tuchel, viu, Chico? E vou te dizer uma coisa, muito próximo de deixar a seleção inglesa. Algumas polêmicas ainda, muita gente falando aqui de erros de arbitragem em jogo da Inglaterra e Argentina. Mas o jogo passou, vamos ver o que vai acontecer na Espanha, Espanha e Argentina. Já no domingo, tem o jogão de bola a partir das 18 horas. Tem jogo aí, aliás, no sábado é às 18, né? E no domingo será às 16 horas, tem Espanha e Argentina. Jogão de bola, viu, Chico?
1: É verdade, é jogão, e a gente sabe que vai ter, vamos dizer assim, um contraste em campo, né? Um jogador com 38 anos, outro com 18, 19 anos agora, né? O Yamal e o Messi, que vão estar se confrontando, quer dizer, o jogo vai ser bom, viu? Vai ser pegado, como diz o outro.
2: Eu gosto da confusão. Chico César, quem vence?
1: Rapaz, esse jogo aí vai para as penalidades, viu, Antônio?
2: Quem passa nas penalidades?
1: Vai ser empate. Nas penalidades, eu acho que a Espanha ganha, viu?
2: Eu não vou dar meu palpite não, para não dizer que eu sou Mick Jagger. Então, deixa para segunda-feira.
1: Você já tá.
2: Esse é o seu debate bola.
1: Por isso que eu fui neutro, um empate.
2: Esse é o seu debate bola com os comentários de Chico César, os comentários de quem entende do assunto.
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2: Tem ouvinte participando, tem sim. Vamos cuidar que daqui a pouquinho tem a dona do estúdio chegando. Vamos ocupar, vamos ocupar. Boa tarde.
7: Alô, Antônio Carlos, eu sou fã da Argentina, mas do Messi. A Argentina tem raça daqui em nós, não, viu? Eu sou torcedor da Argentina. Alô para Ariel Cipolo, que é flamenguista. Alô para Antônio, que é corintiano. Alô para Nangal, que é corintiano. Alô para Gentil, que é corintiano. Alô para Tomizinho, que é corintiano. Alô para Nascido Alô, que é flamenguista. Alô para Mulão, que é flamenguista. Alô para Amada Liberal, que é vascaína. Alô para Tom Cigano, que é vascaína. Alô para Zé de Adelino, que é flamenguista. Alô para Marcelo, que é flamenguista. Alô para Lourdes Juvenal, que é flamenguista. Alô para Joãozinho do Moído. Alô para Cássio de Brejinho. E toda a Corinthians do Brasil vai Corinthians.
2: Boa tarde, é meu amigo Ceará. Mandar um alô também para Alan, lá no Moraes. E também, Chico César. Olha, boa tarde, Antônio Depay. Depay de Emanuela Maria e Elis Maria. E Chico de Filho. Dona Ilka, né, Chico?
1: Dona Ilka.
2: Tô ligado no debate de bola e vai Argentina. Não, peraí. Argentina não, vamos mudar esse negócio.
1: Dois aí, dois já Argentina, viu aí?
2: Boa tarde, Antônio Carlos e Chico César, aqui é Raimundo Marcos, do sítio Jacuba do Col. Estou ouvindo o programa Debate Bola. Só espero que dê a seleção da Espanha. Afinal, menos a Argentina. A Argentina pode até ganhar, mas sou mais Espanha. Que vocês tenham um ótimo final de semana. Abraço. Amanhã vai dar França na disputa do terceiro lugar. Olha, já tem 2-2, viu, Chico? Também eu sou Espanha. Quem mais? Nanico. Peraí.
5: Bora, Antônio Carlos. Cadê? Tu conhece esse cabo aí?
2: Deixa eu olhar. Vou botar no ar. Cuidado.
5: E a gente não vai meter 2-0 dessa vez. Não vai ter um não, viu?
2: Ô, Nanico, fica de boa, deixa de estresse. Não cuide do Vasco não e deixa estar, né não, Chico?
1: O Vasco tá na zona de rebaixamento, velho.
2: Vá pensando em Argentina e não cuide do Vasco não. 13 horas 56 minutos, eu só posso lhe dizer uma coisa, meu amigo Chico Selado.
8: Puxa o carro, Chico César.
2: O Juca, Chico Celar, vamos embora.
1: Vamos embora.
2: Boa tarde. Pera. Nosso último ouvinte, viu, Chico? Você tem que ter respeito. Boa tarde, Antônio Carlos, Chico César. Aqui é Lenilson, do Sítio Queimado, em Santa Cruz da Avenida. Estamos na escuta do Debate de Bola. Valeu, meus amigos. Até segunda-feira. Tchau.
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2: Chico, o Silvino mandou uma mensagem pra mim aqui e disse... É jogão pra mim é esse aqui, ó. Jogão pra mim neste final de semana é este. Flamengo e...
8: Olímpio!
2: Boas lembranças, né, Silvinho? Boas lembranças, ó.
9: Pegamos!

0: essa bola para cobrança. Levantamento, entrada na pequena área. Ninguém marca. Bruera.
1: Lembranças, né, Silvino? Chegamos ao final de mais uma edição do seu Debate Bola nesta sexta-feira, 17 de julho de 2026, pela 99,5 Rádio Liberal FM, com sede em Pubim, na Rua da Matriz, número 50, primeiro andar no centro, sucursal em Ouricuri, na Avenida Fernando Bezerra, número 419, primeiro andar no centro. Uma produção da equipe Esportes da Rádio Liberal FM, com direção geral de Neto Rodrigues, direção de programação, diretora Lorena Kelly, com a apresentação de Antônio Carlos e Chico Depay. Você vai ficando com o Conexão Liberal. Logo mais às 16 eu volto com o Forrozão da 99 e amanhã a gente volta com o programa Uma Hora com o Rei e na segunda-feira com mais um Debate Bola. Valeu, Chico Selado Depay.
2: Valeu, Antônio Carlos de Filho. Ótimo final de semana e até segunda.
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1: Boa tarde, meus amores, muito boa tarde, hoje é o quê? Peraí. Sextou, ouvi direito? É, sextou, hoje 17 de julho de 2026, plena sexta-feira. Conexão Liberal tá começando. Eu, Nayara do Carmo, te faço companhia a partir de agora nessa tarde gostosa. Finalzinho de semana tá chegando e é claro que a gente já começa a festejar por aqui e você junto comigo, é claro, através do LibZap, o 879-9600-5000. Manda a sua mensagem de texto, a sua mensagem de voz, pede aquela música que não pode faltar no seu final de semana. Eu tô esperando, viu, a sua participação, não esquece não. Muita coisa boa ainda vai rolar por hoje, informação, mundo dos famosos e é claro que a primeirinha de hoje é ABC da Vaquejada. Muito boa tarde!

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2: Libera FM, agora 2 horas e 12 minutos. Boa tarde.

0: Vai, galera!
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0: Zainara e Joelma, aquele alguém. Teve também Gustavo Lima, saudade sua pra iniciar esse programa daquela forma que só a gente sabe, só na rádio da região do Araripe. E agora tem participação dos nossos ouvintes, do pessoal que tá ligadinho desde cedo pra curtir esse programaço. Muito boa tarde.
2: Boa tarde, Nayara do Carmo. Como é que você tá? Só o ouro.
0: Só o ouro.
2: É, eu queria mandar um alô pro meu amigo Pedão. Cuida, Pedão, chama.
0: Cuida, menino.
2: Só o creme. Bota a musada de Zé da Camargo Luciana aí pra nós curtir, tirando um leitinho aqui.
0: Ô, oh, coisa boa.
2: Tô falando aqui da fazenda Alazão Novo. Só o creme.
0: Ô, oh, que maravilha, viu? Um abraço pra você, meu querido, aí na fazenda Alazão Novo. Achei chique esse nome, Alazão Novo. Muito obrigada pela sua participação, meu amigo. O Raimundo Marcos lá do sítio Jacu, em Bodocó, pedindo Flávio Leandro pra oferecer pra sua mãe, Dona Iracema, pra mim, também pra família, pra sua família na Serra da Inveja, pra Gazinho, todo mundo que estiver curtindo o programa. Valeu, Raimundo Marcos, também o Cícero lá em São Paulo, curtindo através do nosso aplicativo. 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Baixa, vai lá na Play Store e coloca Rádio Liberal FM 99,5. Baixa o aplicativo e onde você estiver, vai estar curtindo a nossa programação. Pediu música do Maninho Vaqueiro, Dói, para oferecer para sua mãe Tieta, de Zé Carolindo, lá em Cacimba Nova, a irmã Ana, os sobrinhos José, Pedro, Henrique e o seu cunhado Miguel. Um abraço! Tem mais mensagem de áudio chegando por aqui. Muito boa tarde!
3: Quero mandar alô para Pito na Pitombira. Quero mandar alô para um alô para Ciana lá no Cid Bom Princípio, para Camila e para Thaís. E vamos ouvir uma música hoje. Vamos ouvir final de semana. Cara, eu quero passar final de semana contigo. É o Ele aqui pro Bio. Uma boa tarde.
0: Uma ótima tarde pra você, Hélio. Vou procurar a sua música, viu? Assim, de cabeça, minha memória tá curta, eu não consegui lembrar dela, mas eu vou procurar aqui, tá bem? Um cheiro, meu amigo. Olha aqui mais mensagem de áudio chegando.
4: Olá, Nayara do Carmo, minha patroa. Boa tarde, Nayara. Boa tarde, Liberal FM. Quem fala é Heraldo, Serra da Matinha, Nayara. Hoje eu gostaria de...

0: filha de uma cantora bem famosa, aliás, que tá grávida de novo. É a segunda gestação. Você já sabe quem é? Sabe? Tem o seu palpite? Manda pra Olibizap. Ainda não sabe? Continua aí sintonizado. Daqui a pouquinho a gente conversa sobre isso.
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1: Libera FM, agora 2:38. Você curtiu o som do Amado Batista? Pode chorar. Tem participação do ouvinte. Boa tarde.
2: Alunário do Carmo, que é Ceará do Citaltinho. Eu quero ver o de Amado Batista oferecido a Alice Paúba, Amada Liberal, né? Ciro Avon, a Raimundão, a Carmo Cid Brejinho, a Nessido Avon, a Raimundão, a Joãozinho do Moído, a Zé de Adelino, a Lourdes Juvenal, a Bodoga do Carvão, a Toninho dos Santos e Paulo, Cicis e Benito e a todos, muito abençoados, maravilhosos programas.
1: Tá certo, meu amigo, um abraço pra você, Ceará, aí no Sítio Altinho. O Antônio Eduardo do Sítio Bom Retiro, lá em Bodocó, também tá aqui com a gente, pedindo a música Fim do Nosso Amor, da Bonde do Vaqueiro, que é a música pra ele que não pode faltar no final de semana. Tá certo, meu amigo? Um cheiro pra você. Boa tarde.
3: Boa tarde, Nayara. Aqui é Neguela aí, da Serra da Palma.
1: Oi, seu nego.
3: Que há, minha filha, tudo bem? Deus te abençoe.
1: Amém.
3: Nayara, eu queria que você passasse aí uma música aí de...
1: Sim.
3: Pode ser de Flávio Leandro.
1: Certo.
3: Qualquer forró de Flávio Leandro aí. Eu ofereço pra Citon, Serrolândia. Citon carrega passagem pra Itubi. Ofereço pra Erasmo. Ofereço todos os amigos meus dentro de Serrolândia. E pra você, que é um amor de pessoa. Eu lhe amo de coração, meu filho. E um bom fim de semana pra você, que Deus lhe abençoe, minha filha. E pro amigo meu lá no Araripe, Geraldinho do Sofá, lá no Araripe. Falou aí, um abraço, minha filha, um cheiro. Uma boa tarde, fique com Deus e um bom fim de semana. Coma muita carne, toma muita cerveja, pra limpar a garganta que você trabalha a semana inteira.
1: Muita carne e muita cerveja. Rapaz, só se eu tivesse estribada, viu? Se eu tivesse estribada aí, menina, desenrolava um negócio desse. Mas ainda não. Ainda, viu? Ainda. Um cheiro, seu nego de Alaide. Muito obrigada pelo seu carinho. Também o Francisco Elias lá no Riacho do Meio, Bodocó, pedindo Thalita Mel e Chão de Avião só pra curtir. Daqui a pouquinho tem mais participação do ouvinte, porque agora... Tem atualização do Mundo dos Famosos chegando pra vocês, porque, ó, tem mais uma gravidez batendo na porta, viu? Sabe de quem? Da filha, da Joelma, gente, da Yasmin. Ano passado, ela teve bebê em agosto. Vai fazer um ano ainda que ela teve bebê, que o bebezinho dela nasceu. Não tem nem um ano ainda o bebê. E agora ela anunciou que está grávida novamente. Pois é. E é claro que surgem aí as críticas, os apoios, cada um com sua opinião, inclusive você. Você também tem a sua, que eu sei, e eu quero que você compartilhe comigo. Por conta, primeiro tópico, o pessoal já começou a criticar, porque ela mal teve o primeiro neném, agora já está esperando o segundo. Ficaram tirando onda, dizendo, não, mal saiu um, já veio o outro, nem deu para cicatrizar ainda a cesárea, esse tipo de brincadeira, sabe? Tem pessoas que apoiam, tem pessoas que são contra e também, é claro, trazem à tona a polêmica que está acontecendo ali nos bastidores. Porque, não sei se vocês se recordam, mas a Yasmin trabalhava com a Joelma. Ela era back vocal. Quando a Joelma estava se trocando, precisava se ausentar um pouco do palco, quem ficava cantando era a Yasmin. Só que a Yasmin recentemente decidiu sair da banda da mãe para ir trabalhar com o pai, com o Chimbinha. E como vocês sabem, a Joelma e o Chimbinha não se dão bem mais de jeito nenhum depois que ela descobriu várias traições, todo esse bafafá que muita gente já sabe. Se não sabia, tá sabendo agora. E eu quero saber de você, você acha que agora, depois de toda essa reviravolta, a Joelma vai se fazer um avó presente que ela deveria deixar de lado, ou qualquer discussão, qualquer desentendimento que tem com o Chimbinha ou com a própria Yasmin, porque a gente não sabe o que foi que aconteceu para ela sair da banda da mãe para ir trabalhar com o pai. De todo jeito, é o pai e a mãe dela, e ela não pode ter lado, a verdade é essa. Mas eu quero saber de você, o que é que você acha de toda essa situação? Me conta aí, Libzap Liberado, 879-9600-5000.
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Libera FM, agora 3:01. Você curtiu João Gomes, Palácios e Castelos. E agora, vamos ao som dele. José Correia, eu sou você.

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1: Hora do nosso baú da Liberal dessa sexta-feira, trazendo um grande sucesso do ano de 2003. Essa daqui já foi regravada por inúmeros nomes da música brasileira. Já vou dizer logo pra vocês que é um forró, minha gente. É um forró daqueles que mexe na alma da pessoa, viu? Ó, ela ficou popularizada pela dupla Ed Brito e Samuel, que cantaram na versão sertaneja. Também teve o Vicente Neri, teve banda Cela Rasgada, vários outros que regravaram essa música, que ficou bastante conhecida aqui no nosso Nordeste. Mas os verdadeiros autores que lançaram essa música foram eles, os Nonatos. E eu quero ver se você lembra dessa. Música.

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1: Pedrinho Pegação e Raiz saiu rodada. Teve também Gustavo Mioto e Ana Castela pra você curtir aqui na Libera FM. 3 horas e 20 minutos. Vamos de participação dos nossos ouvintes. Boa tarde.
2: Oi, Mayara. Boa tarde. É neta do Cic Caissar. Quero que você passamos de José de Camargo e Luciano, Cama de Capim. Para eu, para Zé, para você, que é uma locutora. Tenha uma boa tarde.
1: Você também, neta.
3: Boa tarde, Ana Paula. Boa tarde. Aqui é Manuel da Ana Camila. Quero uma música aí de Raça Negra, Tarde Demais. Rocha aí, manda aí pra nós aí. Oferecer pra todos aqui da Ana Camila, todos meus clientes do Mercado do Manuel, pra minha esposa Antônia, meus quatro filhos, Miguel, Michel, Matheus e Tiago, a minha nora é minha netinha Melissa e a minha outra nora, minha nora lá em Fortaleza, a Joyce. Tamo junto.
1: Tamo junto, Manuel. Um abraço. Lenilson lá do Sítio Queimadas em Santa Cruz da Venerada pedindo Zezé de Camargo e Luciano para oferecer para sua família, para a galera aqui da Libera FM, para todos os ouvintes. Um cheiro para você, Lenilson. Tem mais mensagem aqui.
4: Boa tarde, Nayara. Quem tá falando é vai lá da Serra do Pequeno Município de Bodocó. Gostaria de ouvir uma música com Maria Mendonça, qualquer uma pra vencer, pra minha mãe assim, meu pai, minha irmã Silene, Dona Francisca Rossala da Serra do Mulungô, Amado da Liberal, Franca do Cito Carneiro, Maria do Tucano, Nilma do Bodocó e Lourdes da Goma do Bodocó. E você com a ótima locutora.
1: Muito obrigada, meu amigo. Uma ótima tarde para você. A Francisca da Serra da Inveja aqui com a gente.
5: Boa tarde, Maiara. Gente boa, Mário, da Liberal. Passa bem para mim dizer, Luciano, é o amor. Boa tarde para minha esposa, Francisca da Paz da Silva, aqui na rua do Ronaldo Coitinho. Alô, Ronaldo Coitinho. Alô, Cícero, no Sítio Manoim. Alô, que eu tô lá em Santa Cruz. Nosso amigo Pinto Bar, na Serra da Pitambeira. Ciana também, no Sítio Mão Princípio. Antônio Boneca, Cacimba Norra, Ceará, no Sítio Altinho, a Francisca, a Lucera, a Everaldo, a Iraci, na Serra do Piqui, a Francisca e seus esposos aqui no Sítio Meireto, seus amantes no Sítio Lagoa de Neto, Chapolin no Croatá, e uma boa tarde para todo mundo ouvindo a 99,5, toda a região do Araripó, boa tarde.
1: Opa, meu amigo, um abraço para você, Amaro, Amaro da Liberal, sempre sintonizado, mandar um

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2: Libera FM, agora 3 horas e 32 minutos.
0: Olha isso, Farinha!

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1: Libera FM, agora é 3 horas e 42 minutos. Vamos para as nossas últimas participações de hoje. A Terezinha pedindo música do Fábio Júnior, Amor de Primavera. Uma ótima tarde para você também, minha querida. Olha só, mensagem de áudio chegando. Boa tarde.
2: Tarde, Nayara. É sua amiga Ciana. Mandou um alô para meu pai, Chico Franga, minha filha Graziele, toda a minha família, todos os meus amigos e amigas. Para Ellen Pubi, Amara em Bodocó, Juvanil Six, o Turno em Família, Heraldo na Serra da Matinha, Pinto na Pitombeira, e para você, que é uma ótima locutora. E a música pode ser de Eduardo Costa, uma bem bonita.
1: Tá certo, Ciano, um cheiro.
3: Bora, Nayara, aqui é a Roberta em Belo Horizonte. Cadê? Meu final de semana é igual de toda semana, né? Só tirando leite, ó.
1: Oxi, não tá bom, não?
3: Cuida, pra cuidar, passa uma música aí de... Cara, vem aí pra nós curtir aqui, tirando leite aqui. Eu e Zé Mago e Maria Clara, que vem me ajudar hoje.
1: Oh, coisa boa.
3: E toda vaqueirama. Cuida.
1: Cuida, menino. Tá bom demais. Enquanto a gente tiver força, saúde pra poder trabalhar, tá ótimo, meu querido.
4: Boa tarde, Nayara.
1: Boa tarde.
4: Parabenizar você por esse programa maravilhoso.
1: Muito obrigada.
4: Tô curtindo aqui, de boa, aqui do sítio Lagoa do Meio, aqui, Parnamirim. É Milton, viu? Sou Milton.
1: Milton.
4: Manda a música aí, Alegria, Alegria, com Caetano Veloso, por favor. Oferecendo a todos os seus ouvintes.
1: Tá certo, Milton. Muito obrigada pelo seu carinho, pela sua audiência, viu? Um cheiro pra você.
5: Ou eu não. Neguinha Laída, aqui da Serra da Palma, ou eu não. Nayara, eu apoio. Por causa de quê? Por causa que ela é uma mulher nova, ela tem teus filhos. Ela, enquanto é nova, depois que é velha, não consegue mais, não. E tá certo, se o marido dela é bom pra ela, ela tem mais de uma família linda mesmo. Eu apoio.
1: Pronto.
5: Porque ela é muito nova e tem de construir a família enquanto tá nova. Depois que tá velha, não consegue mais, não. Pois é, uma boa tarde. Eu apoio isso aí.
1: É isso aí, pra quem não tá entendendo, o seu Ney que tá comentando sobre o nosso assunto de agora há pouco, que a gente comentou sobre a filha da Joelma, tá grávida novamente. Ela ficou grávida, tem nem um ano ainda o bebezinho que ela teve, foi em agosto do ano passado, vai fazer um ano, e ela anunciou que está grávida novamente. Essa é a opinião do meu amigo... Seu Nego de Alaíde.
6: Olá, boa tarde, minha amiga na área do carro. Sou eu, Pinto do Bar, Serra da Pitombeira. Tô passando para nos pedir um uso de... pode ser... Amado Batista, né? Que vai estar, inclusive, em Pubi, né? Nas festas de agosto, né?
1: Uhum.
6: Nosso amigo Sérgio Bigode de Serra Holândia. Nosso amigo Amaro da Liberal, que eu acabei de ouvir o áudio que ele mandou aí pro Pinto do Bar, o alôzão, né? Alô para você, Amaro da Liberal, Bodocó, né? Ciano Franga no sítio Bom Princípio, né? Antônio Bruno em Cacimba Nova, São Cícero Martins, toda a família no sítio de Minhã, né? Cacimba Nova também, né? Zé do Painha na Serra do Brejo, Mulher Morena, Cachorrão do Brega, nosso amigo Bau aqui na Serra da Pitombeira, todo o grupo do Aísa, Vanusa, minha amiga que é mulher leidão, né? Nosso amigo Cândido em Serra Holândia, né? Esposo dele, nosso amigo Billy, né? Também. Nossa amiga Cícera Moreno aqui na posto ali, né? É Vila Francinete, né? Posto Francinete, quer dizer. E pra você, minha amiga, uma excelente locutora. Final bom de semana pra você aí. O Pinto tá meio gripado, mas estamos aqui interagindo aos poucos na Serra da Mãe de Deus, né? Serra da Pitombeira, é muito frio. Também tá de luxo, viu? Tenha uma boa tarde, amiga. Excelente sexta-feira pra você. Final de semana até segunda-feira, Nayara.
1: Um ótimo final de semana pra você também, meu querido. Ó, toma cuidado, se cuide, viu?
7: Boa tarde, Nayara. Quem fala aqui é Chapolin do Sítio Cratá. Sou ouvinte do seu programa todos os dias. Gostaria. Pode ser qualquer um a me oferecer. A meus filhos, a meu netinho Lucas, minha netinha Maitê, meu netinho Lucas, está com você também para a Amada da Liberal, o pai dele, a mãe dele, de jeito boa. Quero oferecer também para meu amigo Joel, lá no sítio Massapê, o Ilha do Figurife, Cipaúba, e quero oferecer também para minhas cunhadas, eu sou minha sogra, e principalmente para você, que é uma ótima locutora. Uma boa tarde, muita saúde e paz para você e sua família.
1: Muito obrigada, meu querido. Desejando já os parabéns para o Rian Lucas, que Deus abençoe muito a vida dele.

O último de hoje vai ser os parabéns dele, viu, gente? Conexão Liberal tá chegando ao finalzinho. Daqui a pouco tem um forró da Liberal com o Antônio Carlos. E a gente se encontra novamente na segunda-feira, a partir das 14h. Desejo a você um ótimo final de semana. Como dito, minha última de hoje vai ser os parabéns para o Rian Lucas. Beijo, gente! Até segunda-feira!

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1: 6:59.
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2: Liberal FM, agora são 4 horas mais 3 minutos. Muito boa tarde. Está começando mais um campeão de audiência aqui pela sua, pela minha, pela nossa. Chegando para balançar a região do Araripe. Você comigo até às 18 horas. Aqui na 99,5.
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você muito, muito, muito boa tarde. Estamos chegando com o seu Forrozão da Liberal aqui pela 99,5 Rádio Liberal FM. Chegando com mais um campeão de audiência. Muito prazer, eu sou Antônio Carlos. Fico com você até as 18 horas, trazendo o melhor do forró. A música que marcou época, é. Aquela saudade que ficou, é. Tocando muito forró pra você dançar, se divertir e curtir. Aqui pelas ondas sonoras da melhor e mais ouvida rádio da região do Araripe, Rádio Liberal FM.

3361-3005000, participa. Chegou o momento e hoje é sexta-feira, meu amigo. Hoje é sexta-feira, é hora de balançar. É com ele, é o bom botafoguense, a lenda, é Flávio Leandro.

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Aí você curtiu a nossa primeira sequência de hoje. Cláudio Rios, é o boi, o cavalo vaqueiro. Também antes, vaquejada, toada com Iguilo Linha, vaqueiro velho, saudades.

0: forró? Vamos de poesia? É. Wesley Safadão, o ano passado, fez um projeto muito legal. Né? E nesse projeto, ele soltou esta poesia.
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0: Na Liberal, já são 4h22. Eu volto já já com muito mais.
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0: nossas condolências aos familiares e amigos. O corpo vai ser velado na sua residência na rua Marcelino Marques Cardoso, no Jardim Miranda, em Ipubi, Pernambuco. O sepultamento acontecerá amanhã, dia 18 de julho, saindo férito às 8 horas da manhã para o cemitério local de Ipubi. O luto é o preço que se paga por amar alguém quando o amor é forte. Nenhum adeus é eterno. Noticiamos o falecimento de Alice de Souza Machado Pereira, popular Alice Lino. 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

0: liberal, já são 4 horas mais 29 minutos. Abraçando você em toda a região do Araribe, participando conosco, curtindo esse forrozão. Você está nos ouvindo aí em Bodocó? É? Obrigado pelo carinho, você em toda a região do Araripe. Curtindo a nossa sequência, você já curtiu aí o Wesley Safadão, também Cláudio Rio, Flávio Leandro. Daqui a pouquinho tem Joãozinho do Exu. Vamos colocar logo aqui, já no jeito, e vamos para os nossos ouvintes. Quem está participando conosco, vamos lá. Vamos atender os nossos ouvintes, meu amigo. Esse daqui eu já conheço. Buenas tardes, Hélio.
1: Os ouvintes da Rádio Liberal querem mandá-lo para Pinto na Pitombeira. Mandá-lo para Ciana lá no Cinto Popicinho. Vamos ouvir hoje a música de Amazã. É o Hélio aqui para Darquinha e Ana, e Darquinha e Caidinha. E uma boa tarde. É o Hélio aqui para mim.
0: Buenas, Hélio. Buenas. Quem mais? Deixa eu ver aqui. Milton Santana. É o Milton. Vamos lá.
2: Boa tarde, Antônio Carlos.
0: Boa tarde.
2: É o Nilton Santana do Cibachá Filho de Pubi. Eu quero o amor de limão com mel. Meu amigo Tonzinho tá curtindo a Rádio Liberal FM. Meu amigo Del, do Cibachá Filho de Pubi, meu amigo Del. Tenha boa tarde, Antônio Carlos.
0: Valeu, é o Nilton Santana participando conosco. Deixa eu ver quem mais. Meu amigo Neurisvan, tá feliz, Neurisvan? A volta do Brasileirão?
3: E aí, boa tarde, Antônio Carlos. Mas, rapaz, que programa cumprido foi aquele de hoje, hein? Aquele debate bola. Eu tô errando aqui pra terminar pra vocês e deixar de tirar a onda, mas foi demorado, viu? Eu, tenho cara, passamos aí de... Onde do Hacker aí? A todos os ouvintes que estão ouvindo aí a...
0: Como é o nome do teu pai, ó?
3: Diz aí. O Rádio Liberal.
0: Ah. Isso é Joãozinho do Exu. Barraca Verifique. Você sabe onde fica? Alguém sabe onde fica a Barraca Verifique? É. Daqui a pouco a gente volta com muito mais aqui no seu Forró da Liberal.

0: vez que vi, o cabocão lazarino que nunca mais esqueci, chamava-se Tranca-Rua, pois quando a vontade sua era fechar a cidade, dava ordem pra trancar mercado, bodega, bar, até a casa do padre. 4, 5, 6 soldados para ele era perdido. 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Aqui acolá parava, fazia um gesto, ensaiava o que diria pra ele. E saí me maldizendo, 9 horas mais ou menos eu cheguei na casa dele. Fui chegando com cuidado, a porta tava fechada, espiei assim pro lado, vi ele numa latada, tava de um bode tratando, eu fui me aproxegando pra perto do fariseu, minha garganta tremia, eu fui disse assim, bom dia, ele nem a respondeu. Eu fui, peguei conversando, me aproxegando mais, e ele lá trabalhando, sem me dar nem um cartaz, eu digo, bonito dia, mas seu Antônio, quem diria que esse ano ia chover? Eita, que bodão criado, é pra vender no mercado ou modo o senhor comer? Ele foi, olhou pra mim, eu comecei a sorrir, aí ele disse mesmo assim, que diabo tu quer aqui? Eu fui e disse, não senhor, é que eu sou um caçador, moro lá no pé da serra, me perdi de madrugada, não achei mais a estrada, vim sair nas suas terras. Aí ele foi e me interrogou, então cadê seu bisaco? Eu fui e disse, não senhor, ah sim, caiu num buraco. Aí ele disse, senta aí que eu vou terminar aqui, modo depois conziar, e você chegou agora, portanto só vai embora depois que almoçar. Quando nós estávamos almoçando, ele pegou a conversar, me disse, faz 20 anos que eu moro nesse lugar, sem mulher e sem parente, às vezes tomo aguardente, faço papel de bandido, eu sei que é covardia, mas porém no outro dia fico muito arrependido. Ontem mesmo sem querer eu fiz umas presepadas, pois comecei a beber cana com lambu assada, depois perdi os sentidos, fiz o maior destampido na fazenda de João Cunha, hoje me sinto com culpa, não vou lá pedir desculpa porque estou com vergonha. Aí eu disse, é agora que eu faço a minha defesa. Peguei a fera na hora do momento de fraqueza e disse assim, realmente, o senhor é diferente quando tá embriagado, mas deixa isso pra lá, que a vida vive a passar e o que passou tá passado. Viu, seu Antônio, tem mais uma. Eu nunca fui caçador. Também estou com vergonha de ter mentido ao senhor. Eu sou um pobre soldado que às ordens do delegado, meu dever é despachar, porém prefiro morrer do que dizer a você que vim aqui lhe intimar. Se o delegado achar ruim, pode tirar minha farda, mas intimar seu Toninho, Deus me livre, intimo nada. Nisso, Antônio se levantou, bebeu água, se sentou, depois pegou perguntar. Quer dizer que o soldado, por ordem do delegado, veio aqui me intimar. Eu fui falar, mas não deu. Comecei a gaguejar. Nisso, Antônio olhou pra eu e disse, pode se acalmar. Resolvi ir com você pra conversar e saber o que quer o delegado, pois se eu não for camarada, vão tirar a sua farda e eu vou me sentir culpado. E vamos logo se embora, enquanto eu tô com vontade. Mais ou menos às 4 horas, fui entrando na cidade. De longe eu vi o tenente assentado no batente com os cabas a conversar. Mas quando viu nós, gritou, valei-me, nosso senhor, espica e vem acular. Eu só tô acreditando pro que meus olhos estão vendo. Tranca a rua, vem chegando, caboré vem lhe trazendo. O cabo é macho demais. Nisso eu fui, passei pra trás, modo de chamar a atenção. E para me amostrar, inventei de empurrar a tranca-rua com a mão. Esse nego camarada ficou meio enfurecido, deu-me uma chapuletada por riba do pé do vidro, que eu saí feito um pinhão rodando sem direção por riba de pedra e pau. Graças à Virgem Maria, acordei no outro dia na cama de um hospital. Não sei o que se passou lá depois que eu desmaiei, porque ninguém me contou e eu também não perguntei. Só sei que o delegado ainda hoje é aleijado e que esse ouvido meu nunca mais escutou nada por causa da burdoada que tranca a rua me deu.
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2: Libera FM, agora são 4 horas mais 41 minutos e atenção, nota de falecimento. 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

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Mandar um abraço, sabe pra quem, rapaz? Hã? Sabe pra quem, Evani Ferralim? Sabe pra quem? Pra todo mundo lá da Vieira Material de Construção, rapaz. Ligado no forrozão. 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

0: aqui no seu Forró da Liberal. Tem ouvinte? Tem sim, vamos lá. Nosso ouvinte.
1: Boa tarde, Antônio Carlos, quem fala é Edson. Antônio Carlos, eu queria ouvir uma música aí de Vicente Neto, cheio de menina aí, pode ser qualquer um. Pra curtir, oferecer aí pra galera de Cipaúba aqui, pra Tonheira, pra Zé, a Gildete, minha irmã Edivânia, pra Guilherme, sua esposa Damiana, e especialmente pra você, colega. Tem o cara nota 10, tenha uma boa tarde, um final de semana abençoado.
0: Valeu, meu patrão, é! Aqui no Forró da Liberal, tem mais ouvinte? Tem sim, boa tarde.
2: Boa tarde, boa tarde. Aqui é o Gaguinho de Santa Cruz. Passei qualquer um aí de
0: Anjazu,
2: posso ser alfabeto do amor, viu? Ofereço para a Negona que tá na sintonia. Anjazu, posso ser alfabeto do amor, viu? Ofereço para a Negona que tá na sintonia, nossa amiga Amaro. Raimundão na Lagoa Nova. Nego nota carroceiro e a todos que tá na sintonia, meu parceiro. É o Gaguinho de Santa Cruz. E a minha mãe, a Marilene. Boa tarde, boa tarde.
0: Boa tarde ao Gaguinho de Santa Cruz, ouvindo o nosso programa, meu amigo. A região toda ligada conosco é Santa Cruz da Venerada, Parnamirim, Bodocó, nem se fala, Ipuí, Oripuri, Trindade, Araripina, é gente demais! Mais ouvinte, boa tarde!
3: Oi, doutor Carlos, chama! Aqui é a Dilson, da Fazenda Alazão Novo. Fala, meu alô, Pedão! Cuida, Pedão! Ei, bota a música aí de Joãozinho do Exu aí, qualquer um. Só o creme.

0: Ó, o Raimundo Márcio tá dizendo, ó, a Barraca Verifique, quando existia a Barraca Verifique, fiz muito lanche. Quando trabalhava nas bandas da Serra do Araripe. Tava ali, né? Próximo, já na pista para o Crato. Mário Macarrão disse que comeu muito lanche lá, né, Macarrão? E tomou aquela lapadinha também. Eu sei, rapaz. Eu sei dos segredos, meu amigo Mário Macarrão. Vamos ligar pro Mário Macarrão? Vamos ligar pra ele. Pega ele de surpresa. Pra gente estar no debate. É.
1: Oi, Antônio Carlos. Boa tarde.
0: Boa tarde.
1: Se esqueceu de eu, não foi?
0: Foi não,
1: foi,
0: mulher.
1: Antônio Carlos.
0: Foi não.
1: Ei, eu quero dizer que eu tô ouvindo seu programa. Manda um alô. Manda alô pra, para mim aqui, Santa Cruz da Venerada. Antônio Carlos, eu quero que tu passe a música Magnífico.
0: Hã?
1: A banda Magnífico.
0: Sim.
1: Eu ofereço pra você, que é o etnocultor, e para todos os ouvintes da Liberal.
0: Sim.
1: E para meu filho Gaguinho e meu outro filho Adelto e um boa tarde. Manda meu alô e sempre, viu?
0: Valeu.
1: Que eu tô te ouvindo. Nesse
0: Obrigado.
1: Momento eu tô te ouvindo, viu? E você não manda um alô para mim, que isso não precisa venerada.
0: Ô, Marilu, perdão, mulher.
1: Cuida, Antônio Carlos.
0: Chama,
1: boa cuide. Tarde.
0: Mulher, não esqueci não, mulher, que é muita coisa. Tome, toca a música da mulher não, tem cara. Não. Marilene, um abraço pra você. Obrigado pelo carinho. Quase não deu pra perceber que você é mãe do Gaguinho de Santa Cruz. Quase. Um abraço pra você, tá bom? Vamos de música? Olha, pra essas crianças de hoje, vocês não sabem o que é isso. Olha.
2: Obrigado, meu Deus, para o show do cheiro de menino.
0: Eita, menino. E saca. Olha, não vou nem dizer, viu?
2: Olha o cheiro, olha o cheiro.
0: É bom não dizer mesmo que a gente parece velho, né? 4 horas e 54 minutos, eu volto já com muito mais. Não sai daí.

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0: 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Libera FM, agora são pontualmente 5 horas.
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1: Libera FM, agora são 5 horas mais 3 minutos. 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
1: Voltamos.

Forró Liberal, já são 5:07, estamos de volta com o seu forrozão da Liberal, aqui pela 99,5, para começar bem demais a nossa segunda hora, a segunda virada de ponteiro aqui do nosso programa. Vamos tocar as músicas dos nossos ouvintes, foi pedido também no Manuel, foi pedido aqui Anjo Azul e muito mais. E claro, vamos tocar a música dos nossos ouvintes daqui a pouco com muito mais

0: Boa tarde, Antônio Carlos. Toca aí uma de Tropicália. Pode ser Planeta de Cores. Só pra curtir mesmo. Tatiana, aquele empobi.
1: Um abraço, Tatiane. Obrigado pelo carinho da audiência. Quem mais? Deixa eu ver aqui. Lá de Santa Cruz. Boa tarde.
2: Antônio Carlos, aqui é Cleo da Santa Cruz. Eu gostaria de ouvir música mais triste com leite, para oferecer para minhas duas filhas, oferecer para Negona, para Mário, para o Gaguinho, para o Clemilde e para você. Tchau, boa tarde.
1: Boa tarde, obrigado pelo carinho. Quem mais?
3: Boa tarde, Antônio Carlos, aqui é Manuel da Mecamilho, Manuel do Mercadinho.
1: Boa tarde, Manuel.
3: Manda meus alô aí também, que eu tô ligado na Liberal aqui 24 horas, viu?
1: Valeu, Manuel, obrigado.
3: Oferecer uma musicona aí, sala rasgada pra todo mundo aqui da Neca Milho, todos que estiver ouvindo o programa, Manuel, domingo é domingo, ligado na Liberal.

conosco, obrigado pelo carinho também, você ligado nos quatro cantos da região e participando conosco, meu amigo, muita gente participando e você é o nosso convidado especial para estar conosco neste campeão de audiência.

0: o nosso Forró da Liberal aqui pela 99,5. Você curtindo nesta tarde gostosa, meu amigo. É, hoje é sexta-feira, olha. Tenha calma, viu? Olha, por favor. Não vá se embriagar, viu, Evani Ferreira? Por favor, não se embriague. Aqui é um lugar de respeito. Agora nós vamos diretamente... Vamos agora diretamente para Bodocó, onde neste momento acontece a inauguração lá na Câmara Municipal de Bodocó. E comigo está ele, o nosso colega Chico César. Muito boa tarde, Chico. Seja bem-vindo ao Forró da Liberal. Boa tarde, Chico. Muito boa tarde, Chico César. Tentar trazer contato aqui com o Chico César, que está lá na Câmara Municipal de Bodocó. Agora sim, agora sim, agora sim. Vamos lá. Vamos tentar contato novamente com ele, Chico Selado, participando conosco aqui no nosso Forró da Liberal, onde acontece neste momento a inauguração da Câmara Municipal de Bodocó. Muito boa tarde, Chico.
1: Alô. Alô.
0: Agora sim, agora sim.
1: Agora sim, agora sim. Boa tarde, Antônio Carlos. Boa tarde para todos aí do Forró da Liberal. Um abraço para você. Conduzindo muito bem, né, Antônio Carlos?
0: A gente tá dando um jeito, a gente tá dando um jeito.
1: É verdade, é verdade. A gente tá vendo a audiência, como é, né?
0: É verdade. Assim, eu estou aprendendo com os mestres e estou colocando em prática. Então... Enquanto eles não chegam, né, Chico, eu vou fazendo bagunça por aqui. Agora, Chico, você está em Bodocó, onde acontece nesse momento essa inauguração aí na Câmara Municipal de Bodocó, muito importante para a população, né? Perdemos aqui o contato novamente com o Chico César. Vamos tentar novamente a ligação aqui. Acho que é algum problema com conexão. A gente vai tentar novamente... contato para trazer Chico César diretamente lá da Câmara Municipal de Bodocó, onde acontece esse momento de inauguração. Vou tentar contato, daqui a pouco a gente volta já com Chico César lá diretamente de Bodocó. Então não sai daí, a gente volta já já. Enquanto isso, é curtindo o sucesso. Banda Tropicália, Planeta de Cores.
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0: Câmara FM, já são 5 horas mais 20 minutos. Agora vamos com ele, Chico César, diretamente lá de Bodocó. Boa tarde, Chico.
1: Ok, Antônio Carlos. Agora sim, rapaz, a dificuldade é grande aqui, viu?
0: As conexões da vida. Agora, Chico César, você vem trazendo novidade diretamente de Bodocó, onde acontece um ato muito importante, que é uma inauguração na Câmara Municipal de Bodocó.
1: É verdade, Antônio Carlos. A gente está aqui e os vereadores começaram a chegar nesse momento. O público também começa a chegar na inauguração aqui do novo prédio do Legislativo Municipal aqui da cidade de Bodocó, que leva o nome, né, de Luiz Bezerra Luna. O prédio aqui da Câmara Municipal de Bodocó, né? Sendo inaugurado hoje, e a gente vê já a população chegando aqui. Tem a banda filarmônica aqui também do município, que daqui a pouquinho vai estar se apresentando para o público que aqui vai estar presente. Pergunta aí, Carlos.
0: Beleza, Chico César. Autoridades já chegando por aí também, Chico César. Como é que está o movimento também?
1: As autoridades já estão chegando por aqui, Antônio Carlos. Estão chegando. E a gente está só esperando aqui o presidente, né, Nilson de Anchieta, dar entrevista aqui para outra emissora, fazendo aqui uma live, e a gente daqui a pouquinho vai estar entrevistando para saber a expectativa, né? A expectativa, e com certeza esse momento especial para o município de Bodocó como um todo, vamos dizer assim, né? Porque como a gente gosta de dizer, isso já é certo. É a casa do povo, né? O Legislativo Municipal.
0: É verdade, e também uma grande aquisição para o município de Bodocó, e também uma grande homenagem, né? Neste momento, o povo de Bodocó feliz por isso, e claro, onde a nossa audiência é tão grande, estamos aqui para participar. Daqui a pouquinho o Chico César volta já com o presidente da Câmara, né? É isso, Chico?
1: É verdade, Antônio Carlos. Daqui a pouquinho a gente volta a conversar com você e também os ouvintes, né, do Forró da Liberal. Vamos conversar com o presidente do Legislativo Municipal aqui da cidade de Bodocó, para a gente saber, como falei anteriormente, a expectativa dele para a inauguração desse prédio aqui, que realmente é muito bonito. Está muito bonito, e tenho certeza que não é só bonito por fora ou por dentro, né, que a gente ainda não adentrou. Mas o importante é que é a casa do povo, e que vai continuar, como a gente já ouviu aqui, né, alguns vereadores dizer, vai continuar sendo a casa do povo, porque foi feita para isso. Viu, Antônio Carlos?
0: Valeu, meu amigo Chico César. A qualquer momento estamos à disposição aqui para trazer mais informações diretamente de Bodocó com ele. Meu amigo Chico César, do homem é mil e uma utilidades, meu amigo. É de manhã, tá no jornal, ele tá apanhando de mim no debate bola, e agora já tá em Bodocó. Vamos de música? Vamos lá. Rapaz, tem um sujeito aqui pedindo uma música. Olha, e ele colocou aqui, escreveu todo matutinho.

0: Na Liberal já são 5 horas mais 25 minutos. Voltamos agora com Chico César, diretamente de Bodocó. Daqui a pouco a gente termina essa música. Daqui a pouco a gente termina, né? Porque tem informação diretamente de Bodocó. Muito boa tarde, Chico, seja bem-vindo.
1: Ok, Antônio Carlos, muito boa tarde. Já estamos de volta dessa feita para conversar aqui com o presidente da Câmara, né, Nilson Deschieta, que está com a gente aqui para falar ao vivo através, né, do Forró da Liberal nesse momento. A gente agradecendo a ele. A gente sabe que a correria, Nilson, é muito grande, mas qual sua expectativa, né, dessa inauguração e o que realmente o povo, né, aquele que procura a casa, porque a casa é do povo, pode esperar, né, na sua pessoa como presidente e demais vereadores aqui de Bodocó. Boa tarde.
2: Boa tarde. Nossa expectativa, ela está muito voltada para o atendimento, né, a recepção aqui ao povo, e que é uma expectativa muito, vamos dizer assim, emocionante, de ver as pessoas chegando, de estar olhando o ambiente, ainda por fora, não vimos por dentro, mas que eu espero que gostem. De fato, foi tudo feito com muito carinho, com muita emoção, com muita razão, porque foi tudo pensado para servir e bem servir ao nosso povo, dando acessibilidade, trazendo serviços com qualidades, atendimento ao público, de fato, que a gente possa proporcionar rapidez, agilidade, e é isso que a gente busca. Não dá aquele atendimento de fato acolhedor, carinhoso, que é o que a gente espera. Eu digo, é muito, gosto de fazer por os outros o que eu espero que os outros façam por mim. Então, tratar da melhor forma possível cada um, esse é o meu papel, é a minha missão de vida, servir a todos que nos procuram. E isso, eu pensei nessa construção e sonhei com esse momento. A expectativa está a mil para que a gente possa entregar essa Câmara de Bodocó ao povo, que eles possam usufruir de todos os serviços, que venham buscar qualquer tipo de serviço, a gente possa de fato entregar o melhor a eles.
1: Agora, vereador, a gente sabe que todo presidente, ele quer fazer algo diferente, né? No, vamos dizer assim, numa estrutura, né, como essa. E qual foi o maior desafio para que realmente chegasse o dia de hoje?
2: Veja, todo presidente sonha, como eu sonhei, em reformar lá embaixo, né? Mas aí depois, quando eu vi a possibilidade, que olhei o orçamento, eu digo, rapaz, vai dar. E aí eu, com muita responsabilidade, eu comecei a juntar, a economizar, cortar gasto. Isso, lógico, a compreensão dos pares, os vereadores, me ajudaram muito nessa construção, servidores. Então a gente fez várias economias para que pudéssemos hoje entregar ao povo de Bodocó essa obra, que é um marco histórico. Em 102 anos a Câmara hoje entrega e tem sua sede própria, né, que não tinha e hoje tem. E para a gente é muito importante. O sentimento nosso, como eu disse, é de gratidão. É uma emoção sem tamanho.
1: Como o vereador falou, o presidente falou, né, que o importante não é só entregar uma casa bonita por dentro e por fora, mas que possa ainda mais edificar esse atendimento ao público, né?
2: Correto. E atendimento com uma questão muito simples, que hoje é fundamental, que é a acessibilidade, que a Câmara antiga não tinha, hoje essa tem. Então conta com toda a acessibilidade, piso tátil, banheiro adaptado, para que a gente possa servir a população de fato, a quem nos busca, porque, como você disse no início, a casa é do povo e a gente tem que projetar para atender a quem precisa, que é o povo.
1: A gente finalizar, qual a mensagem que nesse momento o presidente, né, do Legislativo Municipal de Bodocó deixa aí para a população? É uma grande audiência que nós temos em toda a cidade e no município como um todo de Bodocó.
2: Verdade, a rádio com audiência, né, em toda a nossa região do Araripe. Eu quero deixar a mensagem para o povo de gratidão. De gratidão por ter...

0: terem confiado a mim dois mandatos e que também aos vereadores e vereadoras, a gratidão por ter confiado a mim o mandato de presidente, que a gente pôde agora realizar essa obra e entregar tanto aos vereadores para o conforto deles, para o conforto do atendimento ao público, como para a população em geral, que vai usufruir desse espaço público. Peço a todos que usufruam com responsabilidade, que isso é nosso e temos que cuidar muito. E agradecer a Deus a oportunidade de estar aqui hoje para poder fazer essa entrega.
1: Muito bem, então tá aí, Antônio Carlos. Conversamos nesse momento com o presidente da Câmara de Vereadores de Borocó, nosso amigo Nilson de Anchieta, que está entregando não só apenas, como você vai ver em fotos, essas coisas todas aí no nosso Instagram da emissora, que é bonita por fora e tenho certeza que bonita por dentro, mas quem ganha com tudo isso é o povo de Borocó. Aquele que sempre procura a Câmara de Vereadores, que é bem atendido e que vai continuar sendo bem atendido, tá certo, numa estrutura como essa. Valeu, Antônio Carlos.
2: Valeu, Chico César. Um abraço para todos os bodocoenses também. Estão recebendo essa grande obra, né? Vamos de música? Vamos. Eu vou preparar aqui. Ai, senhores. Vamos preparar aqui. Olha, cadê a música? Qual foi a outra? Ah, lembra aí. Cala a boca, Baneiro. Não dê trabalho, não. Fique na sua. E quem manda é nós, não? Quem manda é nós, não, ó. Ó, os ouvintes, ó. O pessoal já tá acostumado com o Fido Marinho em outro programa. Olha só a Zuleide.
3: Boa tarde, Antônio Carlos. Aqui é Zuleide, do Sítio Meleiro. Passa a música pra mim ouvir com Roberto Carlos. Tem juízo, Zuleide. Hoje não passa Roberto Carlos, não, né, Antônio Carlos? É, toca do Vale, ofereço pra meu esposo Ailton, pra meus filhos, pra toda minha família e pra você, que é um ótimo locutor. Tenha uma boa tarde.
2: Zuleide, é só amanhã, Zuleide. Fala com isso. É toca do vale, meu.
4: Eita, forrozão rasgado, menino.
2: Eita, menino. É forrozão até 18 horas aqui na sua, na nossa...

0: Meu amigo Alan. Mano, café, ô inveja, viu? Ô inveja.
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0: Na Liberal FM, agora são 5 horas mais 39 minutos. Eu volto já já.
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0: Na Liberal FM, agora são 5 horas mais 40 minutos. Nota de falecimento. É com pesar, é com grande pesar, que comunicamos o falecimento de Alice de Souza Machado Pereira, popular Alice Lino, ocorrido hoje, dia 17 de julho de 2026. Neste momento de profunda dor, manifestamos nossas condolências aos familiares e amigos. O corpo está sendo velado, será velado na sua residência, na rua Marcelino Marques Cardoso, lá no Jardim Siqueira, em Ipubi. O sepultamento ocorrerá amanhã, sábado, dia 18 de julho de 2026, saindo féretro às 8 horas da manhã para o cemitério local de Ipubi. O luto é o preço que se paga por amar alguém quando o amor é forte. Nenhum adeus é eterno. Noticiamos o falecimento de Alice de Souza Machado Pereira, popular Alice Lino. 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

0: volta na Liberal, já são 5 horas mais 43 minutos. Cadê o nosso ouvinte? Vamos lá? É amigo Amaro, rapaz.
1: Boa tarde, Santa Encarra, Amado da Liberal, passou um forró para nós, mestre desconecto, meu aquele meu pinhão. Ah. Boa tarde para minha esposa Francisca da Paz da Silva aqui na rua da Ronaldo Coutinho. Alô, Ronaldo Coutinho. Alô, é na cidade de Pubi. Alô, Francisca do Céu, é Veral, de Gracinha, na Serra do Piqui. Alô, nossa amiga, nossa amiga Pinto Bar na Serra da Pitambeira. Ciana no Cito Pão Piscivo. Antônio Bonanca acima nós, Ceará no Cito Altinho. Alô, Chapa no Cito Cratá, seus amantes até agora dentro de um botó.
0: Boa tarde, é o Amaro da Liberal. Amaro, eu não estou encontrando essa música com uma qualidade legal, mas eu vou tocar outra de Mastruz com Leite. Agora já são 5 horas mais 44 minutos e eu vou ficando por aqui. Já abraçando você que ficou comigo até agora muito, mas muito obrigado pelo carinho da audiência. E estaremos de volta amanhã com o programa Uma Hora com o Rei Roberto. E na segunda-feira, meu amigo, eu estou de volta. É no Debate Bola e às 16 horas de volta aqui no Forrozão da Liberal. Já convidando você, vem comigo para a gente fazer aquela festa do rádio todos os finais de tarde aqui na 99,5. Gente, um abraço. Um abraço a todos, que Deus nos proteja, Deus nos guie. E seja um ótimo final de tarde para todos nós e um bom final de semana. Nós nos vemos na segunda-feira com muito mais. Tchau, gente. Até segunda, se Deus quiser. Tchau, tchau. Isso é Mastruz, a maior e melhor banda de forró de todos os tempos. Aqui no seu Forró da Liberal. Tchau, gente. Até segunda.

0: o anjo do Senhor anunciou a Maria, e ela concebeu do Espírito Santo. Ave Maria, cheia de graça, o Senhor é convosco. Bendita sois vós entre as mulheres, e bendito é o fruto do vosso ventre, Jesus. Santa Maria, Mãe de Deus, rogai por nós, pecadores, agora e na hora de nossa morte. Amém. Eis aqui a serva do Senhor, faça-se em mim segundo a vossa palavra. Ave Maria, cheia de graça, o Senhor é convosco. Bendita sois vós entre as mulheres, e bendito é o fruto do vosso ventre, Jesus. Santa Maria, Mãe de Deus, rogai por nós, pecadores, agora e na hora de nossa morte. Amém. E o Verbo divino se fez carne e habitou entre nós. Ave Maria, cheia de graça, o Senhor é convosco. Bendita sois vós entre as mulheres, e bendito é o fruto do vosso ventre, Jesus. Santa Maria, Mãe de Deus, rogai por nós, pecadores, agora e na hora de nossa morte. Amém. Rogai por nós, Santa Mãe de Deus, para que sejamos dignos das promessas de Cristo. Oremos. Infundi, Senhor, como vos pedimos, a vossa graça em nossas almas, para que nós, que pela anunciação do anjo, vimos ao conhecimento da encarnação de Jesus Cristo, vosso Filho, por sua paixão e morte, sejamos conduzidos à glória da ressurreição, pelo mesmo Cristo, Senhor nosso. Amém.
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1: Boa noite, Nordeste. Hoje é sexta-feira, 17 de julho de 2026. Estamos abrindo mais um sextou pela rede Nordeste de rádio. São mais de 40 emissoras ligando o Nordeste do litoral ao sertão. A cabeça de rede é a Rádio Folha 96.7 FM no Recife, sonoplastia dos dedos de ouro Aldi Júnior. Quem gosta de uma boa música fica aqui com a gente até às 19 horas.
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1: Bom, minha gente, a música hoje é de Dor de Cotovelo. Não é brega, porque ele dizia que não era brega e nem cafona. Se apresentava como um cantor romântico.
2: 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Eu só faço música quando sinto alguma coisa por alguma pessoa que eu amo.
1: Vamos fazer um tributo hoje

0: de Valdir Soriano é abrir as cortinas de um Brasil profundo, sentimental e, acima de tudo, autêntico. Porque Valdir Soriano cantou a dor, cantou o amor, cantou os sentimentos mais profundos da humanidade, dos boêmios, dos apaixonados, dos sofridos pelo amor.
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0: Veja o que ele diz.
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0: Neste sexto, um sexto tributo a Valdir Soriano, nós vamos entrevistar o escritor Paulo César de Araújo, que já esteve aqui no nosso sexto, falando de Roberto Carlos, que ele tem um livro fantástico sobre Roberto Carlos, que foi censurado. E vamos trazer aqui de volta neste sexto hoje para falar de Valdir Soriano, a quem ele fez um livro fantástico chamado Eu Não Sou Cachorro Não.
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0: E que esgotou tanto sucesso que fez. Neste tributo, minha gente, vamos falar de um cantor que veio lá do sertão baiano, lá da sua catité, e que não cantou apenas a dor de cotovelo. Ele deu a ela uma elegância única, de tom impecável, e se apresentava também de forma impecável, com chapéu e óculos escuros, que se inspirou lá nos boêmios americanos, no faroeste americano, como ele assim disse, quando começou a ver os filmes do faroeste americano.
3: Eu gostei de filme de cowboy. Aí um amigo chegou pra mim e disse: rapaz, sabe que filme vai passar lá? Naquele tempo, o cinema preto e branco, mudo, né? Durantid. Tudo de preto, máscara preta, chapéu preto. E falei: é com esse que eu vou. Esse cara aí sou eu mesmo.
0: Valdir Soriano gravou mais de 700 músicas de composições próprias, mais de 80 discos. Mas o seu hino, conforme ele declarou, cantando no palco, foi Tortura de Amor.
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0: eita, que minha alma música maravilhosa.

ele também fez músicas maravilhosas, profundas, como Quem És Tu para Manchar Meu Nome? Não és ninguém, não és nada.

0: Valdir Soriano foi muito além do rótulo de cantor brega. Ele foi um cronista das paixões populares. Com sua voz grave e marcante, transformou sentimentos comuns em hinos nacionais.
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0: Quem nunca ouviu os primeiros acordes de Eu Não Sou Cachorro, Não?

0: e não sentiu o peso de uma história de desamor. Ele disse que tempos atrás, numa entrevista, ele disse que tempos atrás chamavam ele de cafona e agora era brega, mas diz que não é uma coisa nem outra. Veja o que ele diz.
1: Aos tempos atrás, não era brega, era cafona, né? Como eu surgi na televisão de terno preto, chapéu preto, então me chamava de cafona. Agora é brega. Só que eu não sou brega, eu sou um cantor romântico, né? Eu tenho 80 e tantos discos gravados, né? Só de minha autoria são 700 e tantas músicas.
0: No longo depoimento, Valdir Soriano também conta sobre a sua vida. Diz que fez apenas o quarto ano primário e que tem formação da Universidade da Vida. E que suas mãos levaram muito pano para aguentar a enxada e o machado.
1: Quarto ano primário, mas eu sou formado na Universidade da Vida. No garimpo, onde eu passei 2 anos e tanto, as minhas mãos, filho, viu? Já botei pano para aguentar enxada, machado. Esse cara você tá vendo aqui.
0: O que torna Valdir Soriano verdadeiramente incrível é a sua essência. Apesar do sucesso estrondoso e de vender milhões de discos, Valdir Soriano nunca perdeu a simplicidade que o conectava ao povo. Ele cantava para o trabalhador, para o apaixonado e para o boêmio.
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0: sempre com a honestidade que poucos artistas conseguem manter.
1: Garçom, amigo.
0: Compositor de mão cheia, suas letras falavam direto ao coração. Como nesta canção bastante conhecida, esta noite eu queria que o mundo acabasse. Onde ele diz, esta noite

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1: Mas Valdir Soriano era tão apaixonado que fez uma música para sua amada gozar a vida com ele. Vamos gozar a vida. E diz: quero gozar a vida sempre com você. E deixa uma frase fantástica: nunca vi alguém ser feliz sem ser amado.

Valdir Soriano era um cantor com a verdade cortante. Tinha presença de palco, visual icônico, inspirado nos heróis dos filmes de faroeste. Criava uma aura de mistério e respeito com a sua roupa preta, o chapéu preto e o óculos escuro. Valdir Soriano provou que a música popular brasileira é vasta e que há espaço para a melancolia romântica ser tratada com dignidade.

mesmo após a sua partida, Valdir Soriano continua vivo em cada seresta. E quem valoriza o talento genuíno do Nordeste. Ele não foi apenas um cantor, foi um símbolo de resistência cultural e de um talento que nasceu no sertão para ganhar o mundo.

0: Vamos agora.
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0: Fazer uma viagem neste sexto com Paulo César de Araújo, esse jornalista fantástico, pesquisador, para falar sobre Valdir e Soria. Que grandes artistas gravaram ele, como Caetano Veloso, e que Nelson Rodrigues, célebre escritor e dramaturgo, tinha grande admiração pela obra de Valdir. Certa vez, quando questionado sobre qual era a sua música favorita de todos os tempos, respondeu prontamente citando uma canção de Valdir Soriano. Valdir, sempre no meu coração, como assim falou Patrícia Pilar, a renomada atriz e diretora, declarou que ouvia Valdir na infância e que ficou fascinada pelo jeito que ele falava e vivia o amor no filme Valdir, Sempre Meu Coração. Eis aqui o Valdir todo desnudado neste

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que vem lá da sua Cateté, no sertão da Bahia, aquele vozeirão. Ele dizia que não era brega nem cafona, era um cantor romântico. Eu quero saber se realmente ele era romântico.

0: César de Araújo, que já está com a gente aqui na ponta da linha. Boa noite, Paulo César.
1: Boa noite, Magno Martins. Um prazer mais uma vez falar com você, com seus ouvintes. Enfim, uma alegria estar aqui novamente para falar desse grande artista brasileiro, Eurípides Valdir Soriano.
0: Você que já esteve aqui falando de Roberto Carlos, que prazer enorme voltar e falar de Valdir

0: você já tem o estilo musical brega reconhecido como movimento brega, como patrimônio cultural e material do Recife, como patrimônio cultural e material do Pará. E recentemente o presidente Lula oficializou a lei, o Dia Nacional do Brega, né, de autoria do deputado Pedro Campos, do PSDB de Pernambuco, criando o Dia Nacional do Brega, celebrado anualmente a cada 14 de fevereiro. Então, não adianta mais brigar contra uma instituição, e eu entendo até a questão do Valdir, do Amado Batista, e outros cantores que não gostam de ser identificados, não gostariam de ser chamados de cantores bregas, porque na sua origem o brega tinha realmente uma conotação pejorativa. Então eu entendo essa briga dele, a recusa, mas não dá mais para brigar com isso. O brega hoje já é reconhecido, com todo o avanço que aconteceu, com os estudos publicados, com o próprio entendimento da sociedade, como estilo musical. Assim como a bossa nova é um estilo musical, uma vertente do samba, chamada bossa nova, é um estilo musical, o brega é um estilo musical, uma vertente romântica da música brasileira, e já reconhecida. Então, nesse sentido, Valdir Cixurano, é importante destacar a mais completa tradução desse estilo, pela sua música, pela sua postura, pelo seu figurino, por tudo que ele falou, por tudo que ele fez, pela expressão que ele alcançou na música brasileira, por ser autor de clássicos que estão no imaginário coletivo nacional. Por tudo isso, ele é mais que um cantor, um compositor, uma expressão da música brasileira e desse estilo em particular.
1: Eu não sou cachorro, não, é a música mais conhecida dele, mas eu vi um depoimento dele, Paulo César de Araújo, dizendo que o hino dele era Tortura de Amor.
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0: Certamente é uma das mais lindas canções de amor já feitas no Brasil. Aí nós estamos falando de uma grande canção de amor. Uma canção que, aliás, foi lançada por Valdir em 62, regravada por ele tantas outras vezes, mas também gravada por Fagner, regravada por Agnaldo Timóteo, por Maria Creuza, enfim, por vários cantores brasileiros, Fagner, e que tem também uma promessa de Roberto Carlos, né? O Valdir me contou, eu entrevistei o Valdir para o livro, e falou: pô, uma vez eu estava no aeroporto e encontrei com o Roberto Carlos, e o Roberto falou: Valdir, tem uma música sua que um dia ainda vou gravar, Tortura de Amor. Infelizmente ele não gravou ainda, né? Mas tem essa promessa aí. Mas mostra o alcance dessa canção, né? Uma música romântica dele, da fase inicial da carreira do Valdir. E uma canção que acabou também sendo censurada pela ditadura militar.
1: Porque o título falava de tortura, né, Paulo?
0: Exatamente. A música foi lançada em 62 sem nenhum problema. Aos poucos, ela não foi um sucesso imediato, mas é uma daquelas canções, Magno, que com o tempo vai ganhando, vai ressoando, vai alcançando. E a música foi no crescendo. Em 74, o Valdir gravou um disco celebrativo da sua carreira, já na grande gravadora RCA, e ele incluiu o Tortura de Amor, no novo arranjo. Nesse momento aí, a ditadura entrou. Nós estávamos no auge ali da ditadura militar, os anos de chumbo, e como você sabe, naquele momento a ditadura não admitia a existência da prática de tortura no Brasil. Teve uma famosa capa da revista Veja na época que dizia assim: o presidente Médici não admite tortura. E pelo visto nem de amor, porque a música do Valdir foi censurada exatamente porque falava da tortura de amor, né?
1: Eu gosto muito, Paulo César de Araújo, de Mensageiro. Eu sou da

0: Eu sou mensageiro de muita paz e de muito amor. É uma das músicas celebrativas da Bahia, assim como Caymmi fez música celebrando a Bahia, Denis Brian, Ari Barroso. O Valdir que deu essa contribuição, porque ele era um baiano autêntico, né? Ao contrário de outros aí e tal, mas e essa música é um clássico do Valdir. Foi um grande sucesso na época também, a gente ouviu muito no rádio essa música, né?
1: Foi. Agora, o primeiro grande sucesso dele foi Quem És Tu?
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0: É, foi a primeira gravação dele, né? O primeiro disco dele, lançado em 59. Ele já recém-chegado da Bahia, lá de Brejinho das Ametistas, né? Você sabe que o Valdir que teve essa formação ali como garimpeiro, ali na sua cidade natal.
1: Uhum.
0: Foi para São Paulo, diversas atividades, trabalhou de engraxate, servente, enfim. Ele fez de tudo até conseguir gravar o primeiro disco. E Quem És Tu foi esse primeiro disco que ele lançou em 59, ali no auge da Bossa Nova. Isso aí é curioso, né, Magno? Eu gosto sempre de ver... Como é que a Bahia...

0: Bahia conseguiu produzir dois artistas na mesma época, Valdir Soriano e João Gilberto.
1: Eu sou amante da gostosa Bahia, porém, pra saber seu segredo, serei baiano também. Dá licença de gostar um pouquinho só.
0: João Gilberto, lá de Juazeiro, nasceu em 31 e se formou, e vai ser a mais completa tradução da música mais sofisticada que o Brasil produziu, da música mais cultuada pelas elites culturais, que é a Bossa Nova. E do mesmo Bahia sai aquele cantor que nasceu ali 2 anos depois, né, em 33, que vai ser a mais completa tradução da música mais popular, aquela que vai ser mais descartada pelos críticos, mais, enfim, destratada, que é o Valdir Soriano. Então, as duas expressões da Bahia, e os dois ali quase ao mesmo tempo. O João Gilberto se projeta em 58, né, com Chega de Saudade,

grande bolero, lançado em 59, e no ano seguinte ele lança o primeiro LP com esse título também. Quem escuta? Então, é uma música histórica, né? É uma música que apresentou. Mas é importante dizer que o Valdir que não fez sucesso nacional imediato. Ele foi um sucesso inicialmente no Norte e Nordeste, como se dizia na época. Ela estourou no Norte, as gravadoras diziam aqui no Rio. Tem um cantor lá que estourou no Norte, Nordeste. Foi aos poucos que Valdir que foi chegando no Sul. Aí foi com outra música, né?

0: Essa música, meu caro Paulo César de Araújo, fala de um amor que realmente ele teve, é real, esse amor, essa música?
1: Essa música aí, essa aí é do Orlando Dias, não foi um sucesso de Orlando Dias.
0: Ah, ele faz apenas a interpretação, é verdade.
1: Ele regrava, né?
0: Uhum.
1: As músicas, dessa fase inicial dele, as músicas de grande sucesso, além de Quem És Tu, A Carta, por exemplo, em 64, né? Foi um grande sucesso dele ali no Norte, Nordeste.

0: que é muito parecido com essa...
1: É a temática, mas o título é Se Eu Morresse Amanhã, né? É uma música de 63, Tortura de Amor de 62. Agora, a música que vai projetar Valdir, que no Brasil inteiro, aí a música que vai unir Norte, Sul, Rio, São Paulo, Porto Alegre, Recife, Salvador, que vai tornar Valdir um artista nacional, é a música de 69, Paixão de um Homem.

0: Lembra dessa aí?
1: Lembro, maravilhosa, hein?
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0: É, você sabe que o Valdir que teve essa grande vantagem em relação a outros cantores da sua época e do seu estilo, porque ele era um cantor-compositor. Nesse sentido, ele estava antenado com a modernidade, assim como Caetano, Roberto Carlos, Chico Buarque e Gilberto Gil, que eram cantores-compositores. Porque se você olhar assim os cantores, por exemplo, como Anísio Silva, Altemar Dutra, Agnaldo Timóteo, eles não eram compositores, eles eram fundamentalmente intérpretes, eles dependiam, né, dos compositores para construir seus discos, para formar seu repertório. E o João Valdir que não, ele gravava músicas de outros autores que ele recebia, mas ele era fundamentalmente também um compositor. Isso foi uma grande vantagem para ele, né? Ele criava seus próprios temas, e os grandes clássicos do Valdir, que como Eu Não Sou Cachorro Não, Tortura de Amor, Paixão de um Homem, são músicas com letras e músicas do Valdir Soriano, por ele ser exatamente essa figura, um cantor-compositor, que era uma instituição relativamente recente. A figura do cantor-compositor vai se institucionalizar e se consolidar exatamente nesse período aí do Valdir Soriano, que havia aquela separação na música brasileira. De uma maneira geral, você tinha o cantor, o intérprete, né, o Nelson Gonçalves, o Calbi Peixoto, e os compositores, os Adelino Moreira, o Jair Morinha, Evaldo Gouveia, que abasteciam esses cantores. Eram instituições, de certa forma, separadas, né? Mas a partir da Bossa Nova, quando o ato de cantar e compor não exigia mais aquele cantor com a voz de cantor de ópera, o vozeirão, isso liberou os compositores a também interpretar suas próprias músicas. E aí, a partir dos anos 60, essa geração aí que eu citei. E o Valdir, que tinha essa vantagem, porque ele era um cantor, em tese, ele poderia ter sido apenas cantor pela voz que ele tinha, o vozeirão que ele tinha, mas ele era também compositor, que foi uma grande vantagem para ele em relação aos seus colegas de geração e de estilo.
1: Era. Ele chegou a compor mais de 700 músicas, não foi, Paulo César?
0: Sim, muitas músicas. E chegava
1: e lançou mais de 80 discos.
0: Sim, mais de 80, porque era naquela época, essas gravadoras populares, eles gravavam 3 a 4 discos por ano. É, não tinha esse padrão de lançar um disco a cada ano, apenas um LP. Isso foi algo que foi se estabelecendo aos poucos, especialmente com Roberto Carlos, né, a partir dos anos 60, as outras gravadoras, os cantores mais populares, como Nelson Gonçalves, Ângela Maria, lançavam 2, 3 discos por ano, LPs. E o Valdir, que começou assim na primeira gravadora dele, a Chantecler, você tem lá a discografia dele com 3, 4 discos por ano, né?
1: Uhum.
0: E depois na Continental, e aí um pouco ele vai entrando nessa norma, né? Quando ele chega na RCA Victor, aí já tá padronizado um disco por ano. Mas no início, na primeira década de carreira, eram muitos discos. Então, é uma discografia muito vasta, que é difícil até reunir e encontrar, né? Justamente porque eram discos que eram lançados, depois não eram mais relançados, se perdiam, isso fica na mão de colecionadores, né? E vão garimpando aí aos poucos.
1: E onde ele se inspirou? No Chapéu Preto, Óculos Escuros?
0: Bom, aí foram duas grandes. Isso aí você está falando do visual
1: dele. Do visual dele, né? Que era uma elegância impecável, não era?
0: Elegância impecável, por isso que eu falei, que ele era a mais completa tradução da música brega, do estilo brega, em todos os sentidos, o figurino, a voz, a interpretação. Você sabe que ele teve duas grandes influências, assim, que ele mesmo sempre explicitou isso, né? Na forma de cantar, uma grande influência dele foi o cantor Bienvenido Granda, né? O cantor cubano de bolero, que foi um grande sucesso nos anos 40, quer dizer, o Valdir, que é de 33, ali nos 45, ele estava ali com 15 anos, né? 14, 16 anos, aquele período de formação. Então, a voz de Bienvenido Granda, para ele, foi muito marcante e influente. Inclusive, ele vai regravar um clássico de Bienvenido Granda, O Perfume de Gardenia, que vai ser também um sucesso.

0: essa foi uma influência dele, assim, na forma de cantar. E no figurino, os filmes de Durango Kid, né, aquele seriado.
1: Faroeste americano.
0: Faroeste americano, mas aquele Faroeste classe B, né? Chamado Faroeste B. Que circulava nos cinemas aí de toda a América Latina, do mundo. Então, aquele era o mocinho que se vestia de preto e tal. Então, foram duas marcantes influências para ele. O Benedito Granda como cantor e o Durango Kid ali no visual, na postura.
1: Maravilha! Vamos para o intervalo, meu caro Paulo César de Araújo. Em seguida, a gente volta, pode ser?
0: Ok.
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5: Bom, minha gente, de volta aqui com o escritor Paulo César de Araújo, que já esteve aqui, como eu falei no início, falando sobre o Roberto Carlos, do livro dele. E agora, do livro dele sobre Valdir Soriano, Eu Não Sou Cachorro, Não.
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5: Meu caro Paulo César de Araújo, eu queria iniciar esse segundo bloco dizendo o seguinte: no meu entender, Valdir Soriano cantava para o trabalhador, para o apaixonado, para o boêmio, mas com uma honestidade impecável, né?
7: Sem dúvida, é uma expressão de um sentimento brasileiro, profundamente brasileiro, romântico, né? Que era o estilo musical dele. E era uma verdade dele, porque ele cantava exatamente o que ele vivia esse sofrimento amoroso, como ele mesmo disse, né? Ele era um homem sempre apaixonado, sempre com relacionamentos amorosos conturbados, então ele vivia exatamente aquilo que ele cantava, era uma verdade, e o público identificava isso, né?
5: Ele falava também muito de ciúme, né? Muito de paixão, muito de dor de cotovelo. Essa questão do ciúme, eu vi que, não sei se essa música é dele, Fujo de Ti, que ele diz que o ciúme é o meu fracasso.
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7: Sim, a música dele, Fujo de Ti, um grande sucesso dele. Sim, é outro tema, quer dizer, o desencontro amoroso, né? O desencontro amoroso, o amor que não dá certo. Essa coisa da felicidade conjugal não foi o tema do Valdir, que foi uma exceção, como aliás em grande parte da música popular, também Frank Sinatra, também Nelson Gonçalves, né? Também nas canções de Roberto Carlos, a tristeza, né, Magno? É o grande tema da música popular, a tristeza, o desencontro, a solidão. Mesmo a música ensolarada como Garota de Ipanema, você vê assim, olha que coisa mais linda, que coisa mais linda, que mais cheia de graça. Mas lá no refrão ele vai dizer, ah, mas como eu estou tão sozinho, ah, mas como tudo é tão triste. Quer dizer, desalento, sofrimento. Enfim, a temática da tristeza, do desencontro é a grande matéria-prima dos grandes clássicos da música. Isso no mundo inteiro. E na música brasileira não é diferente. São poucas as canções exaltativas assim que se tornam clássico. Aí você tem uma Aquarela do Brasil com Exaltação ao País, Honrosa, né, do Pixinguinha, Oh, Tu És Divina Graciosa. Mas isso é exceção. A maior parte das canções, grande parte do sucesso das músicas que tornaram clássico é exatamente isso. É cantando desamor, ou As Rosas Não Falam, não é isso? E no caso do Valdir, que da música brega em particular, isso é também a regra. Então são as canções que falam desse desencontro, desse amor sofrido, dessa tortura de amor. Quer dizer, o amor como uma tortura, é um sofrimento, não um prazer, é sempre um sofrimento. Aliás, ele tem uma música chamada Amor Verdadeiro, né? Que você olha assim, o título, né? Você fala assim, pô, uma música de amor feliz, né? Amor verdadeiro. Mas aí você vai ler a letra da música, ele diz: se o amor de casa me desse alegria, o amor da rua não existiria.
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0: falando da relação extraconjugal, enfim, sempre isso, desencontro, problemas, ciúmes, dramas.
1: Agora, Paulo César de Araújo, os documentários e filmes que retrataram a vida dele foram fidedignos?
0: Bom, aí nós estamos falando de dois tipos de filme, né? O Valdir, que no auge do sucesso do Valdir, que ele se torna um dos cantores mais populares do Brasil, especialmente, como eu disse, a partir do sucesso de Paixão do Homem 69. Então, ali no início dos anos 70, ele, assim como Roberto Carlos e outros cantores populares, como aconteceu com Elvis, com os Beatles, esses artistas que se tornam um grande sucesso, vão para o cinema fazer filmes. Então, foram feitos filmes sobre a vida de Valdir Soriano. O primeiro deles é Paixão de um Homem, um filme de 72, retratando ali em tese o que seria a vida dele. Mas como todo filme, com ficção, quer dizer, partes ali criadas, inventadas ali pelos roteiristas, mas baseado na vida dele, Paixão de um Homem, que foi um grande sucesso de bilheteria, um filme de Egídio Écio, né, de 72. No ano seguinte ele fez outro filme, O Poderoso Garanhão, aí já pegando o mote do sucesso do Poderoso Chefão e contando ali uma história ali no garimpo e tal. Mas aí um outro filme que vai ser importante, aí já um documentário, foi pouco antes do Valdir que morrer. A Patrícia Pilar, atriz e diretora, ela faz o filme Valdir, que sempre no meu coração. Aí foi um documentário terno, nostálgico sobre a trajetória do Valdir. E nesse sentido foi muito próximo ali, né? Da vida dele, numa fase da vida dele, ali já no ocaso, é um filme nesse sentido muito triste também, né? Porque pega o Valdir que já naquela fase final da vida, já debilitado pela doença um pouco, já naquela fase ali, sem um grande sucesso popular, mas foi um retrato muito bonito e verdadeiro do Valdir Soriano nessa fase da vida dele. E foi esse documentário produzido pela Patrícia Pilar, foi lançado em 2007, um ano antes da morte do Valdir Soriano.
1: Vamos falar de Alma de Boêmio, Paulo César. Só tem

0: música, assim, né, dessa temática da boemia, como eu te falei, né, da música que retrata essa vida noturna, romântica, do homem sofrendo de amor, querendo ser amado e não encontrando o amor verdadeiro, sempre aí nessa temática aí da solidão e da noite.
1: Agora ele passava recibo também nessa música aqui, é: quem és tu para manchar meu nome? Não és ninguém, não és nada.
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0: Sim, isso também era uma característica do samba canção, de uma maneira geral, do bolero. A mulher como a vilã, a mulher como a causadora do sofrimento do homem, né? É, a mulher era retratada sempre assim, num papel realmente da vilã. Então é isso, era o homem que sofria, ele que estava ali querendo amar e não era correspondido, era traído, né? Isso tem o Não Sou Cachorro Não, tá em várias músicas, e Quem És Tu expressa isso.
1: No meu entendimento, meu caro Paulo César, eu acho que Valdir Soriano foi um cronista das paixões populares, podemos dizer assim?
0: Perfeito, exatamente. E daí a identificação dos setores populares com Valdir Soriano, na forma como ele cantava, na linguagem, porque ele usava também, importante dizer, uma linguagem moderna, ele falava a linguagem da rua, como as pessoas falavam, né? A forma coloquial. Nesse sentido, ele foi um cantor moderno. Ele já não usava aquele romântico, com aquela tentativa de imitar uma linguagem mais rebuscada, né? Não, ele usava isso, ele foi aprimorando isso ao longo da carreira, até chegar naquele coloquial mais simples: eu não sou cachorro não para ser tão humilhado, eu não sou cachorro não para ser tão desprezado.
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0: Quer dizer, era a linguagem popular, era como as pessoas falavam. Ele cantava, colocava nas suas letras. E dentro dessa temática amorosa, né, do desencontro. Então, né, essa sua definição é perfeita e se encaixa perfeitamente assim no que foi, no que representou Valdir Soriano.
1: E ele dizia que quem nunca chorou por amor nunca teve um grande amor.
0: Pois é, exatamente. Você vê a definição do amor como sofrimento, tá aí mais uma vez. Né? Para você, se você não sofreu, você não amou, porque amar é sofrer. Amar é ser torturado, amar é padecer. Se você nunca sofreu, você nunca amou, nem foi amado, cara. Então, vai sofrer, vai amar, vai sofrer para amar, enfim.
1: São histórias, na verdade, Paulo César, de desamor, né?
0: De desamor, em essência é isso, né? Que, como eu disse, né, Magno, é em essência o que Frank Sinatra cantou. Você pega o repertório de Frank Sinatra, o grande cantor do século XX da música americana, aquele repertório dele, em essência é o desamor, é o sofrimento. Nat King Cole, a mesma coisa. Aí você vai lá pros Beatles, tá lá cantando também, desencontro amoroso, né? Enfim, eu quero, ela não me quer. Nelson Gonçalves aqui no Brasil, Calbi Peixoto, samba canção. Enfim, em essência, basicamente, a canção popular trata de desamor. São, como eu disse, é uma parte menor que é exaltativa, que é: oh, como eu estou feliz por estar amando. Isso é uma parte muito pequena das músicas.
1: Veja que desabafo dele, fantástico. Em tempos atrás, eu era cafona, agora sou brega, mas não sou uma coisa nem outra, sou um cantor romântico.
0: É, em essência, é o que ele gostaria de ser identificado, porque ele era isso mesmo. O que era o Valdir Soriano? Um cantor do estilo romântico, né? Ele preferia não ser chamado de cantor brega, porque, como eu falei, o brega, na sua origem, tinha uma conotação muito negativa. E ele viveu isso na carne. Ele foi muito ridicularizado, criticado. Ele era, Magno, nos anos 70, quando ele se tornou um artista de projeção nacional, porque no início dos anos 60, quando ele era um cantor só do Nordeste, ele não era assunto dos grandes jornais e revistas do país. Então, a grande mídia ignorava Valdir Soriano. Então, ele não era nem criticado, nem elogiado. Ele era um cantor popular. Quando ele se torna um ídolo nacional, a partir de 69, com a música Paixão de um Homem, né? Aquela que diz assim: amigo, por favor, leva essa carta e entregue aquela ingrata.
1: Essa é maravilhosa, né?

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1: Isso é a obra-prima, né? Então, essa música que colocou Valdir no cenário musical brasileiro. Foi a música que tornou ele uma expressão nacional. A partir daí, Magno, o Valdir se torna o alvo número um da crítica musical do país. Quando se queria um exemplo de um mau cantor, de um péssimo compositor, invariavelmente os críticos citavam o nome do Valdir. Era tratado como um cantor, assim, com uma voz de rinoceronte, um cantor com jeito de cavalo. Ele usava a imagem do mundo animal para classificar Valdir Soriano. Era muito violenta a crítica contra ele. Valdir, por sua vez, reagia com músicas como Calúnias, né? Dizendo, olha só, vocês me caluniam, mas a minha força está no povo. Ele rebatia os críticos também através de músicas, né? Que ele citava ali um ou outro, assim, né? Essa crítica a ele. Então é nesse sentido que eu digo, ele foi muito combatido, muito criticado, especialmente aí, né, quando ele se torna esse artista de projeção nacional e considerado e chamado de cafona na época. A expressão que se usava era cafona, que na linguagem ali, no sentido do dicionário, é indivíduo tolo, vilão, enfim, negativo. A partir dos anos 80, a expressão cafona passa a ser substituída pela expressão brega, identificando esse repertório popular. Então tinha um caráter muito negativo mesmo, e ele reagia contra isso. Por isso que ele preferia ser chamado apenas como cantor romântico, assim como Sinatra, um cantor romântico, Calbi Peixoto, Nelson Gonçalves, né? Mas hoje já há um entendimento que esse romantismo de Valdir, que é diferente do romantismo de Roberto Carlos, é diferente do romantismo de um Emílio Santiago. Então ele pertence ao estilo musical brega, que é hoje um patrimônio cultural brasileiro, já reconhecido oficialmente. Então, mas para eles é difícil aceitar isso. Eu entendo também o Amado Batista, diz a mesma coisa, mas não sou cantor brega, eu sou cantor romântico. Enfim, todos eles dizem isso, né? Só a nova geração, artistas mais jovens, que já surgiram em outro momento, já aí com variações do brega, o tecnobrega, o brega funk, aí assume o brega naturalmente, porque eles não pegaram essa fase de maior rejeição, de maior preconceito. Então, para eles é mais fácil. Uma Gabi Amarantos, por exemplo, se assumir como uma cantora brega, isso para ela é mais fácil, porque ela já surgiu no outro contexto, de maior compreensão do fenômeno, já entendendo o brega como estilo musical e não um adjetivo, né? Então, mas para Valdir que é mais complicado, era mais complicado isso. Daí essa recusa dele, né?
2: Grande Paulo César de Araújo, que bom tê-lo aqui de volta ao Sextor. Vamos encerrar esse Sextor maravilhoso em homenagem a Valdir Soriano com essa música. Eu não sou cachorro, não.
1: Ah, cara, é importante dizer, eu faço questão, firmei isso no livro Não Sou Cachorro Não, Magno, e gostaria de dizer aqui para você, para todos que estão nos ouvindo, que essa música é um dos maiores clássicos da música popular brasileira.
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1: Goste ou não, essa música está no imaginário coletivo nacional, assim como Mamãe Eu Quero, assim como Luar do Sertão, assim como Asa Branca. Que é uma música conhecida e tocada há várias décadas, de norte a sul do país. Se basta dizer, Magno, que essa é uma música que Dorival Caymmi, um gênio da canção brasileira, o Dorival Caymmi disse o seguinte sobre essa música: é a música que eu gostaria de ter feito. Imagine, Dorival Caymmi, nosso...
2: Que maravilha!
1: É a música que eu gostaria de ter feito. Então é isso, só para dizer, apesar das críticas, apesar do combate do crítico musical, que usava essa música também como expressão assim, mais negativa, essa música se firmou no imaginário coletivo nacional, e nesse sentido ela é uma obra-prima da canção popular brasileira, né? E por isso tudo merece toda essa reverência, né? E bacana você tocar essa música aí. Concluímos o programa com essa gravação de 1972, clássico imortal de Valdir Soriano.
2: Muito obrigado, meu caro Paulo César de Araújo.
1: Obrigado a você e a todos aí. Até a próxima, Maicon.

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2: Encerrando esse tributo maravilhoso a Valdir Soriano, fui buscar a mensagem que está no livro de João, capítulo 3, versículo 16. O envio do Filho, porque Deus amou o mundo de tal maneira que deu o seu Filho unigênito, para que todo aquele que nele crê não pereça, mas tenha a vida eterna. Amém.
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2: Boa noite, Nordeste. Obrigado pela audiência. Bom final de semana. E até segunda-feira, se Deus quiser.
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4: Está no ar a Voz do Brasil. As notícias do governo federal que movimentaram o país no dia de hoje.
5: Olá, boa noite.
6: Boa noite para você que nos acompanha em todo o país.
5: Sexta-feira, 17 de julho de 2026.
6: E vamos aos destaques do dia na Voz do Brasil.
5: Empresas afetadas por tarifas impostas pelos Estados Unidos terão apoio do governo.
6: A Apex prepara plano de abertura de novos mercados para exportadores afetados pelas tarifas. Luciana Colares, de Holanda.
7: No início de agosto, a Apex Brasil deve apresentar um plano de diversificação de mercados, especialmente para os exportadores impactados pelo tarifaço.
5: E ainda, Banco Nacional de Antígenos integra a Estratégia Brasileira de Defesa Agropecuária contra a aftosa.
6: A estrutura permite a produção emergencial de vacinas em prazo reduzido em caso de necessidade sanitária. Thaís de Araújo.
8: O banco integra a Estratégia Nacional de Preparação para Emergências Sanitárias, juntamente com ações permanentes de vigilância e monitoramento da sanidade animal.
5: E vamos falar também sobre o El Niño, que traz fortes chuvas no sul do país, ondas de calor e seca no norte.
6: Risco também de incêndios florestais, especialmente na Amazônia, no Cerrado e na Caatinga.
5: Para entender mais sobre os impactos para o Brasil, nós conversamos com o Gilvan Sampaio, do Instituto Nacional de Pesquisas Espaciais.
9: As previsões indicam que será um El Niño de forte intensidade, a muito forte intensidade, mas não há motivo para pânico. Nós temos que nos prepararmos para fazer com que os impactos sejam os menores possíveis.
6: Na apresentação da Voz do Brasil, Mariana Jungmann e Nazi Brum.
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6: Empresas afetadas pelas tarifas anunciadas pelos Estados Unidos vão ter apoio da Agência Brasileira de Promoção de Exportações para encontrar novos mercados.
5: Para isso, a Apex vai implementar um plano de R$130 milhões, com foco na descoberta de novos parceiros comerciais.
6: A meta é chegar a países da União Europeia e países asiáticos.
7: A aplicação da tarifa de 25% sobre os produtos brasileiros, anunciada em 15 de julho, atinge 2.375 produtos. US$7,2 bilhões são impactados pelas novas tarifas. De acordo com a Agência Brasileira de Promoção de Exportações e Investimentos, o processo de busca por novos compradores internacionais vem sendo intensificado desde o ano passado, após as primeiras medidas tarifárias adotadas pelo mercado norte-americano. Atualmente, 72% das empresas brasileiras que vendem para os Estados Unidos já adotaram pelo menos mais um país de destino para as mercadorias. E já no início de agosto, a Apex Brasil deve apresentar um plano de diversificação de mercados, especialmente para os exportadores impactados pelo tarifaço, como detalha o presidente da Apex Brasil, Laudemir Miller.
0: Nós vamos anunciar um plano de 130 milhões em parceria com o setor privado, mas evidentemente que a implementação do acordo Mercosul-União Europeia, para que as empresas possam de fato aproveitar as oportunidades desse acordo, é um dos elementos centrais do nosso plano. Mas enfim, assim, importante são os setores, né? Mas pegando pesadamente a indústria, né? Então o setor de móveis, o setor de cosméticos, o setor de plástico, o setor de calçados, enfim, esses setores que estão tendo esse impacto.
7: Claudemir Miller ressalta que outros destinos já estão mapeados, como os países da Ásia Central.
0: O mundo olha de um jeito diferente para o Brasil, de um país estável, um país democrático. Então, a gente está sendo demandado pelos países asiáticos. O Brasil abriu, até semana retrasada, 651 mercados. Então, imagina a oportunidade que nós temos.
7: O impacto das novas tarifas anunciadas pelos Estados Unidos varia de acordo com o setor e a região. São Paulo registra o maior impacto em valor absoluto, US$ 3 bilhões. Já Santa Catarina tem o maior impacto proporcional, com 68% das exportações afetadas. Outra região afetada é o Paraná, estado que concentra 70% das exportações brasileiras de madeira para a construção civil americana. Reportagem Luciana Colares de Holanda.
5: O Brasil conta com o primeiro Banco Nacional de Antígenos para resposta emergencial à febre aftosa.
6: A estrutura foi desenvolvida em parceria entre o Ministério da Agricultura e Pecuária, o Instituto de Tecnologia do Paraná e empresa privada.
8: O Banco Nacional de Antígenos integra a Estratégia Brasileira de Preparação para Eventuais Emergências Sanitárias relacionadas à febre aftosa e para manutenção da segurança sanitária da pecuária. A estrutura foi desenvolvida em parceria entre o Ministério da Agricultura e Pecuária, o Instituto de Tecnologia do Paraná e a empresa Biogênesis Bagó. A parceria foi formalizada nesta sexta-feira em Garim, na Argentina. O ministro da Agricultura e Pecuária, André de Paula, falou sobre a parceria.
10: Porque esse é um laboratório reconhecido internacionalmente e ele nos empresta a credibilidade que chega com isso. Esse também é um laboratório que atende a grandes mercados, a exemplo do que ocorre conosco.
8: O Banco Nacional de Antígenos mantém armazenados em condições de alta segurança antígenos dos sorotipos de interesse para o Brasil. Em caso de emergência sanitária, esse material permite iniciar a produção de vacinas em menor prazo, sem depender de fornecimento externo. O Brasil possui reconhecimento internacional como país livre de febre aftosa sem vacinação. O banco integra a Estratégia Nacional de Preparação para Emergências Sanitárias, juntamente com ações permanentes de vigilância e monitoramento da sanidade animal. Reportagem Thaís de Araújo.
5: São estudantes que se inscreveram no processo seletivo do programa Universidade para Todos, o ProUni.
6: O resultado da primeira chamada para o segundo semestre de 2026 já está disponível.
5: Os candidatos pré-selecionados têm até o dia 24 de julho para comprovar informações da inscrição junto às instituições de ensino.
11: O processo seletivo do programa Universidade para Todos, o ProUni, recebeu cerca de 530 mil inscrições para o segundo semestre de 2026. Ao todo, mais de 1 milhão e 100 mil estudantes participaram das duas edições do programa neste ano. Cada participante teve a opção de selecionar até duas opções de curso, instituição e turno, conforme as regras do edital. As bolsas integrais cobrem 100% do valor da mensalidade, enquanto as parciais correspondem a 50%. Os cursos com mais inscritos nesta etapa foram Medicina, Direito e Psicologia. Criado em 2004, o ProUni oferece bolsas de estudo em cursos de graduação e sequenciais de formação específica em instituições privadas de educação superior. Para a classificação dos candidatos, o programa utiliza as notas obtidas no Exame Nacional do Ensino Médio, o Enem. Em 2026, os dois processos seletivos somaram mais de 2 milhões de inscrições, realizadas por cerca de 1 milhão e 100 mil candidatos. O resultado da primeira chamada do ProUni já está disponível. Os candidatos pré-selecionados têm até 24 de julho para comprovar as informações da inscrição junto à instituição de ensino ensino e apresentar a documentação exigida. O cronograma prevê a divulgação da segunda chamada em 5 de agosto. O resultado desta etapa será divulgado em 1º de setembro. Saiba mais em acessounico.mec.gov.br/ProUni. Reportagem Edinaldo Júnior.
6: E as inscrições para a formação continuada de escolas de tempo integral foram prorrogadas até o dia 24 de julho.
5: O curso é destinado a gestores escolares e coordenadores pedagógicos de instituições que ofertam essa modalidade de ensino.
6: Nos estados, no Distrito Federal e em municípios de maior porte, também podem se inscrever profissionais das redes de ensino que atuarão como multiplicadores na formação.
5: As orientações sobre a etapa das inscrições estão disponíveis na página de documentos do Ministério da Educação, no portal gov.br/mec.
6: O Ministério do Meio Ambiente e Mudança do Clima apresentou as projeções mais recentes para o fenômeno El Niño após a reunião técnica de monitoramento climático realizada esta semana.
5: O cenário prevê redução das chuvas em parte das regiões norte e centro-oeste e temperaturas acima da média em grande parte do país.
6: E também aumento do risco de incêndios florestais, especialmente na Amazônia, no Cerrado e na Caatinga.
5: Já para a região sul, a previsão é de chuvas acima da média.
6: Os efeitos do fenômeno climático devem se intensificar a partir de agosto, mas serão mais sentidos no fim deste ano, segundo o pesquisador Gilvan Sampaio, do Instituto Nacional de Pesquisas Espaciais, o INPE.
5: Eu conversei mais cedo com ele para saber mais sobre o que esperar do El Niño e como tem sido feito o monitoramento dele pelos órgãos técnicos do governo federal. Acompanhe. Gilvan Sampaio, é um prazer para a gente ter o senhor com a gente aqui na Voz do Brasil. Vamos começar falando dessas perspectivas para o El Niño esse ano? A gente deve começar a sentir os efeitos mais graves a partir da semana que vem? Como é que tá as previsões de chuvas intensas aí, especialmente para o sul do Brasil?
12: Bom, nós temos aí os impactos do El Niño, eles são gradativos ao longo dos próximos meses. Os primeiros impactos nós começamos a observar ao longo das próximas semanas. E nesse segundo semestre de 2026, o primeiro principal impacto está relacionado às chuvas no sul do Brasil, principalmente Rio Grande do Sul e Santa Catarina. Então há a tendência de chuvas mais volumosas, alguns períodos com chuvas intensas, mesmo porque o auge do fenômeno El Niño se dá normalmente no mês de dezembro. Então, entre novembro e janeiro, né, nós teremos o auge do fenômeno, que é quando nós observamos os principais impactos. Isso em relação às chuvas. Em relação à temperatura, aí sim, todo o Brasil, nós devemos ter, a partir do final do inverno, depois da primavera e verão, períodos com temperaturas mais altas do que a média histórica, e ao longo, principalmente da primavera e verão, alguns períodos com ondas de calor.
5: Pois é, eu ia até perguntar isso para o senhor, até o fim do ano, como é que eram as perspectivas, né? O senhor falou das chuvas mais intensas que devem começar no sul do Brasil e a seca, doutor Gilvan, a gente deve esperar também alguma seca atípica, em que regiões, como é que deve acontecer?
12: Em relação às secas, aí é mais no norte do Brasil, norte e leste da Amazônia e norte da região nordeste, onde ocorrem os impactos do El Niño em relação às secas, né? Ou chuvas abaixo da média. Só que esses impactos, diferente do que acontece no sul, que os impactos são a partir de agora, nós esperamos os impactos mais para o final do ano, começo do ano que vem, né? Especialmente no norte e no leste da Amazônia, né? Nós devemos ter, a partir do final da primavera, déficits de chuvas. Não dá para qualificar ainda exatamente a severidade desse déficit de chuvas. Nós vamos tentar qualificar isso ao longo dos próximos meses. E no norte da região nordeste, que é a região semiárida, aí sim é somente em 2027, né? Porque o período chuvoso principal daquela região é de fevereiro a maio. Ela tem uma componente também associada ao Oceano Atlântico, então nós devemos aguardar mais para o final do ano para avaliar a possibilidade de secas no norte da região nordeste.
5: E aqui na região centro-oeste, alguma questão em especial?
12: O principal impacto do El Niño na região central do Brasil, que inclui a região centro-oeste, a região sudeste, o sul da região amazônica e o sul da região nordeste, é o aumento das temperaturas, né? Não tem um impacto no volume de chuvas o El Niño nessas regiões, nessa região central. Portanto, o que tem que se prestar atenção nesse momento? Nós estamos no período seco da região. Essa região central do Brasil, o período seco normalmente se estende até meados de outubro, que é quando começam as chuvas mais frequentes e regulares. Com temperaturas altas, período seco, então isso faz com que a vegetação possa ficar mais seca, e aí a atenção maior é justamente com as queimadas, né? Porque com a vegetação mais seca, temperaturas mais altas, o potencial para a ocorrência de queimadas aumenta. Então esse é um ponto de atenção para os próximos meses na região central do Brasil.
5: Agora, o Instituto Nacional de Pesquisas Espaciais, o INPE, onde o senhor, inclusive, é pesquisador, está atuando com diversos órgãos federais no monitoramento do clima, justamente para a preparação de todos esses eventos que o senhor mencionou agora. A partir daí foi lançada uma plataforma, né, doutor Gilvan? Queria que o senhor falasse para a gente como é que funciona esse trabalho, quais são os órgãos envolvidos.
12: Nós fizemos um trabalho, porque o que acontece? Quando ocorre um fenômeno como El Niño, existem muitas fake news, né? Então nós juntamos os órgãos principais que monitoram o clima e meio ambiente no Brasil, que são o INPE, através do Centro de Previsão de Tempo e Estudos Climáticos, que é a instituição a qual pertenço, o Instituto Nacional de Meteorologia, a Defesa Civil Nacional, a Agência Nacional de Águas, o Serviço Geológico do Brasil e o CEMADEM. Então essas seis instituições, elas publicaram agora no mês de junho uma nota técnica, né, chamado Painel El Niño, onde nesse Painel El Niño nós avaliamos justamente a situação atual e o que nós esperamos para os diversos setores, por exemplo, a agricultura, para a defesa civil, a questão de desastres, a questão de águas, ao longo dos próximos meses. Esse painel El Niño vai ser renovado a cada mês, e essa é uma informação que vai auxiliar não somente a população, mas também os diversos setores e também os tomadores de decisão.
5: Principalmente aí as autoridades estaduais, municipais também, né, que vão poder se precaver de maneira mais específica, né?
12: Exatamente, porque existe inclusive algumas pessoas falando alguns termos até coloquiais do tipo, olha, vai ser um El Niño Godzilla. As previsões indicam que será um El Niño de forte intensidade, a muito forte intensidade, mas não há motivo para pânico. Nós temos que, obviamente, nos prepararmos para os impactos do El Niño. Os principais impactos do El Niño nós já sabemos, e aí acompanhar ao longo dos próximas semanas e meses, como é que será a evolução desse fenômeno para fazer com que os impactos sejam os menores possíveis.
5: O senhor tocou num ponto interessante aí, porque, de fato, o senhor até mencionou antes, né, existem muitas fake news, existe também algumas equiparações que são um pouco equivocadas que as pessoas fazem. Eu ouvi recentemente que era um furacão, que o El Niño era um furacão. E são eventos climáticos diferentes, né? Eu gostaria que o senhor ajudasse também um pouco aqui a explicar essa diferença, inclusive, de preparação, se fosse eventualmente um furacão, é diferente do que a gente vai viver com o El Niño. Se é necessário as pessoas fazerem, por exemplo, provisionamentos, estoque de comida, porque pode ter inundações ou secas extremas que falte comida. A gente vive uma situação nesse sentido? Qual é a diferença?
12: Não. O El Niño é um fenômeno que nós já sabemos quais são os impactos. Os impactos vão ocorrendo dependendo da região. Por exemplo, no sul do Brasil, nós sabemos que há a tendência de chuvas volumosas e chuvas intensas, né? Então, por exemplo, dizer que vai acontecer novamente um episódio como aquele de 2024 no Rio Grande do Sul, não dá para dizer com tanta antecedência. Mas existe a possibilidade dele ocorrer? Existe a possibilidade. Quando é que nós conseguimos prever? Nós conseguimos prever isso com no máximo aí 15 dias de antecedência, né? Aquele episódio, por exemplo, de 2024, ele começou no comecinho de maio, final de abril, comecinho de maio, os modelos meteorológicos, já na segunda quinzena de abril, indicavam um volume de chuvas muito expressivo para o Rio Grande do Sul. É óbvio que os modelos não conseguem dizer exatamente o volume que ocorreu, e foi um volume realmente muito extremo, né? Então não há essa questão da população fazer estoques de alimentos ou qualquer que seja o pânico associado. É claro que nós temos que nos preparar para os eventos extremos. Então, no caso de chuvas, tem que haver toda uma preparação, por exemplo, do poder público com limpeza de galerias, né? Eventualmente revisar sistemas de comportas, etc. No caso de secas, tem que haver toda uma preparação por conta da questão da água, né? Não é o momento de desperdiçar água, e aí eu estou falando do norte, do leste da Amazônia, do norte da região nordeste. Então tem que haver toda a preparação para poupar ao máximo a água. Haja visto que o El Niño traz esse déficit de chuvas nessas regiões. Então é esse tipo de preparação. Agora, tem que haver uma preparação não só do cidadão, mas também do poder público, das instituições e todo o trabalho que tem que ser feito em função dos impactos do El Niño. O furacão, quando ocorre, é um evento muito extremo que ocorre num horizonte de horas, há poucos dias, né? O que dá para comparar são as chuvas intensas que deverão ocorrer no Rio Grande do Sul e Santa Catarina, principalmente. Então, é tomar cuidado em relação a esses episódios extremos no Rio Grande do Sul ao longo dos próximos meses.
13: Muito bem, nós conversamos com o Gilvan Sampaio, pesquisador do Instituto Nacional de Pesquisas Espaciais, o INPE. Muito obrigada, pesquisador, pela sua entrevista aqui à Voz do Brasil.
12: Muito obrigado.
6: A Defesa Civil Nacional reconheceu hoje a situação de emergência em mais de 23 cidades atingidas por desastres.
13: Entre as cidades contempladas, há municípios que enfrentam a estiagem e a seca, enquanto outros foram atingidos por fortes chuvas.
6: As cidades ficam nos estados da Bahia, Ceará, Minas Gerais, Paraíba, Paraná, Pernambuco, Rio Grande do Norte, Rio Grande do Sul e Santa Catarina.
13: Cidades com o reconhecimento federal de situação de emergência ou estado de calamidade pública podem solicitar apoio financeiro por meio do sistema integrado de informações sobre desastres.
6: O período de seca em várias regiões do Brasil traz o surgimento de praias de água doce, que viram pontos de lazer e comércio.
13: Mas você sabia que para realizar eventos ou montar estruturas nesses locais é preciso autorização do governo federal?
6: Quem traz os detalhes sobre essas regras é Uriel Ricardo.
14: No Brasil, existem praias que se formam temporariamente durante alguns meses do ano. Você já ouviu falar sobre as praias fluviais ou praias de água doce? Elas surgem quando a estiagem reduz o nível dos rios e expõe bancos de areia e trechos das margens, que passam a receber visitantes, estruturas de lazer, eventos e atividades comerciais. Quando essas praias estão localizadas em rios federais, a instalação de estruturas, eventos, atividades econômicas e outros tipos de intervenções dependem de autorização do governo federal. Os rios federais são aqueles que atravessam mais de um estado e as áreas banhadas por eles são patrimônio da União. Por isso, é necessário ter permissão de uso para explorar esses espaços, conforme explica André Luiz Nunes, coordenador-geral de gestão de territórios costeiros e marginais da Secretaria de Patrimônio da União, a SPU.
15: A permissão de uso serve para eventos de curta duração, de natureza recreativa, esportiva, cultural e religiosa. Então, para qualquer uso privativo dessas áreas, tem que ser autorizado pela União, né? E além de outras licenças lá, não dispensa licença ambiental, licença do município.
14: As orientações sobre a permissão de uso se aplicam a qualquer praia formada em rios federais, especialmente nos estados de Tocantins, Goiás, Pará, Amazonas, Mato Grosso do Sul, Maranhão, Amapá e Mato Grosso. No Tocantins, por exemplo, há a formação de praias sazonais em Porto Nacional, Luzimangues e várias outras cidades. A capital do estado, Palmas, também conta com praias como a Graciosa, a Praia do Prata e a Praia do Caju. A permissão de uso pode ser solicitada por municípios, pessoas físicas ou empresas. No caso de particulares, também é necessário ter as devidas licenças locais. Mas atenção, a autorização só vale para eventos de curta duração, como detalha André Luiz Nunes.
15: a permissão de uso para eventos de curta duração de até 90 dias, incluída a construção e a desocupação da área, ou tu pode, querendo lá, sendo necessário, prorrogar isso por mais 90 dias.
14: Quem pretende solicitar a permissão de uso pode procurar a Superintendência do Patrimônio da União no respectivo estado. Os formulários estão disponíveis na página da SPU no portal gov.br. Também é possível obter informações pelo telefone 0800-978-9005. O canal recebe ainda comunicações sobre restrições de acesso às praias, ocupação irregular, acúmulo de lixo e problemas ambientais ou sanitários. Para quem pretende aproveitar as praias fluviais, a orientação é colaborar com a preservação desses espaços, descartar o lixo nos locais adequados, respeitar a sinalização, evitar fogueiras e preservar a fauna e a vegetação local. Reportagem Uriel Ricardo.
13: Desde o início da semana, a ANP, Agência Nacional de Petróleo, Gás Natural e Biocombustíveis, realizou 268 ações com foco no combate a preços abusivos de combustíveis em 14 estados.
6: Foram aplicados 14 autos de infração por não cumprimento de envio de documentos para avaliação dos preços.
13: Isso porque nessas ações a agência também coleta informações a partir das notas fiscais fornecidas pelos postos de aquisição dos combustíveis.
6: Esses dados são analisados pela ANP e em casos de caracterização de preços abusivos, podem ser geradas autuações, processos administrativos e multas.
13: O valor das multas varia de 50 mil a 500 milhões de reais, dependendo da gravidade.

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2: Conselho Nacional de Justiça está com inscrições abertas para o Prêmio Pena Justa de Jornalismo e Comunicação.
3: Paciente ressarcido por erro em cirurgia odontológica não pode exigir também o custeio de nova operação.
2: Justiça determina que o Hospital Público em Belém, no Pará, retome atendimento à pessoa com autismo.
3: Boa noite, eu sou Marcela Luiza.
2: E eu sou Walter Lima.
3: Estão abertas até 17 de agosto as inscrições para a primeira edição do Prêmio Pena Justa CNJ de Jornalismo e Comunicação.
2: A iniciativa reconhece trabalhos que contribuam para ampliar o debate sobre o sistema penal brasileiro. Marcelo Della Libera.
4: O plano foi criado após o Supremo Tribunal Federal reconhecer em 2023 que o sistema prisional brasileiro vive um estado de coisas inconstitucional. Para enfrentar esse cenário, a Corte determinou a elaboração de um plano nacional para reorganizar a execução penal, coordenado pelo CNJ. Quem explica é Luiz Lanfred, coordenador do Departamento de Monitoramento e Fiscalização do Sistema Carcerário e do Sistema de Execução de Medidas Socioeducativas do CNJ.
5: Então, assinou ao Poder Judiciário, ao Poder Executivo, à Academia, às instâncias da sociedade civil que se reunissem e pudessem, então, chegar a um consenso sobre ações que pudessem ressignificar esse sistema prisional.
4: O prêmio contempla produções em texto, áudio, vídeo e fotografia. As inscrições são gratuitas e seguem abertas até as 23 horas e 59 minutos do dia 17 de agosto. O regulamento do plano está disponível no site fazendojustiça.org.br.
3: Paciente pode receber de volta valor pago e indenização por danos morais e estéticos no caso de erro em cirurgia odontológica.
2: Mas, segundo o STJ, se escolhe desfazer o contrato e obter a restituição, não pode exigir também que os profissionais paguem outra cirurgia feita por terceiro. Fátima Uchoa.
6: Em ação de reparação por danos materiais, morais e estéticos, um paciente afirmou ter ficado com assimetria facial após cirurgia odontológica. O Tribunal de Justiça do Rio de Janeiro reformou a sentença e condenou os profissionais a restituírem o valor gasto no procedimento, custear nova cirurgia reparadora e pagar indenização por danos morais e estéticos. A terceira turma do STJ afastou a obrigação de os dentistas pagarem a nova cirurgia, mas manteve os demais pontos. Segundo a relatora ministra Nancy Andrighi, acumular os pedidos de restituição do valor pago pela primeira cirurgia e o custeio de uma nova geraria enriquecimento sem causa, o que é proibido por lei.
3: TST garante direitos de radialista a uma diretora de imagem que trabalhava em uma instituição de ensino à distância em Londrina, no Paraná.
2: A decisão reforça a proteção dos direitos da categoria. Mila Amaral.
7: A decisão foi da terceira turma do TST. O colegiado entendeu que, mesmo sem ser uma emissora de rádio ou TV, a faculdade usava a transmissão ao vivo pela internet e via satélite. Por isso, a profissional deve ser enquadrada assim como radialista. Com o reconhecimento, ela terá direito à jornada de 6 horas diárias e ao pagamento de horas extras, além de adicional por acúmulo de função. O relator do caso, ministro Alberto Balazeiro, reforçou na decisão que a lei protege quem exerce funções típicas de radialista, independente da atividade principal da empresa.
3: Justiça determina que o Hospital Público em Belém, no Pará, retome atendimento a pessoas com autismo.
2: O hospital tem 30 dias para regularizar o atendimento, sob pena de multa diária de R$10 mil. Sabrine Menezes.
8: De acordo com o Ministério Público Federal, o Hospital Betina Ferro paralisou o atendimento de pacientes com autismo que não possuem também outras comorbidades ou doenças raras. Além disso, a unidade de saúde também está recusando novos pacientes com o transtorno do espectro autista enviados pela regulação municipal. Na decisão, a justiça acolheu os argumentos do MPF de que a restrição viola os princípios da universalidade, integralidade e equidade do Sistema Único de Saúde e os direitos das pessoas com deficiência.
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1: Uma boa noite.
0: Bom fim de semana e até segunda-feira.
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4: Eu sou Paula Groba.
5: E eu sou Ricardo Nakaoka.
4: E estes são os destaques de hoje do Jornal do Senado, que começa agora.
5: Sugestão popular que destina fundo eleitoral a calamidades públicas vira projeto.
4: Regularização de lotes de igrejas pode ser simplificada.
5: Senado terá esforço concentrado em agosto e setembro.
4: Boa noite.
5: Boa noite.
4: Uma sugestão apresentada por um cidadão pode mudar o destino de parte dos recursos dos fundos eleitoral e partidário.
5: A Comissão de Direitos Humanos aprovou a proposta que autoriza o uso desse dinheiro em ações de enfrentamento a calamidades públicas. Os detalhes com Patrícia Oliveira.
6: Os partidos políticos poderão renunciar aos recursos totais ou parciais do fundo partidário ou do fundo especial de financiamento de campanha e direcionar esse dinheiro ao Tesouro para custear despesas em situações de calamidade, como enchentes, deslizamentos ou outras emergências reconhecidas pelo poder público. A sugestão é de um cidadão de Santa Catarina que recebeu mais de 20 mil apoios online e foi aprovada na Comissão de Direitos Humanos. A ideia surgiu em 2020, durante a pandemia de Covid-19, e defendia o uso desses recursos para reforçar os gastos com a saúde. Como a emergência sanitária já terminou, o relator senador Márcio Bittar, do PL do Acre, adaptou a proposta. O relatório, lido pelo senador astronauta Marcos Pontes, do PL de São Paulo, cria uma regra permanente para todas as situações de crise, evitando que seja necessário aprovar uma nova lei sempre que ocorrer uma calamidade.
7: E fortalecer a resposta ao poder público a emergências de natureza sanitária, econômica, social e ambiental.
6: Com a aprovação, a sugestão legislativa vira projeto de lei e segue para a análise das comissões e do plenário do Senado.
4: A Comissão de Segurança Pública aprovou uma iniciativa que aumenta as penas para crimes de furto, roubo de câmeras de vigilância e sistemas de monitoramento eletrônico.
5: A proposta, que seguiu para a Comissão de Constituição e Justiça, também pune a receptação e a interrupção de serviços de vídeo monitoramento remoto. Repórter Bruno Lourenço.
8: O relator, senador Wilder Moraes, do PL de Goiás, defendeu a necessidade de endurecer a resposta penal para esse crime em virtude das consequências sofridas pela população.
9: As câmeras de vigilância utilizada por empresas privadas geralmente possui infraestruturas conectadas à rede elétrica, sistema de armazenamento em nuvens e comunicação de dados em tempo real. Quando subtraídas, além da perda material, há comprometimento imediato na integridade dos dados coletados, da continuidade do serviço de segurança e da resposta à ocorrência por elas registrada.
8: De acordo com o projeto de lei aprovado na Comissão de Segurança Pública, o furto de câmeras ou itens de monitoramento eletrônico instalados em vias públicas ou áreas privadas com acesso ao público passará a ser punido com reclusão de 2 a 8 anos e multa. O texto estabelece ainda que quem receptar esses aparelhos, sabendo de sua origem criminosa, terá a punição em dobro. A proposta também pune quem sabota ou interrompe os serviços de vídeo monitoramento remoto de forma intencional.
4: E a Comissão de Constituição e Justiça pode votar o projeto que trata da simplificação da regularização de lotes de igrejas.
5: Pelo texto, essas instituições poderão ter seus lotes regularizados por meio do REURB, o programa que regulariza assentamentos urbanos informais. Mais informações na reportagem de César Mendes.
10: Enviado à análise da CCJ, o projeto do deputado Dr. Jaziel, do PL do Ceará, permite que instituições religiosas, de assistência social e entidades sem fins lucrativos façam uso de procedimento simplificado para obter o título de propriedade de terrenos públicos ou privados, instituído por lei em 2017. 2017, a ferramenta chamada de REURB é uma política pública voltada à regularização de áreas urbanas ocupadas informalmente, permitindo que alguns tipos de ocupantes tenham acesso ao título de propriedade, a serviços públicos essenciais e à segurança jurídica do proprietário. Relatora da proposta na Comissão de Assuntos Sociais, a senadora Damares Alves, do Republicanos do Distrito Federal, disse que muitas dessas entidades ocupam áreas consolidadas há anos, mas a falta de documentação dificulta os investimentos e a continuidade dos serviços prestados à população.
11: A regularização fundiária constitui um importante instrumento de promoção da segurança jurídica, da ordenação territorial e da função social da propriedade. Desde a edição da Lei 13.465 de 2017, o ordenamento jurídico passou a contar com mecanismos mais ágeis para enfrentar situações consolidadas de informalidade urbana, conciliando o direito à moradia, a segurança das relações jurídicas e o planejamento da cidade. Nesse contexto, revela-se oportuno o aperfeiçoamento contínuo dos instrumentos previstos na legislação.
10: O texto inova ao prever que a regularização seja feita para um único imóvel isolado, sem a necessidade de abranger os lotes vizinhos, além de permitir que técnicos industriais e agrícolas validem as informações técnicas do processo, de forma a agilizar o trabalho nos cartórios.
4: E o Senado Federal terá 2 semanas de esforço concentrado em agosto e setembro. O presidente do Senado, Davi Alcolumbre, anunciou a medida e informou que as atividades serão concentradas entre os dias 10 e 14 de agosto e 31 de agosto e 3 de setembro.
5: Alcolumbre enfatizou que é fundamental que o Senado Federal, a Câmara dos Deputados e o Congresso Nacional se organizem para conciliar as deliberações legislativas necessárias durante o processo eleitoral. Ele ressaltou ainda que a iniciativa foi acordada com o presidente da Câmara dos Deputados, Hugo Mota, e que a intenção é garantir a aprovação de propostas pelas duas casas legislativas na mesma semana.
12: Que o calendário é exatamente o mesmo que será adotado pela Câmara dos Deputados, permitindo que o Congresso Nacional funcione em plenitude e de modo eficiente e harmônico neste período eleitoral.
4: As férias de julho oferecem uma oportunidade para conhecer de perto o Congresso Nacional e, desta vez, de forma diferente.
5: O programa Visite o Congresso preparou uma programação especial entre os dias 18 de julho e 2 de agosto, com experiências imersivas, apresentações teatrais e atividades educativas para crianças e adultos. Os detalhes na reportagem de Yasmin Rodrigues.
13: Durante as férias de julho, o Congresso Nacional prepara uma programação especial para receber cidadãos de todo o país. Entre os dias 18 de julho e 2 de agosto, o programa Visite o Congresso funcionará todos os dias da semana, com visitas gratuitas e sem necessidade de agendamento. Em entrevista à Rádio Senado, Fábio Duarte, coordenador de visitação do Senado Federal, listou as novidades que o público vai encontrar nesse período.
14: O visitante terá a possibilidade de conhecer uma apresentação teatral em homenagem aos 200 anos da Câmara dos Deputados e do Senado Federal. Essa apresentação teatral acontece em espaços diferentes do roteiro e apresenta personagens históricos. Além disso, temos o Visita 360, que é uma experiência imersiva que usa óculos de realidade virtual. A gente tem a apresentação do filme Eunice, a primeira senadora. Teremos também programação infantil com atividades lúdicas no espaço plenarinho que acontece no Salão Negro do Congresso Nacional.
13: A programação completa com os horários e as atividades específicas está disponível para consulta em senado.leg.br/visitação, sem cedilha e sem o tio.
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5: Com edição de Paula Groba e trabalhos técnicos de João Lira, o Jornal do Senado fica por aqui. Acompanhe agora as notícias do Tribunal de Contas da União e da Câmara dos Deputados. Boa noite.
4: Boa noite e um bom fim de semana.
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16: O Tribunal de Contas da União lançou um novo portal para ampliar a transparência sobre o uso da inteligência artificial no setor público. A plataforma mostra como o TCU utiliza essa tecnologia em auditorias, atividades internas e serviços prestados à sociedade. O site reúne informações sobre as ferramentas de inteligência artificial em uso, os resultados alcançados e as regras adotadas para garantir o uso responsável da tecnologia. Também apresenta medidas de segurança, governança e proteção de dados. O objetivo é compartilhar experiências, estimular boas práticas e apoiar outros órgãos públicos a usarem a tecnologia com transparência, ética e responsabilidade. O portal é aberto ao público e pode ser consultado por gestores, pesquisadores, estudantes e qualquer cidadão interessado. Saiba mais em tcu.gov.br.
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18: Câmara aprova medidas provisórias com verba para emergência climática.
19: Mota anuncia acordo com o governo sobre dívidas dos produtores rurais.
18: Parlamentares autorizam o uso de elementos tradicionais em fotos oficiais.
19: Plenário suspende prescrição de pena para condenado que estiver foragido.
18: Boa noite. A Câmara aprovou a suspensão da prescrição da pena para condenados que estiverem foragidos.
19: Atualmente, se o condenado não voltar para a cadeia, existe o risco de o prazo de punição acabar sem que ele termine de cumprir a pena. A reportagem é de Daniele Lessa.
20: O plenário da Câmara aprovou o projeto que suspende a contagem do tempo de prescrição da pena de um crime no período em que o condenado estiver foragido ou quando tiver a liberdade condicional revogada. Prescrição é quando o Estado perde o poder de punir o condenado e o prazo para isso varia de acordo com o crime cometido. Hoje, quando o condenado foge, o prazo para prescrição continua a ser contado normalmente e só zera quando ele é recapturado. Se o condenado não voltar para a cadeia, existe o risco de o prazo de punição acabar. O projeto, apresentado pelo deputado Kim Kataguiri, do Missão de São Paulo, altera o Código Penal para deixar claro que o prazo para prescrição deixa de ser contado enquanto o condenado estiver foragido. Para justificar a proposta, ele argumentou que hoje a lei premia quem afronta a justiça e penaliza o detento que cumpre integralmente sua pena.
21: O que a gente está fazendo agora é uma coisa muito simples. Você foi condenado, você fugiu, você perdeu o direito à prescrição. O crime não vai prescrever enquanto você estiver foragido, que é o óbvio, senão você está premiando, você está estimulando o sujeito a fugir, porque se ele for competente na sua fuga, não for pego num determinado período de tempo, que vai depender do crime que ele cometeu, ele pode voltar como se nada tivesse acontecido.
20: O projeto recebeu parecer favorável do relator, deputado Alberto Fraga, do PL do Distrito Federal. Ele argumentou que a proposta corrige uma distorção ao impedir que a fuga seja usada como caminho para escapar do cumprimento da pena. A deputada Adriana Ventura, do Novo de São Paulo, disse que o texto aprovado torna o cumprimento da pena mais eficaz.
22: Que a partir do momento que esse projeto impede que a fuga de condenados gere benefício indireto, né, decorrente de decurso de tempo, e reforça a efetividade da execução penal.
20: A mesma regra valerá no caso de revogação da liberdade condicional, que acontece quando a pessoa condenada recebe autorização para cumprir o restante da pena em liberdade. Se o benefício for revogado, a prescrição também ficará suspensa até a captura ou a reapresentação do condenado. O projeto que suspende a contagem do tempo de prescrição de um crime no período em que o condenado estiver foragido ou perder a liberdade condicional, agora será analisado no Senado. Da Rádio Câmara de Brasília, com informações de Antônio Vital, Daniele Lessa.
17: Segurança Pública.
18: Chico Alencar, do PSOL do Rio de Janeiro, parabeniza a Polícia Federal pelo indiciamento de 48 suspeitos de envolvimento em fraudes contra aposentados no INSS. Na opinião do deputado, as investigações revelaram uma atuação isenta e profunda da instituição.
19: Chico Alencar repudia o uso de falsas entidades rurais para aplicar golpes e desviar recursos públicos destinados à Previdência. O parlamentar também celebra a devolução de mais de 3 bilhões de reais aos aposentados lesados.
18: Kim Kataguiri, do Missão de São Paulo, critica projeto que criminaliza

analisa a misoginia. O deputado acredita que a proposta confunde o enfrentamento à violência contra mulheres com gírias e piadas usadas por jovens.

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1: 8 horas.
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1: 9 horas.
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